0: Hoje o presidente Lula cumpriu uma série de compromissos em Sergipe.
1: Na área da saúde foram anunciados mais de 200 milhões de reais para agilizar as cirurgias no país.
0: E entregues veículos que vão garantir atendimento a quem mora longe dos centros de atendimento.
2: Os investimentos anunciados para a saúde chegam a 225 milhões de reais. Com o recurso, serão adquiridos 150 combos de equipamentos para cirurgias gerais e oftalmológicas, permitindo a abertura de 100 novas salas cirúrgicas em todo o país. São equipamentos para operações como vasectomia, laqueadura e catarata. A expectativa é reduzir o tempo de espera para as cirurgias no Sistema Único de Saúde. Além desses equipamentos, o presidente Lula destacou outros esforços do governo para ampliar o atendimento especializado pelo país.
3: Temos 150 carretas andando por esse país para fazer todo tipo de exame, até câncer de colo, sabe? Ao mesmo tempo, companheiros, nós temos 800 ambulâncias com gabinete odontológico para tratar dos dentes da pessoa nesse país.
2: Os investimentos foram anunciados durante visita do presidente Lula a Sergipe Lagarto.

0: e canais digitais do banco, Rodrigo Alac.
1: Isso significa que dezenas de bancos, diferentes tipos, estão aptas a conceder crédito com essa linha do BNDES. Dessa forma, a sugestão que fica para quem estiver interessado, seja o frotista ou transportador autônomo cooperado, é que ele busque a instituição financeira que ele já tenha relacionamento. Isso vai agilizar na concessão de crédito, porque essa instituição já conhece o cadastro, já tem o perfil de crédito desse interessado e pode agilizar a concessão.
0: Segundo o superintendente da área de desenvolvimento produtivo e inovação do BNDES, João Pieroni, o apoio à compra de caminhões e ônibus vai trazer vários benefícios para a economia do país.
2: A nova versão do Move Brasil é fundamental para a renovação de caminhões e ônibus no país, rumo a novos veículos cada vez mais sustentáveis e eficientes. Isso gera, ao mesmo tempo, uma grande demanda para a indústria, que passa a investir cada vez mais em ampliação de capacidade produtiva, no desenvolvimento de novos produtos, agregando cada vez mais valor no país. Isso gera renda, emprego de qualidade e fortalece a indústria brasileira.
0: As instituições financeiras que receberem os pedidos de crédito têm até o dia 28 de agosto para dar entrada no sistema do BNDES. Reportagem André de Barros Lima.
3: Mais de 110 mil atendimentos médicos e odontológicos foram realizados em comunidades ribeirinhas e isoladas da Amazônia Ocidental.
4: É a Operação Acre, realizada pela Marinha no Vale do Juruá durante 4 meses, alcançando moradores do Acre e do Amazonas.
5: Ao todo, 8.810 pessoas receberam atendimento durante a operação, que percorreu regiões de difícil acesso, onde muitas vezes o transporte fluvial é a única forma de ligação com centros urbanos e serviços públicos essenciais. Além das consultas médicas, odontológicas e exames laboratoriais, a missão distribuiu 453 mil medicamentos para garantir continuidade de tratamentos em comunidades afastadas. Também foram aplicadas vacinas e realizados atendimentos preventivos voltados à saúde da população local. Comandante do navio, capitão de corveta Marcelo Camerino da Silva de Souza, traz mais detalhes.
6: Essa comissão mostrou mais uma vez que a presença da Marinha na Amazônia vai muito além da navegação. Em muitos lugares, o navio representa o único acesso à saúde, ao atendimento médico e à esperança para milhares de famílias ribeirinhas. Cada atendimento, cada medicamento entregue, cada mamografia realizada, carregam dignidade, cuidado e presença do Estado onde muitas vezes ninguém mais consegue chegar.
5: Um dos destaques da operação foi a realização de 1.022 mamografias em parceria com a ONG Américas Amigas. A iniciativa buscou ampliar o acesso ao diagnóstico precoce do câncer de mama para mulheres que vivem em áreas remotas da Amazônia, onde exames especializados nem sempre estão disponíveis. O comandante do navio também falou sobre a importância da missão ser realizada todos os anos.
6: Manter essa missão todos os anos é fundamental porque o povo amazônico precisa saber que não está esquecido. E para nós, militares, fica a certeza de que poucas missões têm impacto humano tão grande quanto essa Operação Acre.
5: A Operação Acre integra as ações permanentes de assistência hospitalar da Marinha na região amazônica e tem como objetivo ampliar o acesso à saúde básica e especializada para populações ribeirinhas e indígenas em localidades isoladas do país. Reportagem Gabriel Pinheiro.
3: O INSS publicou hoje portaria que regulamenta a pensão que será paga às crianças e adolescentes, filhos de mulheres vítimas de feminicídio.
4: O direito à pensão é previsto por lei e a regulamentação vai permitir o início do pagamento de um salário mínimo por mês.
3: Tem direito à pensão os menores de 18 anos, cuja renda familiar por pessoa, ou seja, o valor da renda dividido entre os membros da família, seja igual ou inferior a 1/4 do salário mínimo.
4: Além dos filhos biológicos, poderão receber o benefício em enteados e menores de idade que estiverem sob guarda da vítima. Eles devem comprovar que eram dependentes econômicos dela.
3: Para a presidente do INSS, Ana Cristina Silveira, a pensão especial é uma forma de garantir os direitos dessas crianças e jovens até o início da vida adulta.
7: E precisam reconstruir suas vidas depois da violência. Nenhuma política pública é capaz de reparar essa perda, mas o Estado tem o dever de proteger quem ficou e garantir condições mínimas de cuidado, dignidade e amparo.
4: Para solicitar a pensão, é necessário que o representante legal do menor apresente os documentos como RG e CPF, a inscrição no CAD único, além de um documento que comprove o crime de feminicídio, como inquérito policial ou denúncia do Ministério Público.
3: As famílias podem tirar dúvidas e receber apoio no processo nas unidades do INSS ou nos centros de referência de assistência social.

0: Brasil registrou a menor taxa de desemprego para o trimestre encerrado em abril deste desde 2012.
1: Com o mercado de trabalho aquecido, o governo do Brasil oferece mais oportunidades de capacitação para os trabalhadores.
0: E anunciou esse mês investimentos para ampliar a oferta de cursos de
1: entidades conveniadas ao SINE, o Sistema Nacional de Emprego.
2: Serão 30 milhões de reais do Fundo de Amparo ao Trabalhador para fortalecer a oferta de cursos de qualificação profissional em 14 estados e 17 municípios. Os recursos serão destinados a entidades conveniadas ao Sistema Nacional de Emprego.

0: observando os locais que mais precisam, com população maior e mais necessitada. Os outros 15 milhões serão distribuídos segundo o Índice de Gestão Descentralizada, que observa se o ente federativo já executa ações de qualificação profissional. Bahia, Sergipe e Rio Grande do Sul estão entre os estados que vão receber mais recursos. O ministro do Trabalho e Emprego, Luiz Marinho, destacou que a ideia é apoiar locais com maior necessidade, mas também incentivar os que demonstraram capacidade de execução e entrega de cursos.
1: Nós temos muitas empresas com muitas vagas em aberto, que precisa preencher muitas vezes, adequando a qualificação, especialmente ao trabalhador e à trabalhadora, que às vezes uma dica de aperfeiçoamento, de agregar mais conhecimento, pode fazer a grande diferença na empregabilidade deles.
0: Segundo o Ministério do Trabalho e Emprego, o objetivo do repasse das verbas é que cada local amplie a oferta de cursos, segundo as necessidades específicas do mercado de trabalho, e com isso, mais pessoas sejam empregadas. Reportagem, Márcia Fernandes.
2: O governo do Brasil lançou uma campanha nacional para incentivar a separação e a destinação adequada de resíduos sólidos.
3: Com a mensagem "O resíduo que você separa vira renda na mão de quem recebe", a campanha destaca a importância da separação do lixo dentro de casa e reforça o papel dos catadores na cadeia de reciclagem.
2: A ideia é reduzir impactos ambientais, diminuir o volume de resíduos enviados aos aterros sanitários e ampliar a geração de renda para trabalhadores do setor.
3: Essas foram as notícias do Governo do Brasil.
2: Uma realização da Secretaria de Comunicação Social da Presidência da República.
3: Com produção da empresa.
2: Final de semana.
3: A gente volta segunda-feira. Boa noite.
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6: Plenário do STF deve retomar a análise da chamada uberização no mês de junho.
7: Tribunal de Justiça do Amazonas cediu encontro regional da magistratura Região Norte.
6: STJ aplica perspectiva de gênero para julgamento sobre ingresso de droga em presídio e mantém falta grave de preso.
7: Boa noite, eu sou Marcela Luiza.
6: E eu sou Walter Lima.
7: O presidente do Supremo Tribunal Federal, ministro Edson Fachin, marcou para junho a retomada do julgamento que vai definir regras para trabalho em aplicativo.
6: Os processos tratam da existência ou não de vínculo trabalhista entre motoristas e as plataformas digitais. Marcelo Della Libera.
8: A expectativa é que a corte busque um equilíbrio entre os direitos previstos na Constituição e os novos modelos de prestação de serviços. O presidente do Supremo, ministro Edson Fachin, afirmou que a corte está pronta para analisar a questão.
9: Nós fizemos audiências públicas, instruímos o processo, ouvimos os mais diversos setores interessados, tivemos também uma interlocução, um diálogo republicano importante com o parlamento e, mais uma vez, com entidades públicas e privadas. E chegou o momento agora de apresentar uma resposta para essas questões cruciais.
8: A decisão do STF poderá orientar milhares de ações judiciais em andamento no país sobre o tema.
7: A Justiça do Amazonas é o primeiro tribunal a sediar o encontro regional da magistratura Região Norte.
6: O evento ocorreu nesta sexta-feira e faz parte de uma iniciativa inédita do CNJ para fortalecer o diálogo entre os tribunais brasileiros. Vitória Vitor.
10: A abertura do encontro foi conduzida pelo presidente do Supremo Tribunal Federal e do Conselho Nacional de Justiça, ministro Edson Fachin, com foco na integração entre os tribunais da região e na discussão de políticas públicas para o fortalecimento do sistema de justiça. O encontro trouxe para o centro de debate temas ligados à tecnologia, inovação e às especificidades da Amazônia.
7: Mantida falta grave a preso que pediu a companheira para levar drogas ao presídio.
6: Nesse caso, o STJ aplicou a perspectiva de gênero para responsabilizar, não apenas a mulher. Fátima Uchoa.
11: A companheira do preso foi flagrada com maconha durante revista para ingresso no presídio. Ele declarou ser usuário e tê-la pressionado para levar a droga. Até então, o entendimento predominante no STJ afastava a responsabilização do apenado por falta de provas ou por considerar o ato apenas preparatório. Agora, a sexta turma do STJ manteve.

0: A falta grave contra o apenado por considerar que a conduta dele pode configurar participação no tráfico. Segundo o relator na sexta turma, ministro Rogério Schietti Cruz, punir só a mulher e não quem a induziu ou se beneficiaria da conduta reproduz seletividade punitiva e desigualdade de gênero.
1: Terminou hoje a 10ª edição da Semana da Conciliação Trabalhista.
2: Os trabalhadores puderam, de forma mais rápida, encerrar processos na Justiça. Larissa Batista.
3: Os dados parciais da 10ª Semana da Conciliação Trabalhista mostram uma arrecadação de mais de R$1,5 bilhão. Foram realizadas mais de 82.600 audiências e cerca de 408 mil pessoas foram atendidas. Já o número de processos conciliados passou de 24 mil. A ação foi encerrada nesta sexta-feira de forma simbólica, no Tribunal Regional do Trabalho da 6ª Região, em Pernambuco.
1: Em ano eleitoral, ter acesso rápido à legislação é essencial para quem trabalha com as eleições.
2: Pensando nisso, o TSE lançou a versão digital 2026 do Código Eleitoral anotado. Estevam Furtado.
4: O material reúne leis eleitorais atualizadas, notas explicativas e decisões da Justiça Eleitoral. Está disponível gratuitamente no catálogo de publicações e na biblioteca digital do TSE. A versão em PDF traz recursos como busca rápida, sumário clicável e navegação interativa, facilitando a consulta de temas como pesquisa eleitoral, prestação de contas e inteligência artificial.
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1: Uma boa noite.
2: Bom fim de semana e até segunda-feira.
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7: Eu sou Paula Groba.
8: E eu sou Ricardo Nakaoka.
7: E estes são os destaques de hoje do Jornal do Senado, que começa agora.
8: Senadores da oposição apresentam proposta de jornada flexível em resposta à PEC sobre escala 6x1.
7: Avança projeto que amplia a validade de laudos para pessoas com deficiência.
8: Senado volta a analisar seguro rural com juros menores e mais acesso a crédito.
7: Boa noite.
8: Boa noite.
7: A proposta que reduz a jornada semanal de trabalho de 44 para 40 horas ganhou um novo capítulo no Senado. Em resposta à mudança sugerida pelo governo e já aprovada na Câmara, senadores da oposição apresentaram uma alternativa que prevê jornadas flexíveis.
8: Pelo novo texto, as jornadas seriam flexíveis, com pagamento proporcional à carga horária. Os detalhes com o repórter Alexandre Campos.
9: Pela proposta da oposição, as partes poderão decidir por uma jornada menor de 20 horas de trabalho por semana, por exemplo. O valor da hora trabalhada será proporcional ao salário mínimo nacional ou ao piso da categoria, calculado com base na jornada máxima de 44 horas. Primeiro signatário da proposta, o senador Rogério Marinho, do PL do Rio Grande do Norte, acredita que esse modelo de jornada flexível, além de não prejudicar os empresários e evitar riscos de demissão, dá ao trabalhador a liberdade de decidir como melhor utilizar o seu tempo.
10: É assim que acontece, por exemplo, nos Estados Unidos. E veja, preservando todos os direitos do trabalhador que estão contidos no artigo 7º da Constituição na sua proporcionalidade.
9: Para o senador Rogério Carvalho, do PT de Sergipe, a proposta da oposição, ao permitir uma jornada flexível, vai reduzir a renda do trabalhador.
11: 70% da população aprova a redução da jornada. E o que eles estão propondo é uma afronta a essa vontade, ou seja, é uma parte do parlamento de costas para a vontade popular.
9: A PEC que permite a flexibilização da jornada de trabalho está na Comissão de Constituição e Justiça.
7: Muitos alunos com altas habilidades acabam enfrentando desinteresse, isolamento e até abandono escolar por falta de acompanhamento adequado. Para mudar essa realidade, o Senado aprovou um projeto que cria uma política nacional voltada a estudantes com superdotação.
8: A proposta prevê identificação precoce, atendimento especializado e maior flexibilidade no ensino para garantir que esses talentos sejam desenvolvidos dentro das escolas. O texto segue agora para a sanção presidencial. Repórter Douglas Castilho.
12: O texto garante que a identificação da condição de neurodesenvolvimento seja feita de forma pedagógica através de um estudo de caso escolar. A relatora senadora professora Dorinha Seabra, do União do Tocantins, destacou que a falta de preparo das escolas tem levado à exclusão de jovens e defendeu a estruturação do sistema público para o devido acolhimento.
13: Essa é uma forma de garantir e respeitar as diferenças para que elas não se tornem barreiras para que essas crianças e jovens permaneçam nas nossas escolas.
12: A senadora Mara Gabrilli, do PSD de São Paulo, ressaltou que um dos objetivos da medida é identificar a dupla excepcionalidade, que é a coexistência entre altas habilidades e alguma outra condição associada, como uma deficiência ou transtorno.
14: Precisamos de uma política pública que enxergue esses estudantes de forma integral e evite que tantos talentos continuem invisíveis dentro das escolas.
12: O projeto permite que despesas de capital para a implementação das medidas da Política Nacional para Estudantes com Altas Habilidades ou Superdotação poderão ser contempladas com recursos públicos do PAC. O texto vai à sanção presidencial.
7: E atualmente, pessoas com deficiência precisam renovar periodicamente laudos e avaliações para ter acesso a benefícios e políticas públicas, mas essa exigência pode mudar.
8: Avançou no Senado um projeto que amplia o prazo de validade dessas avaliações e reduz a necessidade de reavaliações frequentes. Repórter Márcio Maturana.
15: Indeterminado nos casos de deficiência permanente ou irreversível. 5 anos nos casos de deficiência reversível ou progressiva. Esses prazos de validade para avaliação biopsicossocial de deficiência estão no projeto aprovado pela Comissão de Direitos Humanos, que agora segue para a votação final na Comissão de Assuntos Sociais. O relator da proposta, senador Flávio Arnes, do PSB do Paraná, criticou a frequência atual de avaliações.
16: Realmente, esse acesso a uma regularidade de avaliações, isso causa um transtorno gigantesco para as pessoas e para as famílias. Temos que ser menos burocráticos.
15: O autor do projeto, senador Alan Rick, do Republicanos do Acre, também destacou a atenção às famílias.
17: Imagine só o transtorno para a família, o custo disso, inclusive emocional para a família.
15: O projeto determina também que o prazo de validade da carteira de identificação da pessoa com transtorno do espectro autista, que hoje é de 5 anos, passe a ser de 10 anos para crianças e adolescentes sem necessidade de avaliação e indeterminado para quem tem mais de 18 anos.
7: Uma proposta que altera as regras do seguro rural vai voltar à análise dos senadores. O projeto foi modificado pela Câmara dos Deputados durante a votação e, por isso, retorna ao Senado.
8: O texto prevê taxas de juros menores e prioridade em operações de crédito. Repórter Pedro Pincer.
18: A proposta da senadora Tereza Cristina, do Progressistas de Mato Grosso do Sul, prevê taxas de juros menores e prioridade em operações de crédito rural amparadas pelo seguro rural. O projeto foi aprovado pela Câmara dos Deputados com mudanças, entre elas o detalhamento das cláusulas que permitem o uso do seguro rural como garantia em empréstimos rurais. Para o relator, senador Jaime Campos, do União de Mato Grosso, o seguro rural é fundamental para que os produtores do país possam enfrentar os prejuízos cada vez mais frequentes provocados pelas mudanças climáticas no campo.
19: Já teve gente que já replantou pela terceira vez soja aqui no Mato Grosso, lá que eu vi, que plantou apostando na chuva, a chuva veio, botou o cara, vê aquele sol de 45 graus, foi embora. Foi lá, deu outra replantada. Também não aconteceu. Já está na terceira.
18: O projeto trata também do fundo destinado à cobertura suplementar dos riscos do seguro rural, conhecido como Fundo Catástrofe. Previsto desde 2010, o mecanismo não chegou a ser implementado por falta de regulamentação e de aportes contínuos de recursos.
7: E o Brasil passa a ter a primeira Universidade Federal Indígena. A nova instituição, criada por lei, sancionada acionada pela Presidência da República, tem a missão de ampliar o acesso dos povos originários ao ensino superior e de unir a produção científica aos saberes tradicionais.
8: De acordo com a lei, a universidade poderá estabelecer processos seletivos próprios, que deverão ter percentual mínimo de seleção de candidatos indígenas. A reportagem é de Lana Dias.
20: A primeira Universidade Federal Indígena do Brasil terá sede em Brasília e deve valorizar, preservar e difundir os saberes dos povos indígenas brasileiros e latino-americanos, além de promover a sustentabilidade socioambiental dos territórios. O relator da proposta, senador Eduardo Braga, do MDB do Amazonas, reforçou que a universidade contribui para o protagonismo das comunidades.
21: A criação da UNID constituirá mais um importante passo no papel de protagonismo que os povos indígenas têm exercido na formulação de políticas públicas voltada para suas realidades.
20: A universidade poderá estabelecer processos seletivos próprios, que deverão ter percentual mínimo de seleção de candidatos indígenas. Os cargos de reitor e vice-reitor deverão ser ocupados obrigatoriamente por docentes indígenas. Os primeiros serão nomeados pelo ministro da Educação, até que a UNIND tenha estatuto para organização própria. De início, a instituição atenderá 2.800 estudantes em 10 cursos de graduação.
8: Com edição de Paula Groba e trabalhos técnicos de João Lira, o Jornal do Senado fica por aqui. Acompanhe agora as notícias do Tribunal de Contas da União e da Câmara dos Deputados. Boa noite.
7: Boa noite e um bom fim de semana.
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22: O Tribunal de Contas da União fiscalizou os programas de transferência de renda no país, como o Auxílio Gás, o Bolsa Família e o Benefício de Prestação Continuada. Juntas, essas três ações movimentaram mais de 270 bilhões de reais em 2024. O trabalho identificou sobreposição de benefícios, falhas na gestão e dificuldades para atender famílias em situação de vulnerabilidade. Para o ministro relator do processo no TCU, Jorge Oliveira, o principal problema é a falta de coordenação entre União, estados e municípios.
23: Os programas das três esferas de governo operam muitas vezes sem integração de dados, sem mecanismos efetivos de coordenação e sem uma visão consolidada da Política Nacional de Transferência de Renda.
22: O tribunal determinou que o governo federal adote medidas para melhorar a integração entre programas e tornar a gestão mais eficiente. Saiba mais em tcu.gov.br.
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24: Deputados alteram regras de internação do adolescente usuário de drogas.
25: Câmara aprova mudanças no seguro rural para cobrir prejuízos no campo.
24: Plenário repercute a aprovação da proposta que reduz a jornada de trabalho.
25: Boa noite. José Ayrton Félix Cirilo, do PT do Ceará, acredita que a redução da jornada semanal de trabalho pode beneficiar especialmente as mulheres, por causa da sobrecarga de tarefas profissionais e domésticas. Ele acrescenta que a medida representa uma conquista na valorização dos direitos trabalhistas.
24: Denise Pessoa, do PT do Rio Grande do Sul, observa que avanços tecnológicos que aumentam a produtividade permitem jornadas de trabalho menores sem prejuízo econômico. Ela cita experiências internacionais e afirma que a redução da carga horária amplia o bem-estar, o equilíbrio social e a eficiência no trabalho.
25: Ao destacar que o fim da escala 6x1 busca corrigir desigualdades históricas nas relações de trabalho, Gervásio Maia, do PCdoB da Paraíba, defende ainda mais políticas do governo federal voltadas à valorização do trabalhador. O deputado registra também a mobilização popular em torno do tema.
24: Reginaldo Lopes, do PT de Minas Gerais, cita estudos que relacionam o aumento da produtividade com a redução da carga horária de trabalho. O parlamentar alerta para o crescimento das doenças psicológicas por causa das escalas exaustivas.
25: Carlos Aratini, do PT de São Paulo, acusa a oposição de tentar barrar o fim da jornada 6x1 ao propor emendas consideradas radicais de última hora. O congressista lembra que o Partido Liberal tentou fixar um prazo de 10 anos para a transição da proposta.
24: Alfredinho, do PT de São Paulo, critica a bancada do PL por tentar confundir a população ao propor a jornada 4x3. De acordo com o deputado, o partido sempre se posicionou contra os direitos dos trabalhadores e a redução da escala de trabalho.
25: Rogério Correia, do PT de Minas Gerais, reforça que o Partido Liberal apresentou emendas à redução da jornada de trabalho que previam 10 anos de transição e o aumento da carga horária. Segundo o deputado, historicamente o PL favorece empresários com recursos públicos.
24: Érica Cocai, do PT do Distrito Federal, celebra os índices atuais de empregos e critica o que chamou de cinismo da oposição em relação à jornada de trabalho. Ela lembra que o PL assinou emendas que previam prazo de 10 anos para implementar a nova carga horária e para atrasar o processo de mudanças.
25: Para Tarcísio Mota, do PSOL do Rio de Janeiro, a oposição tentou manipular a opinião pública, mas a pressão popular forçou uma mudança no discurso conservador diante da necessária redução da jornada de trabalho. Ele reitera que o progresso social depende de leis que protejam o trabalhador contra a exploração.
24: Por outro lado, Kim Kataguiri, do Missão de São Paulo, critica o fim da escala 6x1 e afirma que mudanças constitucionais por si só não garantem alterações práticas nas condições de trabalho. De acordo com o parlamentar, a medida pode gerar efeitos diferentes dos esperados no mercado de trabalho.
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1: Agricultura.
25: A Câmara aprovou mudanças no seguro rural com uso de recursos do orçamento para cobrir prejuízos do produtor. O repórter Antônio Vital acompanhou a votação.
2: A Câmara dos Deputados aprovou o projeto que altera a legislação sobre seguro rural, que protege os produtores contra perdas provocadas por fenômenos climáticos, pragas e quedas do preço. Entre outras medidas, a proposta torna obrigatória a previsão de recursos do orçamento e a participação do governo federal no fundo que vai cobrir os pagamentos. Além disso, torna esse orçamento imune a corte de verbas. A proposta também define que o seguro rural é isento do pagamento de tributos federais, diretos ou indiretos. A obrigação foi criticada pelo deputado Kim Kataguiri, do Missão de São Paulo.
3: A gente já tem um orçamento que é 92% de despesas obrigatórias e cria-se aqui mais uma despesa obrigatória, e aí a gente vai carimbar ainda mais despesas, por mais que haja feito acordo com o governo para que haja o limite, ainda assim nós estamos positivando, nós estamos colocando na lei que nós teremos uma despesa de caráter continuado obrigatório.
2: O projeto estabelece que o contrato de seguro rural passa a ser uma das garantias das operações de crédito, ou seja, condiciona benefícios do crédito rural, como juros menores e prazos maiores, à contratação de seguro rural pelo produtor. A proposta dá prazo máximo de 30 dias para que o produtor receba o prêmio pelos prejuízos sofridos. Para isso, os produtores terão que fornecer dados precisos sobre o tamanho da área e a data da colheita, para que a seguradora calcule o valor do prêmio. O projeto, que já tinha sido aprovado pelo Senado, recebeu parecer favorável do relator, deputado Pedro Lupion, do Republicanos do Paraná, coordenador da Frente Parlamentar da Agropecuária. De acordo com o relator, as mudanças são necessárias para aumentar o uso do seguro rural no país, que hoje cobre menos de 3% da área total da lavoura. Segundo ele, o projeto dá mais previsibilidade e segurança jurídica para o produtor rural. No plenário, o relator foi o deputado Arnaldo Jardim, do Cidadania de São Paulo.
4: Nós temos hoje uma baixa cobertura de seguro rural. Daquilo que é a área plantada no nosso Brasil, nesse instante a cobertura de seguro é apenas de 7,8%. Portanto, a tentativa aqui é fazer com que isso se amplie, dando mais segurança, dando mais estabilidade a todos que produzem e que possam cumprir a sua missão, assim com maior segurança jurídica.
2: O texto altera ainda a gestão do fundo, criado em 2010, que serve como garantia para os riscos do seguro rural. O fundo passa a contar com a participação, com direito a voto, das seguradoras, empresas da cadeia produtiva do agronegócio e cooperativas de produção agropecuária, na proporção do número de cotas adquiridas. O texto aprovado também retira da lei que trata do fundo o limite atual de R$4 bilhões relativo à participação do governo federal como cotista. O projeto que altera a legislação sobre seguro rural voltou para análise do Senado. Da Rádio Câmara de Brasília, Antônio Vital.
5: Meio Ambiente.
24: Os parlamentares aprovaram novas punições internacionais para o vazamento de óleo no mar. O repórter José Carlos Oliveira tem mais detalhes.
1: A Câmara dos Deputados aprovou a nova redação da Convenção Internacional sobre Responsabilidade Civil por Danos Causados por Poluição por Óleo. O Tratado da Organização Marítima Internacional existe desde 1969 em resposta ao vazamento de 120 mil toneladas de petróleo no litoral de França e Inglaterra 2 anos antes. Também criou o Fundo Internacional de Compensação por Danos Decorrentes da Poluição por Petróleo. O texto foi atualizado em 1992 e no ano 2000, com algumas alterações que vêm sendo gradativamente aprovadas pelos países membros da Organização das Nações Unidas, como explica o relator deputado Nilton Tato, do PT de São Paulo.
6: Tem uma nova convenção internacional que já tem mais de 140 países signatários e esse projeto de lei é para que o Brasil faça parte dessa nova convenção, que traz maiores responsabilidades para pessoas jurídicas e pessoas físicas que porventura sejam responsáveis de forma acidental ou de forma proposital pelo derramamento de óleo e de petróleo nos mares, aumentando inclusive a faixa de proteção do mar daquilo que está sob responsabilidade do Brasil.
1: Para mostrar a importância da medida, Nilton Tato citou o vazamento de mais de 5 mil toneladas de petróleo cru no litoral do Nordeste e do Sudeste do Brasil em 2019. Trata-se do maior desastre e crime ambiental já registrado no litoral do Brasil, ainda não inteiramente desvendado e com sérios impactos socioambientais e econômicos.
6: Quando tem esse tipo de derramamento, você tem impacto, seja para a biodiversidade, para a fauna dos mares, mas também tem consequências do ponto de vista social e econômica. Lembram quanto que prejudicou o turismo em boa faixa do Nordeste, aquelas manchas? Então é um pouco isso, é de como é que a gente cria, então atualiza a legislação brasileira de acordo com normas internacionais para a gente evitar que tenha essas consequências.
1: Entre as novidades da Convenção Internacional está o aumento dos limites de indenização a ser paga pelos proprietários de navios petroleiros nos casos de acidente com poluição por derramamento de óleo. Outra mudança amplia a área considerada para a responsabilização civil dos poluidores. Antes, o limite era o de mar territorial, até 22 quilômetros da costa dos países. Agora, esse limite vai até a zona econômica exclusiva, situada até 370 quilômetros da costa. Da Rádio Câmara de Brasília, José Carlos Oliveira.
5: Transportes.
25: Os deputados aprovaram um projeto que estabelece regras de segurança para motoristas profissionais. O texto foi aprovado pelas comissões da Câmara e agora será analisado pelo Senado. A repórter é Maria Neves.
9: A Comissão de Constituição e Justiça da Câmara aprovou o projeto do deputado Reginaldo Lopes, do PT de Minas Gerais, que estabelece quais devem ser os padrões de segurança e saúde de motoristas profissionais. Pelo texto, esses trabalhadores deverão seguir exclusivamente as especificações dos fabricantes dos veículos, em conformidade com a homologação da autoridade competente. De acordo com Reginaldo Lopes, a falta de clareza nas regras sobre padrões de segurança causam dificuldades para os motoristas profissionais que, diante de diferentes interpretações, não conseguem saber qual conduta devem seguir. O relator na Comissão de Constituição e Justiça, deputado Alex Manente, do Cidadania de São Paulo, concorda com o autor. Para Manente, a atual falta de clareza nas regras gera insegurança jurídica.
10: As faltas de clareza nas regras de padrões de segurança causam dificuldade para os motoristas profissionais que, diante de diversas interpretações que surgem no tema, não conseguem saber qual a conduta e regra que devem cumprir, o que muitas das vezes acabam por prejudicar os profissionais como também as melhores práticas para a segurança quanto para a atividade. Para garantir tanto a segurança para a atividade como também para a saúde dos motoristas, esse projeto de lei busca deixar claras regras para a atividade.
9: O relator na Comissão de Viação e Transportes, deputado Ricardo Aires, do Republicanos do Tocantins, também argumenta que a proposta contribui para a simplificação do ordenamento jurídico ao reduzir interpretações contraditórias e facilitar a atuação das autoridades. Ricardo Aires sustenta ainda que as especificações dos fabricantes são parâmetros fundamentais em padrões rigorosos de engenharia e segurança, desenvolvidos e testados para garantir o desempenho adequado dos veículos e a proteção dos ocupantes. Da Rádio Câmara de Brasília, Maria Neves.
5: Justiça.
24: O plenário da Câmara aprovou regras para a internação de adolescentes, usuários ou dependentes de drogas. Vamos saber os detalhes com o repórter Antônio Vital.
2: A Câmara dos Deputados aprovou o projeto que permite a internação de adolescentes usuários de drogas em comunidades terapêuticas, instituições que acolhem dependentes químicos e muitas vezes são ligadas a igrejas. O projeto original, apresentado pelo deputado pastor Sargento Isidório, do Avante da Bahia, garantia aos pais ou responsáveis o direito de internar à força adolescentes com menos de 18 anos nesse tipo de estabelecimento. Segundo o autor da proposta, a internação é uma maneira de tirar os adolescentes do crime. Ele deu como exemplo a comunidade terapêutica que fundou no município de Candeias, na Bahia. Depois de muita discussão e críticas do PT e do PSOL no plenário, o texto final apresentado pelo relator, deputado Dr. Fernando Máximo, do PL de Rondônia, autoriza a internação voluntária, a pedido dos pais ou, na falta deles, a pedido de autoridade administrativa, desde que haja laudo médico que aponte a necessidade de internação para preservar a integridade física do adolescente. Nesses casos, a internação e a alta do adolescente devem ser comunicadas imediatamente ao Conselho Tutelar e ao Ministério Público. Hoje, o Conselho Nacional dos Direitos da Criança e do Adolescente, o CONANDA, proíbe a internação de crianças e adolescentes em comunidades terapêuticas. Resolução do CONANDA determina que esse atendimento deve ser feito pela Rede de Atenção Psicossocial do Sistema Único de Saúde, o SUS, preferencialmente nos Centros de Atenção Psicossocial Infanto-Juvenil, CAPS-I, ou nos Centros de Atenção Psicossocial Álcool e Drogas, CAPS-AD. Deputados do PSOL e do PT criticaram a possibilidade de internação em comunidades terapêuticas. Para a deputada Érica Cocai, do PT do Distrito Federal, não há comprovação de que esse tratamento seja eficaz.
11: Nós já fizemos várias inspeções em várias comunidades terapêuticas. Algumas não tinham atenção da saúde ali dentro. Apenas havia um processo de catequização, substituindo a necessidade de termos um atendimento multidisciplinar. Nós temos inúmeros relatórios que indicam que as comunidades terapêuticas, em grande medida, provocam uma série de violações de direitos.
2: O relator, deputado Dr. Fernando Máximo, explicou o acordo que permitiu a aprovação da proposta.
12: Nós fizemos algumas alterações para que haja um consenso com o governo, com a esquerda, e eles pediram para a gente tirar, por exemplo, internação compulsória. Essa internação agora vai ser voluntária, o jovem adolescente querendo, ou quando os pais quiserem que ele seja internado, ou por determinação judicial, ou por algum laudo médico mostrando que aquela criança precisa ficar internada.
2: O projeto aprovado obriga que o adolescente acolhido nessas instituições frequente aulas de educação básica. A exceção é para casos de adolescentes ameaçados por facções criminosas. Também obriga que essas instituições possuam equipe técnica multiprofissional nas áreas de saúde e assistência social, além de estrutura com aspecto residencial, áreas de lazer, esportes, espaços culturais e salas de aula. O projeto que permite a internação de adolescentes, usuários ou dependentes de drogas em comunidades terapêuticas seguiu para análise do Senado. Da Rádio Câmara de Brasília, com informações de Daniela Lessa, Antônio Vital.
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13: Presidência.
25: Inteligência artificial e mudanças nas regras para microempreendedores individuais, temas em análise na Câmara, foram destacados pelo presidente da Casa, deputado Hugo Mota. A reportagem é de Luiz Gustavo Xavier.
13: O presidente da Câmara, Hugo Mota, afirmou que vai trabalhar para que a comissão especial que debate a regulamentação da inteligência artificial no país vote o texto até o dia 9 de junho e para que a proposta vá ao plenário até o final do mês de junho. Mota deu declaração no evento Brasil Tech Summit, que debateu os avanços e os desafios da economia digital. O presidente defendeu um marco regulatório que possa aliar liberdade econômica, política e de expressão com a responsabilidade de quem atua nesse meio. Segundo ele, não há mais espaço para distorcer a regulamentação digital e chamar essa responsabilização de censura.
14: Porque se fazia muito uma dicotomia que liberdade e responsabilidade não poderiam andar juntas. E hoje eu penso que todos se conscientizam que é possível sim aliar a liberdade econômica, não é? Aliar a liberdade política, a liberdade de opinião, há um tipo também de responsabilização sobre quem está atuando nesse meio. É esse o papel que nós, parlamentares, temos que cumprir, andando numa linha muito tênue de não desequilibrar para nenhum dos lados.
13: Outra pauta que está em discussão na Câmara é o que aumenta o faturamento das MEIs. O presidente afirmou que é preciso analisar o impacto fiscal de eventuais mudanças no faturamento dos microempreendedores individuais. Segundo ele, o texto já aprovado pelo Senado está em análise pela comissão especial criada para debater o tema. Os senadores aprovaram o limite de R$ 130 mil reais anuais e a contratação de até 2 funcionários. Atualmente, para ser enquadrado como MEI, o faturamento da empresa deve ser de até R$ 81 mil reais e é permitida a contratação de apenas 1 funcionário. Para Mota, antes de votar, é preciso avaliar se as contas públicas toleram tal mudança.
14: Nós vamos entender primeiro a questão do impacto fiscal, por isso o diálogo com o governo, para que a gente possa fazer uma proposta que as contas públicas suportem. Eu digo sempre que papel em branco suporta que você escreva tudo. Nós temos que fazer o diálogo e a construção política para que aquilo que seja aprovado seja na prática efetivado e venha a se tornar, de fato, uma melhora para todas essas empresas, milhões de empresas no Brasil.
13: Em relação ao projeto de lei encaminhado pelo Executivo com urgência constitucional, que trata do detalhamento da redução da jornada de trabalho, Mota afirmou que ainda não há um cronograma para votar o texto. Ele afirmou que vai aguardar a aprovação pelo Senado da PEC 6x1. O parlamentar disse ainda que acredita que os senadores darão celeridade à proposta. Da Rádio Câmara de Brasília, Luiz Gustavo Xavier.
24: Termina agora o jornal Câmara dos Deputados, produzido pela Rádio Câmara. O programa teve trabalhos técnicos de Wellington Teles e a apresentação de Luciana Vieira e Val Monteiro. Boa noite.
25: A Voz do Brasil volta na segunda-feira. Uma boa noite para você e um bom fim de semana.
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0: 10 e 2.
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1: 1:56.
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0: 2h52.
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Bom dia, alegria! Sabadão, turma! Sabadamos no fim de semana mais que gostoso, mais que especial. O Fontenelle tá chegando. Ah, eu adoro sábado, viu, gente? Adoro mesmo, porque o sábado é um dia maravilhoso, né? Dia gostoso. Dia gostoso, estamos vivendo sabadão, dia 30 de maio do ano 2026, dia mundial da batata frita, dia do decorador, dia também das bandeiras, né? E dia mundial também, gente, da esclerose múltipla. Ah, hoje também é o seu dia. Parabéns pra você, saúde, paz, tudo de bom.

0: Bora acordar, gente. Bicharada já tá no pasto. Acorda aí, meu filho. Bom dia, homem. Tá na hora. Bora despertar. Bora acordar. Sabadô, fim de semana tá aí. Vamos que vamos. Desperta. Estica o corpo. Bora acordar no sabadão mais gostoso do Brasil. No sabadão mais gostoso do rádio. Passarinho que não deve nada pra ninguém está batendo asas. Gino Ingênuo tá chegando e vai cantar gostoso pra gente. Toalha branca no som gostoso. E amigo do rádio, bom sabadão, Brasil!
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2: Bom sabadão pra você, Maria Helena, o Zé Carlos e também a Ana Lúcia. Estão ligados, estão em Gaspar, Santa Catarina.
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1: Onde será esse lugar, hein, Caboclada? Rio Negro e Solimões, arruma essa casa. Bom dia pra você.
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3: Alô?
2: Alô? Alô, bom dia.
1: Bom dia, bom dia. Bora pro WhatsApp, as primeiras participações deste sabadão. Ah, eu tô doido pra saber quem tá do outro lado. Alô, bom dia.
4: Bom dia, Fontenelle. Aqui é o Jonathan de Guaranésia, Minas Gerais.
1: Opa.
4: Sul de Minas.
1: Aí sim.
4: Gostaria de ouvir a música Eu e Meu Pai. Ah. César e Paulinho.
1: Rapaz, é caprichada, vou colocar pra você aqui.
5: Alô, bom dia, Fontenelle. Manda um alô pra mim aqui em Oriximiná, no estado do Pará, Fontenelle.
1: Ô, Marazão.
5: Eu estou te ouvindo, Fontenelle.
1: Ô, meu irmão, obrigado pelo carinho, abração.
6: Bom dia, Fontenelle.
1: Bom dia, flor do dia.
6: Eu sou Eunice de Saúde, gostaria de ouvir a música do milionário José Rico, Duas Camisas.
1: Ô, Eunice, você pede e a gente atende, meu bem. Milionário José Rico, no programão Sertanejo.

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1: Bora resumindo a sua história em música aqui no Alô Bom Dia. Ô, sabadão gostoso. Ô, fim de semana diferenciado.

Aqui no Alô, bom dia, o programão sertanejão número 1 do Brasil. Ah, vai abraçando você que vai despertando com a gente, você que vai acordando. Mais um dia, né? Mais um sabadão gostoso. A gente fica muito feliz e satisfeito, né? De ter você aí do outro lado participando comigo. Erismar é o saladeiro de Paragominas, está com o Fontenelle. Ah, Neuza Gonçalves, bom dia, Neuzinha, obrigado. O Wellington tá em Caraguá, São Paulo. Fontenelle, e eu tô sempre ligadão com você. Ô, Caboclinho, obrigado pelo carinho da audiência. Ô, Fontenelle, bom dia. Aqui é a Marlene Ribeiro, aqui de Gaspar. Eu queria ouvir a música Caixa 7. Só não lembro o nome, né, de quem canta. É Lady Laura, meu bem. Vou programar pra você, tá bom? É, quem mais tá aqui? Roseli Augusto, em Santa Bárbara do Oeste, também está aqui com o Fontenelle. Bom dia, bom sábado. Um abraço pra todo mundo!

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0: Olha, gente, é muita música e alegria no começo do seu dia. O nosso fim de semana tá bem gostoso, é sabadão. Bora juntos. Aqui só tem modão pra você. O programão sertanejão número 1 do Brasil, Luiz Fernando e Pinheirense, no Crave e na Ferradura. Bom dia!
1: Alô, bom dia!

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1: A gente resume a sua história em música aqui no Alô Bom Dia. Olha, um sabadão bem diferenciado pra você. Que você seja feliz em mais um fim de semana.

0: Luiz Viola e Hélio Prado, gente. Vim pra cantar. Que moda bonita, hein, gente? Só modão caprichado, só os cabeceiras do seu rádio. Bom sabadão!
1: Você pediu, você participou. 0800-558-0057.
2: Alô?
3: Alô?
1: Alô, bom dia!
0: Bom dia, mas bom dia mesmo. Bom sabadão pra você de todo o Brasil. Bora zapiar, alô?
4: Bom dia, Fontenelle.
0: Bom dia.
4: Todo dia eu escuto seu programa. É uma maravilha. Ivonete de Gaspar, Santa Catarina.
0: Ô, oh, meu benzão, bom dia pra você. Obrigado, alô?
5: Oi, Fontenelle, qual é a música do Bica d'Água pra Noé Correria de Irineu amanhã?
0: Ah, claro.
5: Pra você começar nas 5 horas que eu tô escutando.
0: Ah.
5: Eu tô na escuta.
0: Legal.
5: Me ouvia, ofereço pra todos vocês e pra toda minha família.
0: Tá ótimo.
5: É a Marilene de Cabo Verde.
0: Ô, oh, Marilene, meu bem, bom dia, obrigado, viu? Alô, Cabo Verde, alô, bom dia.
6: Ô, oh, Fontenelle, bom dia, bom dia.
0: Bom dia.
6: Ô, oh, Fontenelle.
0: Boa.
6: Toca um modão pra nós aí, minha vizinha de frente.
0: Tony Sampaio Maurinho.
6: Um abraço pra você, ofereço aí pra
0: Obrigado. Todos
6: aí da rádio e pros nossos ouvintes aí.
0: Valeu.
6: Bom dia, Caboclão.
0: Bom dia.
6: Bom dia, bom dia.
0: Bom dia com muita alegria. Ó, vou trazer pra você o João Torres agora, sem bateria e sem carregador.
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2: Olha, gente, muito obrigado pela audiência, turmada do Volante Grande, caminhoneiros, alô, taxistas, motoristas de aplicativos, alô, porteiros, padeiros, vigilantes noturnos, estão indo pro descanso merecido, né? Bom dia!

Zezé de Camargo e Luciano, a estrela sol aqui no Alô Bom Dia, o programão caprichadão. Olha, o número um do Brasil, tá, gente? Sabadão gostoso, você tá aí em casa, tá descansando hoje, tá trabalhando. 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Fala comigo, bom sabadão pra todo mundo, Brasil. Bom dia.

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0: Bom dia, bom dia, bom sabadão pra você, turma! Bora acordar, despertar, fim de semana chegou, coloca aquele sorrisão no rosto, você está no Alô, Bom Dia!
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0: O programa sertanejão número 1 do Brasil, Mike Lian, canoeiro, aqui no Alô, Bom Dia. O seu sabadão começa feliz, tá, gente? Começa desse modelo sertanejão gostoso.
2: Oh.

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2: Bom dia, bom sabadão, gente! Fim de semana chegou. Bora acordar aí, turma. Bora colocar aquele sorrisão no rosto.

0: João Boiadeiro, moreno e moreninho no Alô Bom Dia, um sabadão abençoado pra você.
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2: Alô?
1: Alô? Alô? Alô, bom dia.
0: Bora lá pro WhatsApp, tem gente pra falar com a gente. Vamos lá saber quem está do outro lado. Alô, bom dia.
3: Bom dia, Fontenelle. Aqui é Zefinha de Ponto Novo.
0: Ô, dona Zefinha.
3: Quero ouvir a música de Bruno Marrone, Boate Azul.
0: Vou tocar pra senhora.
3: Pra oferecer minha família, meus Legal. Amigos, minhas amigas. E a você.
0: Valeu, dona Zefinha. Ponto Novo na Bahia, tá ligado com Fontenelle. Bom dia.
4: Toca o modão pra nós aí.
0: Opa, só se for agora.
4: Milionário Zé Rico, o homem do leite.
0: Aô, moda caprichada.
5: Bom dia, Fontenelle.
0: Dia.
5: Um abraço pra você.
0: Obrigado.
5: E quem tá falando é Elza.
0: Ô, Elza.
5: Fica com Deus e até amanhã, se Deus quiser.
0: Até amanhã, meu bem. Amanhã é domingão. 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Da promoção da TV. Do Tony Sampaio e o Maurinho, tá, gente? Ainda dá tempo de você se cadastrar. Vai cadastrando aí, tá bom? Ó, Bruno e Marrone, Boate Azul.
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0: 0800-558-0057. Esse é o WhatsApp do Alô Bom Dia.
1: Olha, gente, vamos despertando, bora acordando para mais um dia. Olha, você que tá no Estadão da Bahia, muito obrigado pelo carinho da audiência. Alô, pessoal do Goiás, bom dia. Pessoal do Parazão também tá aqui com a gente. Bora acordar, bom sabadão.

0: É moda caprichada, os dois mineiros. Sonho realizado no Alô, bom dia. E qual que é o seu sonho, hein, Caboclão? Qual é o sonho que você gostaria de realizar neste final de semana? Ah, Fontenelle, o meu sonho era voltar a namorar gostoso de novo. Mas tá difícil, Fontenelle. Tá não, viu, Caboclão? 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
0: 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Bom sabadão, Brasil!

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1: 3:57.
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1: Estamos juntos em mais uma hora super gostosa do nosso Alô Bom Dia, neste sabadão gostoso. Bom dia!
0: Alô! Bom dia!
1: O programa sertanejo número 1 do Brasil. Ó, eles estão chegando aqui, hein? Peão Carreiro e Zé Paulo, porteiro de hotel, moda bonita, caprichada, no sabadão mais gostoso do rádio.
0: Bom dia!

0: Antônio e Vitor Hugo, é desse modelo no Sabadão Gostoso.
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2: Alô?
1: Alô?
2: Alô?
1: Alô, bom dia.
0: Bora pro Zap Zap neste sabadão falar com o Brasil, pessoal que vai acordando e despertando com o Fontenelle. Bora lá, alô, bom dia.
3: Fala, Fontenelle, alô, bom dia.
0: Opa, fala.
3: O Juras para fora.
4: Tá com a gente, Juras? A Gisele e o Paulo.
3: Ei, Fontenelle, toca um modo aí pra nós aí, Fontenelle. Toca pra nós aí, camisa branca aí.
0: Do Gracial, vou caprichar pra você, tá?
5: Alô. Bom dia, Fontenelle. Luciano,
0: bom dia.
5: Paz,
0: não sou
5: sonho desse alvorada. Ótimo dia pra você. Bom dia. Bom dia, meu amigo.
0: Bom dia. Amém, você também. Tudo de bom aí, um sabadão abençoado.
6: Bom dia, Sérgio Fontenelle. Eu estou ligado na programação de vocês. Aqui no Acre ainda é madrugada.
0: Ei, irmãozão.
6: Toca aí pra nós ouvir.
0: Opa.
6: La Loura do Carro Branco com João Paulo.
0: Boa.
6: E Daniel. Ou seja, com Daniel sozinho, positivo.
0: Positivo, meu irmãozão. Deixa com nós que eu vou caprichar. Agora tem o Du Gracial no Alô Bom Dia. Camisa branca, moda gostosa, clássica, das clássicas, da nossa música sertaneja.
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2: Edinaldo, Marilene e também o Edilson, acompanhando o Fontenelle, estão em Brasília, Distrito Federal. Bom sabadão!

João Paulo e Daniel, a loira do carro branco, que modaço de aço caprichada, desse modelo, é desse modelinho que a gente gosta, né, gente? Olha, no estradão da vida, gente, o peão tem dois grandes companheiros, é isso mesmo, que nunca, mas nunca lhe abandona, é, por nada nesse mundo, são dois companheiros de estrada, viu? É, um deles é o seu cavalo, né? Inseparável também é a viola, viu, gente? O cavalo leva o peão e a viola, ah, essa carrega muitas histórias que já foram contadas através das suas cordas, viu, gente? É verdade, é uma parceria perfeita da nossa música caipira que sempre é, faz questão, né, de se eternizar em seus versos, né? Em suas letras e suas melodias. Ah, música sertaneja boa nunca morre. Música sertaneja boa se eterniza na mente e no coração, né, gente? Tem músicas que se tornaram hinos, verdadeiros clássicos da nossa história sertaneja e todas elas estão no pendrive de modão do Fontenelle, pendrive com mais de 3 mil modas, o fino da nossa música sertaneja na palma da sua mão, pra você ouvir o dia e a hora que você quiser, tá? 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Fala comigo, Brasil!

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2: Bom sabadão pra você, tá, gente? Um fim de semana abençoado.
3: Essa é diferenciada.

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1: Matheus, Minas e Leandro, diferenciada. Bom dia.
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3: Alô?
2: Alô?
3: Alô?
2: Alô, bom dia.
1: Bora zapear pelo Brasil. Ah, sábado, né, gente? Fim de semana gostoso. Tudo de bom pra você. Alô, bom dia.
4: Bom dia, meu amigo Fontenelle, aqui ele tá mandando salve pra você, eles matam de Paragominas.
1: Boa.
4: E aí, eu tô te pedindo, vou te pedir uma música, se você puder rodar pra mim, eu vou te pedir uma música aqui.
1: Ah.
4: É, com o Leandro Leonardo.
1: Qual é a moda?
4: É, Pensa em Mim.
1: Ê, bonitona, toco já pra você. Alô, bom dia.
5: Bom dia, Fontenelle, aqui é o Sérgio Henrique do Núcleo Bandeirante.
1: Fala, Sérgio.
5: Um forte abraço pra você aí.
1: Boa.
5: E tá chegando o final de semana, né?
1: Aí sim.
5: Fica com Deus, meu irmão.
1: Fim de semana chegou.
6: Bom dia, Fontenelle, aqui é o Alípio de Alenquer, no Pará.
1: Oi, irmão, bom dia.
6: Gostaria de escutar a música do Sérgio Reis, Menino da Porteira.
1: Ah, você pede, a gente toca. Seu pedido é uma ordem, meu irmão. Bom sabadão pra você. Bom dia.
2: Alô, bom dia.

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1: É aqui que você fala com o Fontenelle, pede sua moda, manda aquele abração pra quem você quiser. Grava um áudio no capricho, tá bom? Pra gente, com teu nome, tua cidade, teu pedido e o teu oferecimento. Eu jogo aqui no ar. Bom dia.

0: Tião Carreira e Pardinho Pagode em Brasília, aqui no Alô, bom dia, o programão sertanejão cabeceira do Brasil. Ô caboclo, chega aqui perto do rádio, sábado, fim de semana, a gente não pode fugir deste assunto, tá? É, a vida sexual não está indo bem, né? O relacionamento tá indo de mal a pior. Ó, bora colocar um ponto final em todas estas questões neste sabadão. 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

0: Bom sabadão, gente! Vamos que vamos aqui no Alô Bom Dia. Estamos quase próximo do final do nosso programão gostoso deste sabadão, mas você pode continuar por aqui, tem moda boa. O programão sertanejão número 1 do Brasil, no sabadão mais gostoso do rádio Mato Grosso e Matias. Cheque sem fundo, essa moda é bonita demais. Bom sabadão.
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0: Marcelo Aguiar, Solidão por Perto, bom dia, bom sabadão.
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2: Alô?
3: Alô?
1: Alô? Alô, bom dia.
0: Bora zapear, bora para as últimas participações.
4: Bom dia, Faldinelli.
0: Bom dia.
4: Aqui é a Juscelene.
0: Oi, Ju.
4: Piatã,
0: legal.
4: Bahia, Chapada Diamantina.
0: Que gostoso.
4: Gostaria de ouvir uma música do Jean e Giovanni.
0: Legal.
4: E me coloque nas promoções.
0: Agora mesmo, tá cadastrada já, tá bom? Alô?
5: Fala, pessoal, bom dia. Manda uma música pra mim, Leandro Leonardo.
0: Opa.
5: Entre tapas e beijos.
0: Vou encaixar pra você aqui, tá bom? Alô, bom dia.
6: Olá, Fontenelle, bom dia, tudo bem?
0: Tudo.
6: Grazi Ramos.
0: Oi, Grazi.
6: Te acompanhando aqui como sempre.
0: Que bom.
6: Se possível, gostaria que você tocasse pra gente hoje a música do Daniel, Tocando em Frente.
0: Essa é bonita.
6: Pra gente ouvir.
0: Legal, vou tentar encaixar pra você, tá bom, meu amor? Ó, agora tem Jean Giovanni, Escravo do Amor. Bom dia. Bom dia.

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2: Eu estou aqui, comunicando com você. Gente, obrigado, viu? Obrigado pelo carinho, pela audiência. Você que vai se ligando aqui no Alô, bom dia!

moda caprichada, 1989 era o ano, Leandro e Leonardo, entre tapas e beijos, sucesso em todas as rádios do Brasil e continua até hoje, né? Permanece, ó, e o que permanece é o meu convite para você estar comigo amanhã, domingão, no mesmo horário, tá? Quem chegar primeiro espera, um abraço forte para dar sorte, me siga nas redes sociais, @ Sérgio Fontenelle, com TI2LY, eu sigo você de volta, bom dia, bom sabadão, turma!

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1: 5h43.
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0: esquecê-lo.
1: Eu também prometo pra você que eu não vou te esquecer jamais, viu? Aqui é Sandro Lúcio, pai. Olha, também lá no comecinho de Fíberes, Mari Rosa.
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1: Olha por aqui, muitas informações no programa Acorda Pará. Agora são 6 horas e 16 minutos. E aí, tudo bem? Tudo tranquilo? Como é que tá por aí? Olha só que manhã gostosa, manhã maravilhosa. Hoje é sábado, hoje é dia 30, né? Finalzinho do mês de maio chegou e tá se aproximando o mês de junho, mês das festividades do nosso padroeiro glorioso, Santo Antônio de Alenquer, a maior festa católica. Vai começar e com certeza a capital do mundo vai estar em festa aí durante 13 noites, 13 dias, na verdade. O telefone está liberado, 93-992-33-2001. Vai mandando a tua mensagem para cá, porque o nosso programa está só começando, uma manhã gostosa. Daqui a pouquinho eu vou estar trazendo a mensagem de reflexão e também as informações.
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0: acredita.
1: Olha, a minha vontade, eu confesso pra você que a gente te amar também, viu? Esse Júlio Nascimento, cara, eu vou te contar. Vamos com calma, amigo locutor. Música gostosa em pleno sabadão hoje, né? Hoje é dia 30, todo mundo já na expectativa, um mês abençoado a todos. Agora são 6 horas e 24 minutos, vamos lá, prosseguindo por aqui com o nosso programa. Na verdade, tá só começando o programa Acorda Pará. Que manhã gostosa, manhã legal, manhã maravilhosa pra você, de repente, aí do seu carrão, saindo da sua residência. Pegou aí, com certeza, o rumo da panificadora, mas vai por aqui ouvindo a gente, né? Que legal, que legal, que maravilha, valeu. Obrigado de coração pelo teu carinho, pela tua companhia, pela tua grandiosa audiência.

0: Falei para você que tá por aqui sintonizando agora o rádio, ligado com a gente. Essa é a nossa mensagem de reflexão que nós vamos deixar em plena manhã hoje de sabadão, né? Hoje dia 30. Olha, muito bom dia. Mais um dia abençoado pelo nosso Pai Todo-Poderoso. Que todos os dias saibamos reconhecer e agradecer, logicamente, a grande chance pelo dom da vida, né? Que nos foi dado, pela oportunidade de hoje amanhecermos com vida e saúde para nós corrermos atrás dos nossos objetivos. Agradecer a Deus por tudo, pela saúde. Agradecer a Deus pelas coisas boas, pelas coisas ruins, por tudo aquilo que vem acontecendo com cada um. Agradeça, agradeça, porque não tem coisa melhor a gente agradecer o nosso Deus Todo-Poderoso, porque as oportunidades de todos os dias nós amanhecermos vivos, né? Falando, dialogando, conversando, é porque o nosso Deus Todo-Poderoso nos quis mais uma vez aqui na Terra. Então, para você que está ligado com a gente, o nosso muito bom dia.
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0: Olha aí, você está ouvindo por aqui o nosso programa Acorda Pará. Telefone está liberado 93 991 33 2001. Vai mandando a tua mensagem. Na verdade, 93 992 33, viu? 2001, vai mandando a tua mensagem por aqui, que aí eu vou te mandar aquele abraço todo especial.

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0: Olha aí, a gente volta por aqui rolando pra você como eu gosto de você com Borba de Pala. Olha, uma música bem gostosa, bem legal pra você que tá começando por aqui comigo a manhã de sabadão, né? Agora são 6 horas e 43 minutos. Deixa eu trazer pra você as primeiras informações. Olha, a polícia investiga suposto caso de zoofilia em comunidade de Mogi dos Campos após receber vídeo aí do crime. Olha, a polícia civil instaurou um procedimento para investigar um caso de zoofilia registrado na comunidade Vista Alegre do Mojuí, na zona rural, né? Na verdade, de Mogi dos Campos, no oeste do Pará. Segundo o delegado Lucivelton Ferreira, a investigação começou após a polícia tomar conhecimento de um vídeo que mostra o suposto abuso contra um animal. De acordo com o delegado, o caso chegou ao conhecimento da polícia na segunda-feira. Após receberem o vídeo e outras informações, os investigadores, né, iniciaram diligências para identificar o suspeito. Ainda segundo a autoridade policial, um testemunho já foi ouvido e outras 2 pessoas devem prestar depoimento nos próximos dias. Após a conclusão da coleta de provas, o material será encaminhado à justiça. No final, vamos encaminhar o vídeo, todo o procedimento para a justiça, para que a justiça possa se manifestar, disse. A Polícia Civil também informou que há relatos de que suspeito, na verdade, já teria praticado atos semelhantes contra outros animais anteriores. O delegado destacou a preocupação da polícia diante da gravidade do caso. Portanto, a gente dando uma volta no Acorda Pará, trazendo as informações e atualizando você.
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0: Olha por aqui, muita música e muita informação. 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
0: Olha aí, você tá ouvindo por aqui o Acorda Pará na Rádio Açaí FM. Deixa eu começar a mandar um abraço para toda essa nossa audiência. Bom dia, meu amigo Bruno Valente. Estou ligado no setor 7, interior de Monte Alegre. É a Tivica, cara. Ela quer um alô também aí pro esposo dela, né? O Tico, né? Opa! Tá dado um recado pro Tico aí, garoto. Tá ligado com a gente. Olá, Bruno Valente. Muito bom dia. Mande um alô pra família Farias. A música aí do Zezo. Tá certo. Valeu.
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2: 6:57.

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0: Olha, esse aqui é o Adilson Ribeiro, né? 4x4, tá vendo? Deixo por aqui mesmo, rapaz. É por Alenquer, Santarém, Curuá. Deixa eu andar por aqui, né? Para minhas cidades queridas, Monte Alegre, Óbidos. Ai, meu Deus do céu, que legal. Agora são 7h04. 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
0: Açaí FM, a rádio Pai Dégua de ouvir. Vamos atender os nossos ouvintes. Olá, meu amigo Bruno Valente, muito bom dia. Toca uma música para o meu pai aí, o Lucas, minha mãe, a Dona Rosa, meu esposo Jailson, meus filhos Jackson, Joeli, Emerson e o meu netinho Davi, minha irmã Luana e o Dailison. Assina Rosileia Souza do Andirobal, município de Óbidos. Tá por aqui acompanhando a gente. Obrigado pelo carinho. Vamos atender ouvinte. Olá, você, bom dia.
4: Alô, meu amigo. Opa. Bruno Valente, bom dia, meu irmão. Aqui é teu amigo Ismael, aqui na cabeceira do Leonel Flechal, município de Óbidos. Olha, Bruno, tudo ligadinho aqui desde cedo na programação.
0: É, valeu.
4: E olha, chegou meu afilhado aqui, o Jário. Opa, rapaz. Mais conhecido aqui na região como o Bico, né? E olha, tá vendendo a carne dele, já vai aí pro Mirizal, Cuiteu, Abuiuçu, Patauá, Fendeus. Aonde tá chegando o som da Açaí, o Jário já vai passar por aí com a carne dele, viu?
0: Beleza, meu amigo.
4: Ei, Bruno Valente, diga, meu irmãozão, manda um louvor pra nós aí.
0: Sim.
4: Gerson Rufino.
0: Tranquilo.
4: Toca aí pra nós, meu amigão. Você sabe, beleza, que nós somos assembleianos, mas eu com gosto muito do seu programa. O seu programa é top.
0: Eu fico feliz.
4: É 10. Valeu, meu irmão.
0: Fico feliz,
4: um abraço. Meu povo do Flechal, tá todo mundo ligado na Açaí. Tá onde te passa... É Açaí, tá certo, meu irmão?
0: Valeu.
4: Tamo junto, Brunão.
0: Valeu, meu amigo. Muito obrigado aí pela companhia.
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essa aqui é a banda Sayonara Standby. Falei pra você que tá sempre ligado por aqui na Mais Queridinha do Pará. Obrigado de coração pela grandiosa audiência e companhia. É Rádio Açaí FM. Só rola bregão gostoso, não é verdade? Agora são 7 horas e 23 minutos. 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
0: Açaí FM, a Rádio Pai Dégua de Ouvir. Vamos atender os nossos ouvintes. Olá, Bruno Valente, muito bom dia. Gostaria de participar do programa, quero uma música bem legal. Ofereço para minha filha Ana Bárbara e meus netos Bianca e Samuel, a Ana Lu e também todos em Alenquer, rapaz. E olha o esposo dela, o Maiaco, mil abraços. A dona Matilde, rapaz, olha. A mãe da minha amiga Bárbara, rapaz. Tá ligado com a gente na comunidade Castanhal Grande. Opa, dona Matilde, tudo bem com a senhora? Beijo no seu coração. Olha, em breve aí na seca a gente vai estar passando na comunidade Castanhal Grande. Dona Matilde é gente boa demais. Rapaz, tem aniversariante hoje, né? Cadê o 21? Tá na... Rapaz, tá na... na comunidade Palhau, né?
3: Parabéns
0: pra você, 21. Olha, rapaz. Ele que é amigo aí do meu paizão, né? Caseiro do meu pai, o Nona Binga, meu amigo 21, completando 70 anos amanhã. Amanhã, dia 31, último dia do mês aí de maio. E o 21 completando setentão. Parabéns, 21. Que Deus te abençoe, que Deus te proteja, que Deus te ilumine, meu irmão. Que você continue sendo esse cara bacana, esse cara batalha. Beleza? Esse cara humilde. E olha, não vai tomar muita cachaça, pelo amor de Deus. Pelo amor de Deus, viu, 21? Alô, meu paizão, Nona Binga. Beijo no seu coração, meu velho. Que Deus lhe abençoe e lhe proteja também.
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0: aqui é o Edilson, Edilson Moreno, né? Não me deixe só. Vai me deixar só mesmo, princesa. Não faça isso, pelo amor de Deus. Agora são 7 horas e 43 minutos. 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
0: Olha por aqui, muita música e muita notícia também. Inclusive, deixa eu aproveitar para dar uma passadinha aqui no WhatsApp da Rádio Açaí FM. Olha, rapaz, meu amigo Valdinei, tá ligado com a gente em Oriximiná. Obrigado pelo carinho. Bom dia, meu amigo Brunão. Mande um alô para mim no Flechal, município de Óbidos. Estou ligado no seu programa. Toca uma música, qualquer uma aí, da Zainara, rapaz. É meu amigo Ocimar, né? Tá ligado com a gente. Valeu, Ocimar. Obrigado de coração pela companhia. Bom dia, meu amigo Bruno Valente. Tô ouvindo você, rapaz. Meu amigo Antônio Pinheiro. Aqui é gente boa demais. Meu amigo Antônio Pinheiro, esse cara que é sensacional. Olha, se de repente você tiver aí com umas dores, né? Aí pela costela, alguma desmentidura aí pelo tornozelo. Meu amigo Pinheiro, ele é a solução. Esse cara é um fenômeno, meu amigo Antônio Pinheiro. Inclusive, ele é massagista também, né? Rapaz, olha, Antônio, eu vou contigo logo mais aí, meu amigão, que eu tô com uma dor aqui, rapaz. Tá certo, vamos atender nosso ouvinte. Olá, você, bom dia.
2: Oi, meu amigo. Opa. Bruno Valente, bom dia. Bom aqui dia. É Rosa Reis, aqui do ramal do Pororoca.
0: Opa, dona Rosa.
2: Eu passei aí somente para lhe desejar um bom dia.
0: Obrigado.
2: E pedir uma música, se for possível, por favor.
0: Sim.
2: Parabéns a você com Leonardo.
0: Tá bom, beleza.
2: Eu quero oferecer especialmente para minha cunhada, Nazilene.
0: Legal.
2: Que trocou de idade dia 28.
0: Opa!
2: E pro meu sobrinho, Fábio Duarte.
0: Top!
2: Lá no Cuipéua. Desejo a ele toda a felicidade do mundo, com muita paz, muita saúde e muito amor. Muito obrigado e fique com Deus, meu amigo, que aqui eu estou com Deus.
0: Amém! Valeu! Agradeço pela linda mensagem. Tem mais gente por aqui ligado com a gente. Bom dia, meu amigo Bruno Valente. Gostaria de parabenizar minha cunhada Marília, que está fazendo aniversário hoje. Que Deus abençoe sempre a vida dela, né? Em especial aí para os seus filhos e esposo. Ela parece uma música da Manu Batidão, uma música bem gostosa. Olha, rapaz, feliz aniversário da Josi Silva do Caipuru de Fora.
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0: não se espante.
1: Olha com essa aqui do Riba Majo, Zé Ligue Já, né? Coisa boa, tô indo embora, viu?
0: Olá.
1: Obrigado de coração pela companhia, pelo carinho, mas antes deixo aproveitar pra deixar um bom dia aqui bem legal pra Denilza Costa. Tá ligado com a gente, né, Denilza? Olá, meu amigo Bruno Valente, muito bom dia, um ótimo sábado pra você também, viu, Denilza? Obrigado de coração pela companhia, obrigado mesmo pela grandiosa audiência, você que nos acompanhou até o presente momento. Por aqui a gente vai fechando o nosso programa com chave de ouro, agradecendo o teu carinho, tua audiência, tua preferência de sintonia. Se Deus quiser, segunda-feira a gente volta por aqui, volta com mais saúde, né, que a gente tá fazendo um tratamento. E aí eu acho que você deve estar percebendo por aí que o nosso tom da fala não tá assim, uma fala bem legal, não é verdade? Mas em breve aí a gente vai estar 100% recuperado, se Deus quiser, e a gente vai fazer valer aqui dentro da programação da Rádio Açaí FM. Fique com Deus que eu tô indo com ele, segunda-feira a partir das 12, meio-dia até as 15, para comandar mais uma edição e mais uma semana do programa Açaí na Veia, com o locutor da alegria, Bruno Valente. Tchau, tchau, tô indo!
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1: 7h56.
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0: 8 horas da manhã, mais 2 minutos. Estamos chegando, gente, para mais uma edição do nosso Sabadão da Rede de Rádio Açaí FM. Eita! Muito bom dia, minha querida e amada cidade de Alenquer. Alô, você de Alenquer, um abraço, bom dia. Tudo beleza por aí, gente? Vamos nessa! Na 96.5, estamos em Alenquer. Um abraço a todos os bairros, todos os centros aqui, as comunidades de Alenquer. Povo alencarino, eita! Vamos, Chimango, gente boa da melhor qualidade. Bom dia. A 96.3, estamos aqui em Oriximidá com os amigos aqui de Oriximidá. Vamos espocar o bode, gente. Vamos nessa. É. Povo querido, aqui da Princesa do Trombetas, Oriximidá. Um abraço, bom dia para vocês, as comunidades. Alô também para você que está em Gurupá da 104.9 ouvindo a gente. Aquele abraço também, bom dia, povo de Gurupá.
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0: Sou eu aqui no seu rádio, gente. Vamos nessa. Tá chegando aqui. Não sei quem é, não sei quem é. Tá, beleza aqui. Agora há pouco esteve aqui no comando da Malagueta, meu amigo Bruno Valente. Que nesse momento está deliciando aquele café da manhã.
2: Vamos tomar um cafezinho, mano.
0: É, tá lá numa boa. Tá de boa, né, Bruno? Beleza, já comunicou no rádio aí. Agora vai tomar aquele café, daqui a pouco vai pegar sua malhadeira, vai zarpar rumo ao lago pra pegar jaraqui. Abraço, meu parceiro, vamos nessa. O nosso sabadão, gente. O telefone está liberado para você mandar seu recado para nós aqui através do nosso zap zap 99233-2001. 99233-2001. Aí mandando o recado aí que daqui a pouco tem zap zap. Tem zap zap para estar lendo aqui nas mensagens de voz, tá bom? Também a mensagem de texto, tá beleza? Então valendo! Pix! É! 3! Tem um da Coisa da Terra, da minha amiga Lúcia Pinheiro, e outro que são dois do Igor, da Soluções Financeiras. Meu amigo Igor, beleza, Igor? Um abraço, bom dia. Vamos lá, gente, seguir o nosso sabadão aqui da Rádio Açaí FM. Chegou o nosso momento de reflexão no programa com o amigo Rádio Ouvinte. Eleve o seu pensamento, o seu coração e agradeça, porque nós temos um Deus que é misericordioso, bondoso, e que cuida de nós. Hoje, 30 de maio, que sua fé seja maior que qualquer desafio e esperança, renove suas forças. Acredite que dia de reservar bênçãos especiais e que com paciência e confiança o caminho se iluminará. Acredite no poder de um recomeço e siga em frente com o coração sereno. Para ajudar a inspirar sua jornada ou compartilhar com quem você ama, tem alguns toques para você aqui no nosso programa. Para a paz no interior, que o dia de hoje comece com paz na alma, amor no coração e muita fé para superar qualquer obstáculo. Deus está no controle de tudo. A esperança é a âncora da nossa vida. Que hoje você sinta as energias se renovando e a certeza de que dias melhores já estão a caminho. Não perca a fé diante das dificuldades. Acredite que cada novo amanhecer traz consigo a oportunidade de recomeçar e ser feliz. Caro amigo, um abraço, bom dia. Estamos começando o nosso sabadão aqui na Rádio Açaí FM. Bom dia!

Uma recordação de Roberto Carlos. A montanha. Obrigado, mãe. Tudo começou com a Voz da Verdade, o escudo aqui, as primeiras do nosso sabadão da Rádio Açaí FM. Bom dia!

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1: Vamos lá para 8 da manhã, 8 da manhã, mais 19 minutos. Muito bom dia, estamos com o nosso sabadão no seu rádio.

0: E o Emerson assina aqui, ó, Rosileia Souza, do Andirobal, está lá na região do município de Óbidos. Aquele abraço para você que está em Óbidos ouvindo a gente, aí na cidade baixa, cidade alta, nos bairros de Óbidos. É nosso maior bom dia para você, ouvinte, ligado aí na cidade de Óbidos, terra do carnaval maravilhoso. Alô para você também, está em Juruti, terra tribal. Nas comunidades de Juruti, aquele abraço. Nós também nos distritos de Juruti, Tabatinga, Juruti Velho, Castanhal. Nosso bom dia, super bom dia para você que também está dirigindo aí pela PA 254 ou 257, né? Assim, a Translago. Bom dia. Está em recuperação já a Translago, né, pessoal? O governo do estado já está começando a recuperar a Translago, vindo lá pela região de Santarém, ali pelo Curuá, né? Curuai, né? É isso. Curuá é o município, é o município, tá certo. Vamos lá. Vamos seguir nosso sabadão. Mandando um alô aqui para meu amigo José Orlando. Olha o meu amigo José Orlando, rapaz. Bora tomar uma, parceira. Ah, um cafezinho, quer um cafezinho. Só um café, né, José? Um abraço, um bom dia pra você, tá ouvindo a gente. Beleza.
1: Vamos tomar um cafezinho,
0: mano. Vai lá com o José Orlando, rapaz. Tomando aquele café da manhã, com pão e tucumã, meu amigo Jacinto, o cabeção lá na Serra do São Paulo, ouvindo a gente. Aquele abraço, bom dia pra ele. Tá na assessoria aqui do Jacó, né? Que é o assessor dele, número um aqui. Daqui a pouco chega pra lá o Armindo Madeira, né? Deixa a fé pra ele aqui. Meu amigo Chico Motora ouvindo a gente. O expedito famoso Pacu. Rapaz, o Pacu é gente boa, né? É, gente boa, né? Meu amigo Seu Rosa. Tá com o rádio ligado com a gente já. Bom dia pra ele, dona Idalina, que tô tomando aquele chá de capim cheiroso, né? Tá bom. O nosso super bom dia pra você. Vai mandando um recado pra nós aqui, tá bom? Vou mandar o seu alô. Em Alenquer, aqui a minha ouvinte. Bom dia, cara bacana. Tem Pix hoje? Quero sim, Roger Max. Olha aqui de Alenquer, nome de artista aí, rapaz. Beleza. Já tá concorrendo, tá bom? Aqui mandou uma estrelinha e deu um bom dia. Bom dia também pra você que tá mandando estrela pra nós aí. Vamos lá, outro aqui. Bom dia, é a Lila. Gostaria de participar da promoção do Pix e já está aqui com a gente, Lila. Bom dia para você aí, boa sorte no sorteio aí, tá beleza? Olha, para você que é motora, você que está em Juruti, eu tenho também aqui 5 litros de combustível, tá? Se você usa o diesel, vai levar o diesel. Se levar gasolina, gasolina. Mas bom, essa situação que ficou aqui caro para a Dedéu a gasolina, né? Tá valendo, tá? Você vai para Juruti, lá do meu amigo Vibarta, que está me ouvindo. Ligado no seu carro agora, zafando rumo à empresa e ao escritório do grupo Idaca em Juruti. Ligado aqui na rádio Açaí FM. Deixa eu ver quem mais mandou aqui um abraço, bom dia. Meu amigo Renan, bom dia pra você, meu parceiro. Já tá tomando aquele café da manhã. Beleza, um abraço aí pra você, meu parceiro. Um abraço, super bom dia a meu amigo Renan, ligado com a gente. Deixa eu ver quem mais mandou aqui uma mensagem. Ah, meu amigo palmeirense Marcino. Diz que o Palmeiras já é campeão da Libertadores. Antecipado, né? Ah, tá. Vai sonhando, não custa nada, não. Eu quero participar do Pix, eu sou o Ronailson. Tô ligado aqui no cara bacana. Um abraço, um bom dia. Eu também mando um meu bom dia para a dona Jacirene, que é a dona Jace, juntamente com o seu amado e querido esposo, o seu Manel, outro palmeirense. Aquele abraço, um bom dia lá na parada obrigatória, ligado aqui na rádio Açaí FM. Bom dia, gostaria de pedir uma música do Dan Ventura, só pra curtir aqui, quero participar também de sorteio aqui, beleza? Bom dia, beleza aqui. Do Rogério em Alenquer, bom dia, eu quero participar do sorteio do Pix, valeu Rogério, um abraço, bom dia. Aqui tá professor Ivone, queria que você mandasse um alô pra minha mãe, que é professora, o nome dela é Ivone, bom dia, aqui no Curumu, ah, aqui é Denilza, cara, aqui, Denilza, um abraço, bom dia. Cara bacana, um bom final de semana para todos da rádio, Açaí FM. Já quero, coloco meu nome aí no sorteio. Tá, porque tá valendo tudo aqui, vamos dessa. Quero concorrer ao Pix premiado, que é a Carlinha Dani Cantora. Carlinha Dani Cantora. Maravilha, olha aí, Carlinha aí, manda sua música aí, Carlinha, pra gente aí. Esse negócio é bom aí, tá tocando sucesso, bora mostrar aí a sua música. Ah, beleza, abraço. Beleza, abraço especial para a galera do Mariá. Aqui para Socorro e também para o Jair. A irmã Socorro, o irmão Jair, o obreiro aqui, Jair, né? Tá vindo aqui o nosso sabadão. Um abraço, bom dia pro Jair aí.

Socorro também, bom dia. Aqui a... Cara bacana, quero ganhar o Pix aí. Sou Roseli do Curumu. Valeu, Roseli, um abraço, bom dia. Olha aqui. Mandando música no vídeo pra gente aqui. Não tem música, só tem vídeo, cara bacana. Vamos ver se ela toca mesmo, beleza, vamos ver. Qual é a nota que você vai dar pra ela aqui, vamos dessa. Cadê a música? Vamos lá. Não chegou nada. Vamos ver. Nada. Vamos lá. Toca a música aí pra gente. Não chegou aqui pra mim nada. Vamos lá. Vamos baixar aqui a música, tá bom? É, daqui a pouco eu vou ouvir sua música. Já já a gente vai tocar no ar. Vamos nessa. Nosso sabadão com música agora sim. Tá chegando aí o Roberto Vilar pra começar aqui uma sequência de brega do nosso sabadão. Muito bom dia pra você.

0: Açaí FM, a Rádio Pai Dego, onde eu vi o som do Ribamar José. Também passou por aqui, Banda Cheiro Verde, Valejeira. Aí, Roberto Vilar com a Sereia. Mais uma sequência que foi só brega pra você na Rádio Açaí FM. Agora são 8h35.
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0: aqui comigo mesmo na rádio Açaí FM. Vamos nessa, gente, são 8h41, 8h41, super bom dia para você ouvinte da rede de rádio Açaí FM, ligado com a gente em qualquer lugar desta região. Alô também você pelo aplicativo da rádio Açaí FM, você tá no Radiosnet, é, ouvindo a gente com a frequência aí 96.3. Aqui é o Oriximiná, 96.5, estamos em Alenquer. Alô, Gurupá, 104.9, nosso maior. Bom dia para você, ouvinte, ligado com a gente. Deixa eu mandar um alô pro meu amigo Robson, tá lá em Parintins, zarpando rumo ao Batente, ele que é locutor animador. Qual é a loja que tá hoje, Robson? Daqui a pouco me passa por aí. Qual é o nome da loja que você tá fazendo aí no centro de Parintins? Na Rua João Melo, né, rapaz? Tá certo, um abraço, bom dia. A terra dos bumbás, né, rapaz? Eleita!
1: É meu! Oi! Dá aí uma pontinha pra mim, tá, mano? É, estou precisando, tá, mano? É, tô liso, cara, bacana, hein?
0: Real, real, ô, real! Esse mentindo... mentindo, só pode estar doido, né, rapaz?
2: Rapaz, esse cara tá doido!
0: Essa hora, cedo demais, bota lá, mentindo. Vamos chamar o Armando, que tem as manchetes pra gente, Armando. Já chegou aí? Vamos nessa, vamos chegar aqui o Armando Carvalho para trazer as informações pra gente através do rádio aqui na Açaí FM. Alô, Armando! Cadê você, meu parceiro?
3: Muito bom dia, Hilton Lima, cara bacana. Estamos chegando direto da Pérola do Tapajós neste sabadão, ainda nublado por aqui, ainda sem aparecer o sol. Mas vamos torcer para daqui a pouco, né, o sol dar o ar da sua graça aqui na cidade de Santarém. Falamos aqui pela Rede Açaí de Rádio, trazendo as manchetes de hoje. Olha, vamos falar daqui a pouco sobre uma visita do Detran a Juruti. O Detran vai estar em Juruti nos dias 4, 5, 6 e 7 do mês de junho. Um final de semana, hein? Começando aí pelo... dia de Corpus Christi, né? Durante todo o final de semana prolongado de feriado e ponto facultativo, atendimentos que serão realizados na Escola América Pereira Lima. Vários tipos de serviços, hein, pessoal? Fique aí na expectativa que nós vamos passar daqui a pouco essa informação com mais detalhes, né? E a Prefeitura de Juruti concluindo o pagamento do mês de maio para seus funcionários, assim como também a Prefeitura aqui de Santarém concluiu ontem o pagamento de seus funcionários. E a Polícia Civil continua investigando o caso do empresário que foi encontrado morto dentro da loja como latrocínio, né? Que é o roubo seguido de morte. A polícia até ontem à tarde não tinha prendido ninguém suspeito da morte do Brainer Jesus Silva, de 35 anos, dono de uma loja de celulares, que foi encontrado morto dentro da sua loja. Você vai conferir essas e outras notícias logo mais, às 11h30 da manhã. Muito jaraqui passando por aqui, viu? Aliás, é 11 horas, né? A nossa participação é 11 horas. Muito jaraqui passando também em Santarém. Ontem, pessoal da orla da cidade de Santarém pegando jaraqui de cima da orla, rapaz. Muito jaraqui. Jaraqui a R$1 ontem aqui na cidade de Santarém. 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Voltamos logo mais às 11 horas. Um abraço, cara bacana.
0: Um abraço, meu amigo Armando Carvalho de Castro. Daqui a pouco vai pegar sua malhadeira também e em busca do jaraqui. Tá no tempo da ribação, né, Armando? Tá certo. Um abraço, um bom dia aqui. Olha, antes de mandar um alô da galera aqui que tá mandando recado pra nós aqui no rádio, aí eu tô recebendo aqui, chegaram, fui encontrado aqui na via pública de Oriximiná, uma carteira porta-cédula aqui de cor preta. Ela é da Lacoste aqui, tem um jacarezinho aqui, né? É famoso jacaré da Lacoste aqui. E os documentos pertencem ao senhor José, deixa eu ver como é o nome do rapaz aqui. É Jorge Vitor Batista Pereira. Esse aqui é o Jorge, tá a carteira porta-cédula dele aqui com os documentos. Isso aqui é a carteira de habilitação, rapaz. Olha, pode tirar a carteira de habilitação, é ruim, meu amigo. Ela tá aqui com a gente, sua carteira de habilitação. Carteira de identidade. CPF, cartão de crédito, negócio que foi encontrado, minha cabeça cai, né, rapaz, aí, Não tem mais o real, parceiro. Não tem nem uma moeda por aqui, não, né? Como diz meu amigo Bira, que agora mora em Manaus, já, rapaz, não deixou nem uma moedinha na carteira, não ficou nada aqui. Foi encontrado na via pública, tá com esses documentos aqui, seu parceiro. Cartão de crédito aqui da Caixa Econômica. Tem negócio aqui, deixa eu ver o que mais aqui. É. O outro cartão que tem aqui, rapaz, como é que é? Mercado Livre, o cara, Mercado Pago, é o Visa aqui. O negócio tá. Beleza aqui, tá. Meu amigo, é o seguinte. O seu nome é esse aqui? Você conhece alguém com esse nome aqui? Olha. George Vitor Batista Pereira, tá? Ele é filho de José Carlos Fernandes e dos. E Délia dos Santos Batista. José Carlos Fernandes Pereira e Délis dos Santos Batista, são os editores desse rapaz aqui. Ele nasceu aqui em Oriximiná, daqui de Oriximiná mesmo, um rapaz aqui. Tá, o documento dele tá aqui na rádio, tá bom? Se você conhece, tá aqui a carteira dele, já na mão do cara bacana por aqui. Não veio nem a moedinha aqui, né? Tá. Manda alô aqui. A galera tá mandando recado pra nós aqui no rádio, deixa eu ver aqui mais aqui. Olha, um maravilhoso sábado a todos vocês, cheio de bênção, paz, saúde. Quero participar da recarga, você está participando. A Adriana Andrade. Valeu, Adriana. Bom dia, quero participar do sorteio. Meu nome é Maria de Jesus Fernandes, moro no São Lázaro. Coloca aí pra gente o Pablo. Amanheceu. Esse é o Pablo logo cedo, né, rapaz? Aqui é seu ouvinte número 1, a Geice. Opa, manda uma oi pra gente aí, pra nós aqui em Juruti, na comunidade de São Pedro, sítio São João. Eu quero participar do sorteio, cara bacana. Beleza, tá participando com a gente aqui. Deixa eu ver quem mais. Minha ouvinte, Paola Galvão, bom dia pra você, Paola. Beleza, um abraço, bom dia aí, tá bom? Deixa eu ver aqui, mandou mensagem de voz chegando aqui pro cara bacana. Vamos nessa. Bom dia. Ah, não, não tem nada, não, só tem. Tá chamando o Silva, né, parceira? Aqui é outro, bom dia. Bom dia, cara bacana, bom dia. Deixa eu ver o que mais aqui. Eu sou a Calhane da comunidade de Serra Preta, do Salé. No município de Juruti, gostaria de concorrer ao Pix premiado. Valeu, Carliane. Carliane, você está participando com a gente. Maria do Socorro, mandou a sua mensagem de voz. Bom dia,
4: Dona. Oi, Socorro. Cara bacana.
0: Bom dia, bom dia.
4: Que Deus ilumine nosso dia.
0: Tá, muita obrigado.
4: Paz, amor. E essas músicas maravilhosas aí que você está colocando aí na rádio.
0: Tá bom.
4: Que possa participar do Pix aí. É a Socorro.
0: Tá bom,
4: aqui
0: Socorro.
4: Da comunidade São Raimundo.
0: Aí, Socorro, grande help. Socorro, tá, você vai participar aqui do Pix no sorteio do áudio, tá bom? Só eu vou selecionar todos os áudios que chegam para mim aqui, eu vou colocar tudo aqui para. Aí vale um Pix aqui para algum de hoje aqui, tá bom? No programa. Aqui. Ei, cara bacana, quero participar do premiado aqui, o Jailson Marinho aqui da Cruzeiro, município de Óbido, aí no Cruzeirão. Abraço, bom dia. É, Geisel, meu amigo Geisel, rapaz, gente boa. Aí, eu esqueci esse seu amigo que fica ligado todos os sábados no seu programa. Rapaz, como diz meu pai, saudou do pai, também. Também te um abraço, meu amigo, grande Gás, rapaz. Gás, aquela galinha caipira assim, assim, assim, assim. É, faz igual o Birote, dá tempo por aí? Abraço. A minha ouvinte, Lene Braga, bom dia. Quero oferecer a música do Pablo para o meu marido, Tica. Está no Mucambinho, município de Curuá. E também quero participar só daí do Pix aí. Olha aí, daqui a pouco tem um Pablo pra gente aqui no programa. Já vai tocar o Pablo. Né? Mensagem de voz aqui. Alô, bom dia.
5: Bom dia, cara bacana.
0: Bom dia.
5: Quero participar também do Pix também.
0: Tá bom.
5: E quero dar um alô pra minha família, que é a Dona Esmeralda, do Distrito Apolinário.
0: Uhum.
5: Quero dar um alô pra minhas amigas também, da rádio. E pra você que faz esse maravilhoso programa, tá bom?
0: Tá bom.
5: Eu quero ouvir a música com a Estrelinha, Marília Mendonça, tá bom? Bom dia.
0: Procura aqui a Estrelinha, tá bom? Já vou procurar aqui a Estrelinha. Vamos lá pra outra aqui. Botinho, tudo bem?
6: Fala aí, o Toninho.
0: Fala, Botinho. Diga lá.
6: Já estamos ligados aqui na rede, essa aí de rádio. Estamos na comunidade de São Miguel hoje, aí, Toninho. Aproveitando esse sábado maravilhoso, sábado bacana. Quero participar de todo o sorteio que tiver por aí, cara, bacana. Toca uma música pra nós aí do... Toca uma do... Rapaz, que é bom, Ailton Lima. Eu acho que esse é o nome da música, tá bom? Um abraço pro pessoal que tá ouvindo lá no Araça Brocos Baixo.
0: É.
6: Pra Célia Maria e o tio Bena, na sintonia da Rede Sai de Rádio.
0: Tá, beleza. Tá bom. Quando quiser ir no São Marcos de novo, Vai morar lá, tá? Pra te ver. Fizeram a mudança dele outro dia aí, né? Você é Botinha. Marcos Miguel, abraço, bom dia, Marcos Miguel. Tá participando aqui. Quero participar do Pix aqui, é a Alciane Sarmento de Alenquer. Bom dia. Bom dia, Alciane. Tudo beleza? Bom dia aqui. No, na voz aqui que tá
7: pedindo. Bacana.
0: Oi,
7: quero tudo... mandar uma música aqui pro pessoal do Jesus Misericordioso, pra Rosana, pro Bena, pra Rosa Helena, Salgada, Sebastiana, Cleuto, José Ilso, Ravi, Lucivete, Josinelli. E para todos meus vizinhos daqui do Jesus Misericordioso e para o Senhor também. Um bom dia, um bom trabalho.
0: Beleza.
7: Fique com Deus aí.
0: Manda um alô para a equipe sem preço na cidade de Nova Oriximiná, equipe sem preço. É. Abraço, bom dia, rapaz. Equipe sem preço, olha aí. É. Eita. Eu não sei quem é, não. A equipe sem preço aqui, vamos lá. Gostaria de participar do sorteio do Pix aqui, eu sou Raimundo Eloína, aqui sou de Alenquer, valeu, tá ouvindo a gente aqui, deixa eu ver aqui mais aqui. A menina me mandou, canta um pouquinho pra gente aqui, vamos lá dar a música aqui, vamos dessa. Canta um pouquinho pra gente, canta só. Vamos lá.
8: Nos clássicos do Brega.
0: Ah, olha aí.
8: Carlinha Dani,
0: vamos ver. Voz. Dá pra aplaudir? A voz dela é boa, né? Olha lá.
8: Assim,
0: ó. Oh.

Tá aí, gostei de ver, gostei de ver. Beleza, pode mandar aqui, grava sua música e manda pra gente aqui, tranquila, beleza? Aqui do vídeo. Um abraço, bom dia, Ramon Dessa, nosso sabadão no seu rádio. Agora tem o Vanderlei Andrade tocando pra gente aqui. Sempre vou te amar.

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2: 8:58.

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1: Vamos nessa, gente, o nosso sabadão do seu rádio. Vamos até meio-dia, tá? Mandando alô pra você que tá ouvindo a gente, né? Toda a nossa região, aquele abraço, super bom dia da Açaí FM, beleza? Agora sim, chegou aqui nossa trilha bacana. Ah, meu amigo Raio Azevedo está lá em Itacoatiara, Amazonas, na velha Serpa, né, meu amigo Raio? Grande professor Raio Azevedo, comunicador, animador também de palco, no período do Festival Folclórico de Parintins, que é o 59º. Tá chegando, o mês tá entrando aí, o mês de junho, né, rapaz? Final do mês de agora vai ser, o bicho vai pegar em Parintins, né? Está confirmado aqui, filho do Piseiro, cara que se destacou no forró do Amazonas. É, rapaz, o negócio é federal lá. E aí tem o Leonardo, que vai tocar lá, muita sofrência também, né? O Leonardo é arrochado também, né? Vai estar na festa dos visitantes, abrindo o Festival de Parintins, tá certo? Vamos lá, gente, nosso sabadão no seu rádio. Daqui a pouco, já tem Ivaldo Fonseca com a gente. Ivaldo vai trazer as informações da área do esporte, o destaque esportivo de hoje. Vê se ele já tá por aqui com a gente, dando sinal aqui pra gente, o Ivaldo Fonseca. Ou a gripe não deixou o Ivaldo trabalhar hoje, né, Ivaldo? É, Armando mandou aqui. Meu amigo Emerson, ligado com a gente. Gente boa, o Emerson, rapaz. Dona Beth, um abraço, bom dia pra senhora, que hoje está aniversariando aí na Chácara Bobina. Cadê aquela mensagem aqui, rapaz? Um parabéns. Coloca pra gente aí, um parabéns pra ela aí. É. Aquele parabéns, aquele tradicional parabéns pra gente, nós deixando aqui pra gente. Coloca lá. Isso. Olha lá, Ventinho, manda essa. Assim lá.
2: Parabéns pra você, tá, mano?
1: Pronto, agora sim, aquele sensacional. Pronto, tá aí, Dona Beth. Hoje é dia da senhora quebrar tudo aí. Olha lá, deixa o resto com o Emerson aí, tá bom? Agora tem aquele parabéns básico que a gente coloca sempre aqui, né? Depois tu me manda aquele parabéns, beleza, tá bom? Já mandou parabéns, beleza, aqui, tá ok. Deixa eu ver aqui, mas Dona Beth tá aniversariando hoje aí, né, Dona Beth? Muitas felicidades mesmo em sua vida aí, tá, dedicação aqui também do nosso sabadão da Rádio Açaí FM. Deixa eu ver o que mais aqui. Chegou aqui o Ivaldo, sim, o Ivaldo tá com a gente, sim, cara. Agora sim, Ivaldo Fonseca me traz as notícias do esporte pra gente. Cadê aquela? Ah, tá aqui, beleza. Agora sim, Ivaldo. Destaque pra gente o esporte aí, Ivaldo Fonseca, aqui no seu rádio, na Açaí EPM. Bom dia, Ivaldo.
3: Um grande abraço para você, Ailton Lima, muito bom dia aos amigos da Rede Açaí de Rádio. Estamos chegando com os destaques do panorama esportivo por conta de Banco BMG e Igo Soluções Financeira em Juruti. Vamos destacar os jogos das oitavas de final da Copa Libertadores. O sorteio das partidas aconteceu ontem. Também estaremos falando sobre os próximos jogos da Copa Sul-Americana. Neste sábado tem a decisão da Champions League entre PSG e Arsenal. Vamos destacar também a grande vitória no tênis de João Fonseca ontem no torneio de Roland Garros. Jorge Jesus está no Brasil, vai assistir o jogo do Flamengo neste sábado no Maracanã. O Flamengo que terá nesta partida 10 desfalques, mas tem que vencer o jogo para continuar sua perseguição à equipe do Palmeiras. O clube do Remo tenta voltar a ganhar no Campeonato Brasileiro, jogando no domingo no estádio Mangueirão. E também vamos falar sobre o jogo amistoso entre Brasil e Panamá, a despedida da seleção que vai viajar para a Copa do Mundo. Todos os detalhes dessas e outras notícias logo após as 11 horas aqui no Panorama Esportivo. Um abraço, Ailton.
1: Um abraço, grande Valdo. Daqui a pouco ele fala tudo isso aí pra gente aqui, completo, dentro do nosso sabadão. Dona Gilvana Lima, minha parenta aqui, ouvindo a gente no sabadão aqui da Salinha FM. Ela quer ouvir música do Ray Douglas pra recordar, só curtindo aqui o cara bacana no São José. Quero participar do Pix Filmeado, Gilvana Lima. Bom dia, minha parenta. Beleza. É, rapaz, pra essa, o pessoal, pra rapaziada da Cachoeira do, de plantão aqui, mandou um alô aqui pra família Rodrigues, família Costa, também ouvindo a gente no rádio aí. É, bom dia, Sebastião, em Volta Redonda do Rio de Janeiro. Tô ligado na Açaí FM pelo aplicativo aí do Rio de Janeiro. Bom dia. Deixa eu ver quem mais aqui. Aí eu tô querendo participar do Pix, sou a Dona Maria. Oi, Dona Maria. Aqui no Lipixi. Que Deus abençoe o nosso dia também. Beleza. Um abraço, bom dia. Muito obrigado pelas palavras aqui. Vamos lá. Quero participar do Sotec Pix. Manda um alô aqui para meus pais, o Filomeno e Dulcelina no Caipuru de Fora. Da ouvinte de todos os sábados, Clara Paiva de Juruti, bairro Nova Jerusalém. Beleza, bom dia. Quero participar do Pix premiado, sucesso, alegria a você. Beleza, um abraço, bom dia, bom dia, bom dia. Tá chegando o Zé Felipe pra abrir mais uma sequência musical pra gente aqui. Agora ele toca aqui a Mentes Também no som da Açaí FM. Bom dia.

0: Gratidão com os espinhos da máquina do tempo. O som do Pablo com a banca do distinto. Zé Felipe Mendes também. Sequência musical aqui do nosso sabadão. Daqui a pouco eu volto com muito mais do seu rádio. São 8:09 da manhã, mais 17 minutos.
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2: Opa, estamos de volta aqui no seu rádio, nosso sabadão, maravilha. São 9 da manhã, mais 24 minutos. Vamos até meio-dia, daqui a pouco você pode mandar também seu zap zap pra nós no 992332001. Eu tenho uma promoção aqui só pra Juruti, pra você que tá dirigindo seu carro aí, a sua moto, tá? Você tem aí uma moto, tem carro, tá? Ah, tem um motor rabeta, consome gasolina ou combustível, ou diesel. Tenho 5 litros para sortear no final do programa aqui também para você, por conta do meu amigo Bibarto aí do grupo Idaca em Juruti, onde o seu combustível tem qualidade, hein, gente? Pode ser tranquilo, ok? Vamos lá para Juruti, meu amigo Bibarto está com a gente por aqui. Bibarto, um abraço, bom dia. Estamos aqui ao vivo, Bibarto. Como é que você está por aí? Tudo bem, Bibarto? Bom dia.
3: Bom dia, Ailton. Bom dia, ouvinte da Rádio Açaí. É sempre um prazer estar com vocês, né, em região. Meu amigo, hoje, além de a gente estar falando do Grupo IDAC, que é o melhor combustível da cidade, né? Lembrando que temos padaria, loterias, né? E hoje a gente está numa ação diferente, uma ação para a gente ajudar a nossa comunidade de São Francisco, né? A gente está na rua nesse exato momento vendendo o bingão, né? O bingão de show de prêmio em São Francisco, né? Que o primeiro prêmio, R$1.000, segundo prêmio, um motor rabeta, terceiro prêmio, R$1.000, quarto prêmio, uma moto, bicho Nerai. Então você que quer testar essa sorte, né, talvez a sorte esteja passando na frente da sua casa, na sua frente agora, né, vamos parar, comprar o bingo, você vai estar ajudando a nossa comunidade a construir a cozinha, né, que a gente tem um tempo já com esse sonho, né, graças a Deus, né, com a intervenção do São Francisco a gente está conseguindo, já estamos com o Clipper, né, agora se Deus quiser, né, vamos começar a construir a nossa tão sonhada cozinha, né? Então a gente está contando com vocês, com o apoio de vocês, né? Para comprar o bingo com a gente e concorrer no dia 6.
2: Aí esses prêmios aí, Bibarto,

0: Quanto é que tá a carteira, Riba?
1: Apenas R$10 a carteira, meu amigo. Você que queira testar a sorte, né? Tá, como eu falei, tá passando na sua frente. Vamos comprar. Vai ser dia 6 de junho, às 18 horas, lá na própria comunidade.
0: Então já é no próximo sábado, né? É o bingo, né?
1: Isso.
0: É,
1: No
0: o
1: próximo
0: primeiro,
1: sábado já.
0: a primeira bingada vai
1: Então
0: ser
1: vamos
0: mil
1: perder
0: reais.
1: tempo pra gente.
0: É, primeira bingada R$1.000. Segundo é o motor rabeta, é isso?
1: Correto.
0: Aí o terceiro, e aqui mais o terceiro?
1: Terceiro, R$1.000.
0: Mais R$1.000. O quarto é
1: E o
0: a
1: quarto
0: moto.
1: prêmio é o principal, que é a moto.
0: É a moto. Que marca de moto é? Bis?
1: A moto Shinerai, a sensação de Juruti.
0: Ah, beleza. Shinerai é top de linha, hein, rapaz? É, rapaz. Ah, mais moderna tecnologia em moto é a Shinerai, que chegou agora, tá arrebentando com uma venda aí. Tá certo, é a moto da moda do momento, né, Vibá?
1: Correto, correto, Ailton.
0: Tá certo.
1: Então você que
0: E, onde é que eu encontro esse bingo pra comprar? Tem lá no posto?
1: A gente tem no posto, tem na lotérica e também que estão as pessoas, o pessoal estão vendendo na rua e lá na
0: Tá.
1: igreja também.
0: Tá na igreja de São Francisco, é isso? É isso, a igreja São Francisco?
1: Isso, na igreja de São Francisco.
0: Tá bom, e também estão os vendedores, o pessoal que tá vendendo também na rua. Tá beleza, então. E pedi pro pessoal do comércio
1: Tá.
0: também ajudar aí, do comércio ajudar também a pegar as cartelas de bingo. Eu já vou comprar a minha quando eu chegar pra aí, tá bom, Vivato?
1: Correto, meu amigo. Você que do comércio que queira ajudar a gente está disponibilizando. Pode falar com a Paula Amaral, que ela vai estar disponibilizando para a gente fazer esse evento.
0: Beleza. Bacana então. Vou chegar e compra a minha aí. Um abraço. Tem mais
1: Tá,
0: alguém, Vivato?
1: beleza, Ailton. Obrigado.
0: Beleza, um abraço aí. Valeu, tá aí, grande Bibarto Idaca, meu parceiro, tá lá em Juruti. Tá aí o bingo, pessoal, pra ajudar a comunidade de São Francisco aí, o pessoal da igreja São Francisco em Juruti, tá ok? Vamos nessa! Mandar seu alô aqui pra nós. Fica que tá mandando recado pra nós aqui no nosso sabadão, você vê que tá aqui. Bom dia, cara bacana, quero participar da promoção com você aqui, do Pix. É, Deusa Pinto, valeu, Deus, um abraço, bom dia aqui, deixa eu ver quem mais tá aqui. Gostaria de participar da Luzia de Alenquer. Luzia de Alenquer está participando aqui. A Elisa está participando também da promoção com a gente aqui. Ela quer ouvir uma música da Roberta Miranda, Majestade Sabiá. Eu quero oferecer aqui para a música para minha amiga Leonice e para minha mãe Dona Rai. Ela quer ouvir música da Roberta Miranda. Roberta Miranda, rapaz, já tem muita gente chorar. Essa Roberta Miranda aqui é muito. Cara chorada. Deixa eu ver quem mais aqui mandou um recado. Eu quero música da Marília Mendonça, Diego Farias. Daqui a pouco. Não sai de moda a Marília. Já se foi, mas não sai, né? Cara bacana, quero o Pix aí, tá bom? Um alô aqui pro pessoal lá do Dirabal, Jailson, Leia, meus netos aqui no Cruzeirão. Maria Helena, bom dia. Aqui o sábado abençoado pra você. Quero ganhar o Pix premiado, tá bom? Não colocou o nome, mas estou mandando ler a mensagem aqui. Quero participar do sorteio do Pix também aqui. Vamos lá. Tem mais aqui. Essa aqui me mandou uma mensagem aqui de voz. Bom dia você da voz aí. Vamos lá.
2: E eu quero participar do sorteio Elza Costa, seu amigo de cima. Mandei a mensagem aí.
0: Tá bom, tá aqui, dona Elza. Tá ok, já tá aqui sua mensagem também. Você tá participando de dois sorteios com a gente aqui, né? Da voz. Aí do áudio aqui, vamos lá para outra. Bom dia.
2: Bom dia, amigo.
0: Bom dia.
2: Eu também quero participar desse sorteio aí, desse
0: Já
2: Pix
0: está?
2: premiado.
0: Tá.
2: Eu tô te ouvindo aqui no Camburão, Ronei de Carvalho.
0: Rapaz do Camburão, olha aí, pessoal do Camburão, Camburão. Ai, ai, ai. Sabe aonde é isso?
2: Onde tu tá?
0: No Camburão, pronto. Vamos lá, Zé Vaqueiro tá tocando música pra gente aqui. Eita, confidencial, Zé Vaqueiro!

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2: O município de Dom Eliseu tem agora a própria Usina da Paz. Foi entregue pelo governo do estado durante as comemorações do aniversário do município. O presidente da Alepa, deputado Chicão, acompanhou a inauguração do complexo, que vai beneficiar mais de 60 mil moradores com mais de 70 serviços gratuitos. A estrutura é moderna, conta com piscina, ginásio, consultórios, laboratórios e muito mais. Vamos ouvir o que disse o deputado Chicão durante a entrega.
3: 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Então, eu quero parabenizar hoje o município do Eliseu pelo aniversário, mas acima de tudo também por receber uma obra que vira referência na cidade.
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1: Bom dia, Arthur Lima. Você é um cara bacana.
2: Opa! Estamos aqui no seu rádio. Estamos de 9 da manhã, mais 42 minutos. É o sabadão que anima sua manhã aqui pela rede de rádio Açaí FM. Nosso bom dia para você que está ouvindo a gente também naquela região do Juruti Velho, lá na terra do meu amigo Taíca, que fica ali na Engrácia. Deixa eu ver quem mais está por lá, rapaz. Meu amigo, também lá na vila de Juruti Velho, fica na vila Mirapinima, né? Ligado com a gente. Meu parceiro Clenildo, gente boa, né, Clenildo? Grande narrador Clenildo Lima, um abraço, um bom dia pra você. Cadê as informações daí, Clenildo? Nunca mais eu vi o Clenildo mandar nada pra gente aí de Juruti Velho. Tá mais ligado no Face agora, né? Tá certo, meu amigo. Um abraço aí. Grande é o povo de Juruti Velho que ouve a rádio Açaí FM também pelas comunidades na redondeza aí. As 40 e poucas comunidades que ficam aí, que fazem parte da região de Juruti Velho. Nosso super bom dia pra vocês aí, ligado com a gente, curtindo o nosso sabadão aí na Sailândia. Deixa eu ver o que mais. Também daquela região aqui da Terra do Açaí. Eita, assim vai, né? Tô tentando falar com meu amigo Ribamar José. Ele lançou nova versão aí da música Eu Te Amo, e agora com a Japinha Paraense. Já até me mandou aqui a música pra gente na rádio. A nova versão da música do Ribamar José. Vamos ver se a gente consegue fazer esse contato com ele lá pra capital. Ele deve estar em Macapá ou está em Belém, Ribamar? O 992332001, você pode mandar seu recado para nós aqui na rádio Açaí FM, tá bom? Ele vai ver minha ligação lá e vai retornar pra gente já aqui para falar ao vivo com a gente aqui na rádio Açaí FM, o cantor Ribamar José. Deixa eu ver quem mandou o recado para nós aqui. Tá chegando as mensagens para nós no rádio. Essa aqui, vamos lá, mensagem de voz. Bom dia, coloca a voz no ar pra gente aí, vamos nessa.
3: Alô, cara bacana, bom dia.
2: Bom dia.
3: Eu quero participar do sorteio dos 5 litros de gasolina, cara bacana. Ah. Me chamo Antônio Guimarães Barroso, daqui de Juruti.
2: Tá bom, Antônio.
3: Bom dia pra você e um bom trabalho.
2: Tá, beleza, um abraço, bom dia. Deixa eu ver quem mais aqui. Me mandou mensagem a Branca, fala aí, Branca. Eu quero participar da recarga, sou aqui do Balo Alto, Beck. E é Hilton José da Silva Lima, tá participando. A Cristiane, quero participar do Pix, eu sou Cristiane, tô ouvindo o programa, cara bacana. Raimundo Pado Neto, bom dia, gostaria de participar do sorteio premiado aqui, Raimundo Neto, da comunidade Sagrado Coração de Jesus na Costa do Paru, ouvindo o cara bacana, beleza, bom dia. Mandou 3 mensagens vou ler aqui uma, tá bom, parceiro? Tá bom, beleza. Essa aqui mandou mensagem 991. Ela tá aqui, já mandou. Foi a chave Pix aqui, rapaz. Confiante.
4: Sim, eu quero participar do sorteio. Elza Costa, Subir de Cima. Mandei a mensagem aí.
2: Tá ok, já tá aqui, tá valendo. Gostaria de participar do sorteio do Pix, do Edenildo Souza, do sítio do Larajal, comunidade de São Miguel, no município de Juruti. Aí, um abraço, bom dia, Edenildo. Bom dia, cara bacana. Gostaria de ganhar o Pix aqui, a Maísa da Curumu. Fala, Maísa. Olha, a Padina voltou aqui com a gente e mandou mensagem de voz pra gente aqui. Pode dar seu bom dia. Pode dar. Bom dia.
5: Quero participar do sorteio da gasolina, meu bem.
2: Eu tava.
5: Sou a Bernardina Santos, aqui de Oriximiná.
2: Ah, tá de Oriximiná. Tem que mandar lá a promoção do Validar pra gente, né? Ela vai participar do Pix, você colocar no Pix aqui. Vamos lá. Pra outra mensagem de voz pra gente aqui. Bom dia.
6: Bom dia, cara bacana.
2: Bom dia.
6: Quero participar do Pix premiado.
2: Tá ok.
6: É o Pedro daqui de Oriximiná, bairro do Pente. Bom dia pra vocês aí da rádio.
2: Bom dia, Pedro.
6: Deus abençoe a cada um aí.
2: Beleza, deixa eu mandar um alô aqui para os motoristas da Fidens, lá na mina de Juruti, me dando carona no carro, lá ouvindo, estão trabalhando, mas estão ouvindo o cara bacana no rádio. Bom dia para minha amiga doutora Tisa. Ah, beleza, Tisa, lá em Juruti. O Andrei também, o Caleb. Deixa eu ver o que mais aqui. Lá na comunidade de Portugal, Dona Célia, seu Miro, também ouvindo aqui a gente, Garapé Azul, seu Zeca, socorro, ligado com a gente de Garapé Azul, pessoal do Garapé Azul, me passa aí a programação aí do Gospel Kids, que vai ter aí, né? Vai ter um festival que é só pra criança, pra começar a conhecer os talentos aí na música gospel, aí na Kid Gospel, não é isso, pessoal? sorteio que vai ter. Daqui a pouco eu vou fazer contato com o pessoal da comunidade aí do Igarapé-Açu, porque inclusive eu vi uma equipe que estava lá na Câmara Municipal e eles me passaram lá que vai ser agora, a partir do final de semana, dia 6, né? Começa sábado, 5 e 6. Daqui a pouco me dá detalhes aí, tá bom, pessoal? Mandar um alô aqui para o meu amigo Pacu, famoso Expedito Pacu, rapaz. O cara, olha aí, Expedito Pacu, o nome do cara. É, ele tá ouvindo a gente aqui. Ligado na Açaí FM, tá beleza. Aqui me mandou um recado. Atenção, conteúdo encaminhado para estabelecido pela manifestação apontada aqui. O que mais? Prezado, não sei o quê, mandou um jornal para mim aqui. Deixa eu ver o que mais aqui. Gostaria de participar dos 5 litros de gasolina aqui. A Regiane Cardoso de Salles, aqui do Baluau, tudo bem aqui. Irã e Dulce, mandou a mensagem aqui de voz, vamos lá.
7: Bom dia, cara bacana, aqui bom é o Irã, do Iripixi.
2: Fala, Irã. Estamos
7: ligados na Açaí FM. Cara bacana, quero participar desse sorteio da litro de gasolina aí. E também mandar um comunicado aí pro prefeito aí, dar uma olhada aí no ladeira aqui da Laudica aqui, que tá, parece porco aqui, feio pra caralho, só lama. Dá uma ajeitada aí pra nós, só agradece.
2: Ah, esse período de chuva, mas tá passando já, né, rapaz? Tá chegando o mês de junho aí, que sabe dar um tempo a chuva. Aí nós vamos ter que cobrar mesmo, né, porque quando está chovendo, não porque a chuva está empatando, quando para a chuva não faz, aí já é preguiça, né? Ah, é. Assim, vale para todos os municípios também essa reclamação do rapaz aí, porque não só a Roritiminá, como os outros municípios também estão sofrendo com as vicinais, as estradas que pertencem ao município, né? Tem muitos que pertencem ao estado, aí eu trabalho já pelo estado. Mas vamos lá, torcer que, pelo que eu conheço lá em Juruti, vai ter uma ação, vai ser três linhas de frente para recuperar as vicinais de Juruti, porque são muitos maquinários que o município já conseguiu, né, rapaz? Vou te falar uma coisa em relação à gestão de cada município, né? Se você tiver um apoio de deputados federal, estadual aqui, que trazem as emendas para o município, se tiver fechada com o governo, com o federal, estadual, aí você vai se dar muito bem. Aí o prefeito fala... Porque se for só a arrecadação do município, não dá, né? Não dá pra fazer quase nada, não. É, tem que valer isso, a fechada que vale política isso aí. Vamos nessa, gente! Vamos tomar tacacá então com a Joelma aqui. Voando pro Pará!

0: No ar da 2026, Boi Bumbá garantido, com seu pé rechezeiro. Maravilha, gente! Olha, passou também por aqui, passou a música da Ana Castela, Olha Onde Estou. E aí a Joelma veio voando pro Pará. 9 da manhã, mais 58 minutos. Daqui a pouco eu volto.
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3: 9h59.
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3: Ah, vamos lá, gente. Estamos aqui de volta no seu rádio para mandar seu alô já aqui no nosso Zap Zap da Açaí FM. Gente, você tá mandando recado que eu tô aqui. Muitas mensagens chegando no programa, né?
4: Cara bacana, só tem você. Certo. Pense numa audiência. É ou não é, Doquinha? É sim, coxinha.
3: 10h05. Mais uma hora de programa indo embora aí pro ar, né, gente? Beleza. Já mudando esse recado pra nós aqui no nosso Zap Zap da Açaí FM. Mandar uma lua aqui. Sempre me dá o prestígio de audiência no, na rádio. Quando tá no seu carro, vai ligado com a gente. Meu amigo Ezinho, cara. Ezinho é gente boa, né, Ezinho? Se preparando aí pra quinta edição do Arrancadão da Corrida de Cavalo, que vai acontecer na Fazenda Bandeira... Bandeira... Não. Fazenda Progresso. Bandeira Branca do Bosco, né, Bosco? Não pode confundir a escola aqui. Minha amiga Elisane tá vindo a gente no Igarapé-Açu. Vem aí o Fast Kid, né, Elisane? Beleza. Um abraço, bom dia. Eita, o negócio vai pegar lá na comunidade, né? Sétima edição do Fast Kid, 6 e 7 de junho. Comunidade Igarapé-Açu. Muita adoração, louvor e comunhão. Você e sua família são convidados para celebrar junto com o Senhor Jesus. Realização Igreja Adventista da Promessa, Igarapé-Açu, Campo Planalto. Aqui a parte da coordenação, a minha amiga Elisane Silva, que está me dando prazer da audiência aí na comunidade do Igarapé-Açu. Beleza. Meu amigo Ademir também passou por aqui, apontou até foto do garotinho dele por aqui, rapaz. Tá aqui, o moleque tá... Como a... 7 anos de idade, né, Raio? João Lucas Amaral, né? Eita. Música dele é Volta, Filho Meu. Autoria Paulo Neto. Esse é de minha gente boa, né? Tá ok. Mandar um alô aqui para o pessoal do Igarapé das Fazendas, ligado aqui no Cara Bacana do Rádio. Catuia, um abraço, bom dia também para o Emerson, Luizinho. E a minha amiga Lília Amaral, rapaz, tá bom, gente boa, né, rapaz? Lília Amaral, gente boa. Ainda com...
5: Como é que é?
3: Ela manda o meu amigo Ademir, rapaz. Eita, tá lá ligado com a gente, ouvindo o nosso sabadão, né, rapaz? Daqui a pouco eu tomei aquele peixe assado. Rapaz! Por falar em Igarapé-Açu, lá está seu Joaquim Amaral e sua amada e querida esposa, Dona Natinha. Gente boa, tá, beleza. Dona Tia, quando tiver aquele queijo assim, mande aí que eu pego lá na casa do Bezerra, tá bom? Lá com a Ingrid. Meu amigo, o seu Cláudio também tá ligado com a gente, seu Cláudio e Dona Celeste, lá no Igarapé das Fazendas. Rapaz, é audiência grande da Rádio Açaí FM e na Igarapé das Fazendas. O pessoal também tá Tabatinga, abraço, bom dia a todos vocês aí no distrito de Tabatinga. Aumentando a audiência do Cara Bacana no rádio, aí nesta região aí. Bom dia a todos vocês ligados com a gente. Também mandar um alô aqui, rapaz. Pode esquecer também de mandar um alô aqui. Cara bacana, tô ouvindo você aqui no Balo Alto. Tá certo. A Nara tá ligada com a gente. Tem mais. Alô aqui. Aqui é o Paulo Robson de Juruti. Gostaria de participar do sorteio do Pix. Aqui um alô para o Heitor, velhão, maluco de Oriximiná. Aqui. Ligação de... Mandou de vídeo, vamos lá. Ouvinte no ar.
6: Olá, Ailton Lima.
3: Bom dia.
6: Gostaria de ver uma música
3: que é?
6: Pra curtir aqui na Colônia Nazaré.
3: Ah.
6: Uma música mesmo, daquelas boas. Uma música apaixonada mesmo. Pode ser do Léo Magalhães. Do Léo...
3: Magalhães, ei. Vou tocar pra você. Daqui a pouco eu vou mandar a vovozinha mandar essa música pra vocês, tá bom? Daqui a pouco, segura aí. Tá ok. Deixa eu ver aqui mais. Deixa eu ver aqui mais aqui. Me mandou mensagem. Tá aqui. Quero participar do Pix premiado com a Zélia do São José. Abraço e bom dia pra Zélia do São José. Ouvindo aqui a gente. Bom dia. Participar do sorteio, cara bacana. Cida do São Francisco. Bom dia pra você, Cida. Aqui, bom dia, cara bacana. Sou Jeff aqui do Paraná de Dona Rosa. Quero participar do Pix premiado. Fala, Jefferson, no Paraná de Dona Rosa, terra do Deré. Cara bacana, quero participar do sorteio aqui, beleza. Rapaz, o Alan me disse que o Deré, ele tava no soro, né? Ah, Pegou a virose muito forte. Cuidado, Dedé, rapaz. Cuidado. Tem que se resguardar.
2: Rapaz!
3: Afinal de contas, você já tá caminhando lento, meu amigo. Né? Aí é... o médico te falou que já tava quase chegando à meia-noite? Eita.
2: Rapaz!
3: Calma, Dedé.
5: Tchau. Não. Tchau, vai-te embora.
3: Ah, rapaz. Cara bacana, toca uma do Caprichoso aí pra gente. O boi campeão ela colocou aqui. Vou te colocar, Lucirene. Ela quer Caprichoso. Vou ter que tocar, pô. Vim te pedindo aqui, né? Tocar Caprichoso. Tem vários aqui, rapaz. Qualquer uma pode ser? Ah. É, rapaz, tem muitas tomadas aqui pra gente que fala o nome de qual é a toada que eu vou tocar do Caprichoso. Tem. Ela quer do. Ah, vamos lá, vou tocar assim pra você, tá? Segura a onda aí, porque o Caprichoso tá no ar com você aqui. Um abraço aí, a turma boa que tá ouvindo a gente, que vai pra Parintins passar mais um Festival dos Bumbás.
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3: A voz do filho do Junião, Patrick Araújo.

0: beija-flor. Essa aí é a saudosa Marília Mendonça. Henrique Juliano, Flor e o Beija-Flor. Aqui na rádio Açaí FM, Léo Magalhães, parabéns por quê? E aí eu trouxe uma toada do Boi Bumbá Caprichoso, é hoje. Estamos de 10 e 18, daqui a pouco eu volto, segura aí, gente.
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É uma oportunidade para aprender uma profissão e se preparar para o mercado de trabalho. As inscrições vão até 5 de junho, pelo portal de oportunidades da MRN. Para participar, é necessário residir há pelo menos 2 anos no município de Oriximiná. No caso das comunidades, você também pode buscar apoio nos seguintes locais para inscrição. Sede Acontags, que será exclusiva para os comunitários do Pai Sapucuá. Para os territórios Quilombolas Boa Vista e Alto Trombetas 2, a inscrição poderá ser feita nas salas das associações na Feirinha de Porto Trombetas. Já no território Alto Trombetas 1, os pontos de apoio serão no Barracão das Comunidades Tapagem e Escola da Comunidade Abuí. Para você que está na cidade, além do portal de oportunidades, em breve serão divulgados

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3: São 10h24. Bom dia, ouvinte. Ligado com a gente. Em toda a nossa região, você que está em Alenquer, nossa comunidade, bom dia, bom dia, bom dia, bom dia mesmo. Para você que está ouvindo a gente também em Gurupá, bom dia. Voltamos aí pela rede do pessoal da 104.9. Estamos aqui também em Orixime, na Alô, você também que está no bairro do Penta. Pessoal que estão aí no Aracuri, bom dia. Vê que mais aqui, bom dia, que vai para o pessoal que estão ligado com a gente também aqui na Cidade Nova, no São José, no centro de Orixime, nas lojas. Bom dia do nosso sabadão da Açaí FM. Olha, o pessoal tá me falando aqui. 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Deixa eu ver o que mais aqui, ligado com a gente. Opa, tá ok. Maravilha. Daqui a pouco tem a participação do Armando Carvalho. Já já vem com notícias completas da região. Tem esporte com o Ivaldo Fonseca. Última rodada antes da Copa, né, Ivaldo? Tá certo. Do Brasileirão aí. O Flamengo tá tudo quebrado hoje, rapaz. Quem foi convocado para a Copa do Mundo pelas suas seleções aí, então. 10 desfalques pro Flamengo hoje. Eita. Rapaz, o negócio tá bom não, né? Tá bom, manda alô aqui. Eu quero participar do Pix premiado porque hoje é meu aniversário. Não disse quem é que tá aniversariando, rapaz. Quem é, será que tá aniversariando aqui? Não disse quem é aqui, só falou que é aniversário dela aqui, dela ou dele. Vamos lá aqui. Bom dia. Aqui é Renata. Quero muito desejar um feliz aniversário para minha irmã Rayane, que está fazendo aniversário hoje, 12 aninhos. Ela queria uma música para ela. Você... Como é que é? Cantor Leonardo.

0: Leonardo, né? Vou procurar aqui a música do Leonardo, tem que dar pra tocar, tá bom? Ela diz aqui, eu sou Rayane, Ailton. Quer colocar um parabéns aí no nosso sabadão? Pra mim, o vídeo que está aniversariando hoje. Ah, coloca lá o parabéns pra ela, beleza? Beleza, vamos lá.
1: Parabéns pra você, tá, mano?
0: Pronto, vamos lá, outra aqui.
2: Muitas felicidades, parabéns pra você.
0: Tá beleza aqui, Rayane, aniversário é seu, é? Então vamos lá, você pode quebrar tudo por aí, vamos nessa, cala lá. Aqui vai mais... Bom dia, Ailton Lima. Quero desejar para todos um feliz e abençoado sábado. Também quero participar do Pix Premiado aqui. Não colocou o nome também do ouvinte aqui, né? Mensagem de voz. Bom dia. Você que colocou, mandou a voz pra gente. Bom dia. Bom dia. Chegou nada para mim até agora aqui do ouvinte. Vamos lá, agora sim. No ar, bom dia.
3: Bom dia, cara bacana. Quero participar do Pix Premiado. A Gabriela, aqui do Penta.
0: Fala, Gabriela do Penta, bom dia. Vamos lá, gente. Toca a música do nosso Sabadão da Açaí FM. Bom dia pra você. Tô trazendo aqui uma das mais belas canções do Zezé de Camargo e Luciano no som da sucesso da Açaí FM.

0: Aí o som do Grupo Menos e Mais, Simone Mendes, Pedro Pecado. Vitor Fernandes, considera ela aí também, Zezé de Camargo e Luciano, pra não pensar em você. Daqui a pouco eu volto, segura aí.
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3: Vamos lá, gente, estamos de volta aqui no seu rádio. Vamos pra hora aqui com a gente. Confira aí, são 10h42. Seguimos com o nosso Sabadão na Açaí FM. Beleza, um abraço aí pra você que tá vindo também. Mandando um recado. Ah, tá, lá da comunidade da Justina, meu amigo da Justina. Um abraço, bom dia. Esse aí é o Bizigão, rapaz. Bizigão! Esse é parceiro, né, rapaz? Tá certo. Tá ligado com a gente. Daqui a pouco eu vou ouvir seu áudio aqui, tá bom, parceiro? Tá. Maravilha, então.
4: Cara bacana, só tem você. Pense numa audiência.
3: Tá ok.
4: É ou não é, Doquinha? É sim.
3: Confirma aí, Doquinha. Tem que ser assim, né? É. Vou até Juruti com meu amigo Igor, da Igor Soluções Financeiras. Meu amigo Igor tá aí com a gente, ouvindo nosso sabadão, para ele, nosso bom dia. Chega mais com a gente, Igor. Bom dia, meu amigo. Como é que você tá por aí?
5: Bom dia, Ailton Lima.
3: Bom dia,
5: ouvinte da Rádio Açaí. 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O que é o epiterismo? O epiterismo, ele é a carne crescida no olho da pessoa que acaba desenvolvendo no nosso período, né, aqui em convivência. 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Muita radiação solar pegando diretamente, fumaça, vento, pessoal que anda muito de rabeta, que anda de moto e não usa óculos, também é um agravante para estar contribuindo para o aparecimento da carne crescida. 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Bom dia, Ailton Lima, bom dia, ouvinte da Rádio Açaí. E ótimo sábado a todos nós. Não vamos esquecer do nosso Pix premiado pela Igor Soluções Financeiras, tá? Patrocinador oficial da Rádio Açaí. Obrigado, meu amigo Ailton Lima. Obrigado, ouvinte da Rádio Açaí.
3: Beleza, um abraço. Bom dia, meu amigo Igor. Tá lá ouvindo aqui a gente pelo aplicativo no seu celular, ouvindo aqui o nosso sabadão da Açaí FM. Aquele abraço. Bom dia. Aqui o ouvinte já mandou seu recado pra nós. Abraço para o Jefferson, tá mandando aqui um monte de documento aqui. Diego Farias, bom dia. Sorteio do Pix aqui. Um alô pra galera da PlaySom. Ah, turma boa da PlaySom, aquele abraço, muito bom dia. Turma, só tem gente boa aí, né? Amigo da PlaySom. A Daniele Santarém, da comunidade do Surval, já tá participando também com a gente aqui no nosso sabadão aqui. Beleza, aqui mais uma mensagem. Chegou pra gente aqui o Lucas, tá ligado com a gente aqui em Óbidos, cara bacana. Eu vim da Açaí FM. Coloca meu nome aí na sorteio do Pix. Tá ok. Aqui já mandei o alô do meu amigo aqui, Ademir. Grande Ademir, rapaz. Tá bom. Aqui mandou, meu amigo Ezinho também mandou aqui um alô. Tá, beleza, Ezinho. Beleza. Tá por onde? Tá beleza? Bora ouvir a voz do Ezinho aqui na rádio. Vamos lá, Ezinho, fala aí.
6: Agora que eu cheguei aqui, tá lá embaixo no curral.
3: Ah, tá. Tá no curral, né? Ezinho, dá retornada pra gente aí, Ezinho. Uma ligação pra gente aqui, beleza? Deixa eu ver quem mais tá aqui mandando recado pra nós aqui. Olha, ligado com a gente. Ailton, meu amigo Robson, professor Robson e a professora Keila lá em Juruti, ligado com a gente. O Robson tá lá na Autoescola Brelage. O Detran chega dia 4, vai ficar até o dia 7, é isso? Beleza. Grande abraço, Robson. Tá tudo bacana então aqui. E a Autoescola Brelage já está recebendo o pessoal que vão lá pro Detran, né? Passar logo lá na Autoescola Brelage para tirar sua habilitação, então renovar, trocar a sua na categoria da carteira. Tudo isso lá com o meu amigo Robson, na Autoescola Brelage, que vai atender até sábado da semana que vem, quando sábado chegar a turma do Detran e passa pro Detran. O atendimento aí para tirar a primeira habilitação, trocar de categoria e tudo mais, tá bom? Um abraço, meu amigo Robson, e juro te ouvindo nosso Sabadão da Açaí FM. Vamos lá.
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3: Mais uma vez, tem Manu Batidão. Errar é humano.

0: Aí o som da dupla Munhoz e Mariano, parceria Diego e Diogo, solteiro e largado. Jogada. Aí o Gustavo Lima trouxe a balada de boteco e mandou batidão, errar é humano. Tem balha. Calma aí. É, coxinha? Daqui a pouco tem muito mais no seu rádio, são 10h57. Segura a onda aí.
1: Eu tô na rede aqui.
0: Fica ouvindo a rádio aí, tá bom? Segura aí.
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5: 10h58.

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2: 11 da manhã, mais 3 minutos. Tá aí, olha aí, o meu amigozinho já tá lá preparando o ambiente pra quinta edição do Arrancadão, corrida de cavalo, aí da Fazenda Progresso. Um abraço, meu bom dia pra dona Djailma, patroa lá, tá certo? Primeira dama lá da Fazenda Progresso vindo aqui a gente. Toda a turma que tá ligada aí na comunidade do Araçá. É gente boa, né, rapaz? Tá certo, tá vindo aqui a gente. Minha amiguezinha, já tá passando jaraquim por aí, assim? Tá atacando jaraquim hoje, né, meu parceiro? Tá certo. Tá ligado com a gente aí no Araçá, na Fazenda Progresso. Tá ok, vamos lá, gente, siga o nosso sabadão. Você pode mandar seu recado pra nós daqui a pouco. Eu vou fazer sorteio daqui a pouco. Já tá entrando aqui às 11 horas, né? Já tem o Armando já? Ah, tá chegando o Armando Carvalho com a gente, cara. Vamos lá, Armando. Traz informações pra gente aqui na Rádio Açaí FM, porque chegou a hora de mandar nosso alô. Depois do alô, né? Chama o Armando, tá certo. Já vamos lá, tá mandando aqui o alô da galera que tá mandando recado pra nós aqui. Já mandou seu zap zap aqui pra Rádio Açaí FM, pedindo sua música. Tá bom? Te mando um alô pra você. Aí tem Pix hoje? Tem, claro, tem muito aqui, tem três aqui. Manda um pra mim aí. Um alô aqui pra minha Maria aqui no Residencial Tia Ana. Aí no Tia Ana, eu vi a música do Thiago Jonathan, que eu vi, vou procurar já aqui essa música. Eu toco a música da Simone Mendes, só pra curtir aqui o Sítio Traíra, sou ouvinte, Rosinei Santos. Deixa eu ver o que mais aqui. Olha, rapaz, estou aqui em casa, né? Aqui em casa. Tá em casa, é isso? É.
3: Onde tu tá? Tu tá na rua
2: também. Ah. E o Zé Orlando tá na rede, né?
3: Tá na rede aqui.
2: Olha, pronto, já tá na rede o cara lá. Esse é uma figuraça, né? Tá certo. Tá ok. Fazer contato com você, meu amigo Armando. Pode mandar aí as novidades que tem de Santarém pra gente, da região. Armando vem com informações aí, já chegando pra gente no seu rádio. As informações direto de Santarém com a participação do meu amigo Armando Carvalho. Vamos lá, Armando. Tá certo, meu parceiro. Pode mandar aí. Canal aberto pra você, Armando. Estamos chegando aí. Alô, alô, Armando Carvalho. Bom dia, meu parceiro. Agora sim. Cadê o Armando?
4: Da Rede Açaí de Rádio. Estamos chegando direto da Pérola do Tapajós, direto de Santarém, trazendo as informações, as notícias deste sabadão. Último sábado do mês de maio, tá finalizando o mês de maio, mês das mães, mês das flores, um mês sensacional e o mês também, pagamento dos aposentados com a última parcela do 13º pagamento do pessoal do Bolsa Família, pagamentos das prefeituras de Juruti, de Santarém, né? São prefeituras que estão atualizadas aí com o pagamento de seus funcionários. Final de semana movimentadíssimo no comércio santareno, expectativa desde as primeiras horas da manhã de hoje, muita movimentação no comércio, veículos em grande quantidade na área central da cidade, não tem vaga, ainda há pouco nós demos uma volta aí pelo centro da cidade, não tem vaga para ninguém na área comercial, né? Até mesmo a zona azul tá completamente lotada, os estacionamentos lotados aqui na área central da cidade de Santarém. Olha, minha gente, nós tivemos um caso de latrocínio na semana na cidade de Juruti, um caso que chamou a atenção da população e a polícia continua investigando como um caso de latrocínio, que é o roubo seguido de morte. Empresário, dono de uma loja de telefones celulares, de nome Brainer Jesus Silva, de 35 anos, foi encontrado morto dentro da loja de telefones celulares, uma loja do centro da cidade de Juruti, na tarde da última quinta-feira. De acordo com informações da Polícia Civil, ela foi acionada por volta das 3 horas da tarde para atender essa ocorrência. Ao chegar ao local, no estabelecimento comercial, os policiais encontraram a vítima no chão, né, toda ensanguentada dentro da loja, as mãos amarradas com um fio de carregador de telefone celular. E o Brainer apresentava 4 perfurações por disparos de arma de fogo, sendo um dos tiros na cabeça. Foi usada uma pistola, que também foi encontrada ao lado do corpo da vítima. Ainda segundo as informações apuradas no local por testemunhas, a polícia diz que as prateleiras da loja estavam vazias e reviradas, reforçando a linha de investigação que foi um assalto seguido de morte. O famoso latrocínio. Os criminosos também teriam levado as câmeras de vigilância do estabelecimento comercial. E o pior, trancado a porta da loja por fora antes de fugir do local. É, meu Deus, como é que está violenta, né? A cidade de Juruti já apresentando aí violência das grandes cidades, das grandes capitais brasileiras. Tomara que a polícia localize os bandidos e prenda esses assassinos que mataram o Brainer. A Prefeitura de Santarém concluiu ontem o pagamento dos funcionários. E a Prefeitura de Juruti também concluiu ontem o pagamento, segundo informações da Secretaria Municipal de Finanças, Orçamento e Planejamento. Todo o pagamento dos funcionários foi feito até ontem, sexta-feira. E olha, minha gente, a prefeita Lucília Batista esteve aqui em Santarém nesta semana, na última quinta-feira, atendendo o chamado do secretário regional de governo, Júnior Tapajós. Ela, juntamente com assessores, chegaram a Santarém para atender aí o convite do secretário regional de governo e, evidentemente, que colocando o secretário a par da situação, a par de todas as possibilidades de se fazer um trabalho de recuperação das estradas vicinais, das estradas que dão acesso a Santarém, como a Traslago, que se encontra em precárias condições depois desse inverno rigoroso, né, que nós estamos tendo aqui na região, com chuvas praticamente todos os dias este ano. Rede Açaí de Rádio chegando em Nhamundá, Terra Santa, Faro, Parintins, no Amazonas, ultimando os preparativos para a festa do Boi Bumbá lá em Parintins. Recebo informação também aqui da empresa que está reconstruindo o tribódromo, está fazendo uma ampla recuperação e ampliação. Capacidade vai ser para 15 mil pessoas nas arquibancadas, além, evidentemente, de camarotes e outros espaços, né, serão instalados aí no novo tribódromo. Enquanto isso, o festival deste ano das tribos será realizado ainda nas aldeias. Olha, uma ação itinerante do Detran aqui em Juruti no próximo final de semana prolongado. Vai ser feriado de Corpus Christi, ponto facultativo na sexta-feira, mas o Detran com sua equipe vai atender nos dias 4, 5, 6 e 7 de junho deste ano, exatamente com vários tipos de atendimentos do Detran na Escola América Pereira Lima. Olha, serão realizados exames médicos e psicotécnicos para a primeira habilitação, renovação, inclusão e mudança de categoria. Exames toxicológicos, e você deve aproveitar essa grande oportunidade, que é muito difícil, né? Uma equipe grande do Detran ir a Juruti, e desta vez eles vão levando vários serviços para você que está tirando a sua carteira nacional de habilitação. Você que ainda não renovou também a sua habilitação, não perca essa grande oportunidade, o Detran, na cidade de Juruti. A gente volta no próximo sábado por aqui pela Rede Açaí de Rádio. E o pessoal aqui de Santarém também agradecendo aí a audiência do povo de Santarém, da povo de Alenquer, povo de Monte Alegre, na Rede Açaí de Rádio, programa de sábado do Ailton Lima, cara bacana, em nome de Super Cacheado Novidades. 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Eu volto no próximo sábado, meu amigo Ailton Lima, cara bacana, por aqui pela Rede Açaí de Rádio, para mais uma participação no seu programão de sábado. Um abraço, bom final de semana, boa pescaria do Jaraqui.
2: Valeu, meu amigo Armando. Beleza, então, prepara sua malhadeira, porque o bicho tá passando aí, né? Do Rio Amazonas, né? Toda a região aqui do Baixo Amazonas, tá, o pessoal tá fazendo a festa no Jaraqui, né, Armando? São 11 da manhã, mais 13 minutos. Mandar um alô aqui pro meu amigo Nani, rapaz. O grande Nani Sacuri, é? É Sucuri, né? Sucuri, Nani Sucuri. Aí, responsável pela limpeza pública, tá dando check-up aí nos bairros aí, colhendo lixo, galho de árvore e tudo mais, fazendo a limpeza aí no bairro, nos bairros de Juruti. O Nani tá me ouvindo aí, com toda a equipe da prefeitura ouvindo o nosso sabadão. Abraço, Nani! Vamos nessa! O som do Enzo Rabelo, Depois do Furacão.
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Vamos que vamos, gente! Já na última hora do nosso programa, o Sabadão da Açaí FM, nosso super bom dia para você que tá ligado com a gente, também aí no seu carro, ouvindo aqui a gente. Muito obrigado pela carona que você me dá, ouvindo a rede de

0: para cortar o barato dele, tirar o cara de lá e transferir. Na verdade, ele agradeceu porque foi para a cidade dele, voltou para a cidade dele mesmo, né? É, assim as coisas vai levando. Vamos lá. Deixa eu ver quem mais está ligado com a gente aqui, ouvindo o Sabadão. Cara bacana, manda meu alô aí. Beleza, tô mandando seu alô aqui, ó. Olha aí. Mensagem de voz. Já, isso aqui foi pro ar, né? Tá. É, fala, Cris. Quero ganhar o Pix, cara bacana. Beleza, aqui, bom dia. Manda um alô aqui pra nós, Joel. Joel, para José aqui no Alenquer. Um alô para o Joel e para o José. Joel e José, a dupla aqui de Alenquer, ouvindo aqui a gente. Alenquer, bom dia. Tá bom. Fala, Rosileia. Pode falar, Rosileia. Bom dia.
1: Cara bacana. Ah. Gostaria de mandar um alô aqui pro meu genro que tá torrando aquela farinha aqui, o Davi, minha esposa Rosileia. Meu
0: farinha filho, boa aí?
1: Para meu sogro Lucas e a Rosa. Estão na escuta do programa aqui no Andirobal, no município de Óbidos. Estamos torrando aquela farinha aqui, cara, bacana.
0: Beleza.
1: O Jailson aqui do Cruzeiro.
0: Mas deixa queimar, tá bom? Deixa queimar a farinha aí, pô. Um abraço aí, Jailson, beleza? Aqui também a Rosileia tá lá ouvindo aqui a gente. Beleza, um abraço, bom dia. Vem aqui. Bom dia, cara bacana. Quero ganhar o Pix aqui. Eu sou Idalício, do São José do Curumu de Alenquer. Tô ouvindo aqui a rádio Açaí FM. Beleza aqui. Bora falar de esporte, gente. Bora falar de esporte, bora. Eivaldo, já vem aí? Pra mandar seu alô aqui no nosso sabadão. Tá bacana aqui. Você vê aqui. Ligado com a gente na rádio Açaí FM. Ah, tô mandando seu alô aqui, tá, meu amigo Eivaldo. Dona Ivaldo tá ligado com a gente aí no Laguinho, né, Ivaldo? Um abraço, bom dia pra ele aí. Também a minha amiga Ednelza. Gente boa da melhor qualidade, lá no Jará tá o meu amigo aqui, o André. E o Biga tá com o rádio ligado no celular dele lá, ouvindo aqui. Aumenta quando chega a hora do programa do cara bacana, beleza aqui. Tá bom, daqui a pouco, quando o Ivaldo terminar de falar de esporte, eu vou sortear o primeiro Pix de hoje. São para a turma que mandaram o áudio. Já estou reunindo aqui todos os áudios que chegaram para a gente aqui. São muitos, né, gente? Vamos lá. Ivaldo Fonseca está chegando para a gente agora aqui na Rádio Açaí FM. Vamos lá. Falar de esporte. Vamos falar de esporte. Cadê? Ivaldo, beleza, Ivaldo. Vamos lá, Ivaldo. E é ele que está aqui? Ah, estamos aguardando o contato dele aqui. Chegando Ivaldo Fonseca com a gente na Rádio Açaí FM. Alô, Ivaldo. Alô, Ivaldo. Contato com Santarém. Aqui ao vivo, tudo ao vivo na Rádio Açaí FM. Ele chega para falar aqui de esporte na Rádio Açaí. Deve ter isso aqui, né? Vamos lá. Aí.
2: Um abraço para você, meu amigo Ailton Lima, um abraço, amigos da Rede Açaí de Rádio. Estamos chegando com o panorama esportivo deste sábado por conta de Banco BMG, Igor Soluções Financeira. Em Juruti. Conferindo os resultados de ontem, Campeonato Brasileiro Série B, o Juventude ganhou de 3-0 do América Mineiro. Pelo Campeonato Brasileiro da Série D, o América do Rio Grande do Norte venceu por 1-0 o Central de Caruaru. Vamos falar agora sobre Libertadores da América. O sorteio das oitavas de final da Libertadores aconteceu ontem, lá em Luque, no Paraguai. Ficou assim os confrontos. Esses jogos só serão realizados após a Copa do Mundo. Estudiantes de La Plata pega a Universidade Católica, o Rosário Central joga contra o Corinthians, o Cruzeiro joga com o Flamengo, olha, clássico brasileiro na Libertadores, primeiro jogo no Mineirão, segundo jogo no Maracanã, Deportivo Tolima pega o Independente Del Valle, o Mirassol vai jogar contra a LDU do Equador, o Palmeiras pega o Cerro Porteño, mesmo adversário da primeira fase, primeiro jogo lá em São Paulo, jogo da volta no Paraguai. O Platense joga contra o Coquimbo Unido e o Fluminense pega novamente o Independente Rivadavia, clube que o Tricolor já enfrentou duas vezes na fase de grupo. Falando agora da Sul-Americana. A Sul-Americana também só vai voltar a acontecer os jogos depois da Copa do Mundo, lá para o mês de agosto. Nós teremos o time do Boca Juniors enfrentando o O'Higgins. O vencedor desse confronto vai pegar o Deportivo Recoleta. O time do Sport de Cristal joga contra o Red Bull Bragantino. O vencedor desse jogo pega o Atlético Mineiro. O Lanús enfrenta o Cienciano. Quem vencer vai jogar contra o Botafogo do Rio. O

0: Vasco joga contra o Independente Medellín. Quem vencer esse confronto pega o Olímpia do Paraguai. O Santa Fé pega o Caracas. Quem vencer joga contra o River Plate. O Nacional enfrenta o Tigre. Quem vencer vai enfrentar o Montevideo City Tóquio. O time do Universidade Central pega o Santos. Quem vencer vai pegar o Macará. O Bolívar joga o playoff contra o Grêmio. O vencedor deste playoff pega o São Paulo. É a situação das oitavas de final da Copa Sul-Americana. Campeonato Brasileiro, última rodada antes da parada para a Copa. Começa hoje no Maracanã com Flamengo e Coritiba, 16 horas. Atlético do Paraná e Mirassol também hoje, 16 horas. Grêmio e Corinthians, 17:30 de hoje. Bahia e Botafogo também hoje, 17:30. Santos e Vitória hoje, às 20 horas. Aí domingo, 11 da manhã, tem Bragantino e Internacional. Vasco da Gama e Atlético Mineiro, às 4 da tarde. Também às 4 da tarde, Palmeiras e Chapecoense. Também no domingo teremos um pouco mais tarde, 20:30, no Mineirão, Cruzeiro e Fluminense. E no domingo, fechando a rodada de número 18, teremos o Remo enfrentando o São Paulo às 20:30 no Mangueirão. No Campeonato Brasileiro da Segunda Divisão, que tem o São Bernardo na frente com 20 pontos, ontem tivemos Juventude 3-0 no América Mineiro. Hoje tem Atlético de Goiás e Goiás, Avaí e Criciúma. Teremos também hoje Atlético e Fortaleza, Sport Recife, Náutico. Amanhã, domingo, São Bernardo e Novo Horizontino, 11 da manhã esse jogo. Aí Ceará enfrenta o Operário do Paraná, 4 da tarde. 20:30 de domingo, Cuiabá e CRB. E na segunda-feira, o fechamento da rodada de número 11, com o jogo entre Ponte Preta e Botafogo de São Paulo, às 19 horas. Falando agora da Série C, que tem o representante paraense, o Paysandu, na liderança, com 17 pontos ganhos. O Paysandu volta a jogar amanhã, domingo, 20:30, lá em Santa Catarina, no estádio Orlando Scarpelli, contra a equipe do Figueirense. Na Série D, no grupo A5, que tem o Trem de Macapá com 17 pontos e o Águia de Marabá com 15 pontos em segundo e a Tuna em terceiro com 10, nós teremos os próximos jogos. Zinho de Oliveira hoje tem Águia de Marabá e Tocantinópolis. E aí, amanhã no Bainão, no estádio Evandro Almeida, a Tuna recebe o Trem de Macapá às 16 horas. São jogos do paraense na quarta divisão. Seleção Brasileira se apresentou na última quarta-feira, começando os preparativos para a Copa do Mundo em busca do Hexa. O jogador Neymar se apresentou com uma contusão de grau 2 na panturrilha. Vai ficar cerca de 10 dias afastado. Por enquanto, não há risco de corte com o Neymar. Departamento médico, a comissão técnica vai esperar o tempo necessário para a recuperação do jogador para que ele possa estar à disposição na Copa do Mundo. Mas é possível que na estreia, ainda contra Marrocos, o Neymar não possa jogar ainda. O Brasil faz o amistoso, né? Faz o amistoso amanhã, às 18:30 no Maracanã, se despedindo da torcida brasileira. Depois o time vai viajar para os Estados Unidos. O técnico Carlos Ancelotti, amanhã no amistoso contra o Panamá no Maracanã, deve mandar a campo Alisson, Wesley, Bremer, Léo Pereira e Alexis Sandro, Casemiro, Bruno Guimarães, Matheus Cunha e Rafinha, Vini Júnior e Luiz Henrique. É o time provável do Brasil. Após o amistoso, o Brasil parte para os Estados Unidos na segunda-feira e encerra a preparação no dia 6 de junho contra o Egito, em Cleveland, lá nos Estados Unidos, fazendo o último amistoso. E aí a estreia acontece no dia 13 de junho contra Marrocos. Depois o Brasil vai enfrentar o Haiti e a Escócia, fechando a sua participação na primeira fase da Copa do Mundo. João Fonseca conseguiu uma vitória histórica para o Brasil ontem no tênis. Venceu Djokovic, né? O brasileiro ontem derrotou o Djokovic e avança a Roland Garros. Em 4 horas e 54 minutos, o brasileiro de 19 anos superou o ex-número 1 do mundo, na quadra central e segue para as oitavas de final de Roland Garros. Então, ontem 3-2 para o João Fonseca diante do Djokovic. Grande vitória no tênis do Brasil com esse garoto João Fonseca de apenas 19 anos. Flamengo joga hoje contra o Coritiba e o Jorge Jesus, técnico histórico do Flamengo de 2019, estará passando férias no Rio esses dias e vai ao Maracanã para assistir o jogo do Flamengo. Flamengo bastante desfalcado para o jogo de hoje contra o Coritiba. Time provável para hoje: Rossi, Emerson Royal, Léo Ortiz, Vitão e Ayrton Lucas. Everton Araújo, Pulgar e Luiz Araújo. Samuel Lino, Bruno Henrique, Ossaú e Pedro. Esse é o time provável para o jogo contra o Coritiba. O juiz do encontro será Flávio Rodrigues de Souza, de São Paulo. Um grande abraço, meu amigo Ailton. 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Um grande final de semana.
1: Valeu, Ivaldo. Ele volta no próximo sábado com a participação aqui sobre o esporte no nosso panorama esportivo. Vamos lá, gente, seguir o nosso sabadão. Chegou a hora também de fazer o sorteio aqui do nosso Pix premiado. São três, hein, gente? Primeiro vai sair agora pra turma que mandou aqui as mensagens de voz. Tô reunindo aqui, vamos lá. Daqui a pouco eu toco isso aí, Juanzinho. Daqui a pouco eu toco sua música. Tá bom, beleza. Vamos lá. Atenção. Parou aqui nesse número aqui, vamos lá. Deixa eu ver quem é, de quem é essa voz que tá ganhando aqui um Pix. Vamos lá. Atenção.
2: Alô, cara bacana, bom dia.
1: Bom dia.
2: Eu quero participar do sorteio dos 5 litros de gasolina, cara bacana.
1: Ah, porque meu filho.
2: Antônio Guimarães Barreiro, daqui de Juruti. Bom dia pra você e um bom trabalho.
1: Beleza. Você ganhou foi um Pix, rapaz. Foi pra gasolina, ganhou um Pix. Tá aqui ganhando, levando. Um Pix, tá certo, aqui daqui a pouco ia fazer contato com você, tá bom, parceiro? Tá bom, beleza. Daqui a pouco tem mais dois sorteios de Pix aqui no nosso sabadão. Segura aí. Banda Batidão do Melody.

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1: Lima. Esse manso.
2: 11 da manhã, mais 42 minutos. Já se preparando pra zarpar. Cantar pra subir, né? Né, Bentinho? E aí, vamos embora. Se arruma aí.
3: Tchau.
2: Ai. Rapaz, o nosso ouvinte aqui lá de Juruti, fiquei em contato com ele, mandou um áudio pra mim aqui. Vamos ver esse áudio aqui.
4: Alô, cara bacana?
2: Oi.
4: Eu não tenho Pix aqui no centro, tá lá na cidade, meu filho vai chegar aqui, eu vou passar, manda ele passar a chave do Pix pra ti, tá?
2: Tá seguro.
4: Dá pra aguentar um pouco?
2: Dá sim, claro, o Pix é seu, pode mandar hoje, amanhã, na hora que se mandar aí, tá beleza? Tá ok. Deixa eu ver quem mais aqui. Alô?
5: Olá, bom dia. Me chamo Raimundo Eloína de Alenquer.
2: Fala, Eloína.
5: Quero participar do sorteio. Bom final de semana pra vocês. Muito obrigado.
2: Tá ok. Bom dia. Quero parabenizar meu padrinho José Leandro. Não, José Aleandro. Que hoje completa mais um ano de vida. Que Deus abençoe sempre o senhor, meu padrinho. Muitas felicidades, saúde e paz pro senhor. Ele está lá na comunidade de Santo Antônio, Lagos do Chiriri, na Vila Santa Maria. Quem manda é o seu afilhado Adrianilson. Adrianilson. Será que eu falei aqui correto aqui? Adrianilson. José Bolzini Pereira, daqui de Oriximiná. Coloca parabéns aí pro cara bacana dele aí, cara bacana. Pô, o cara é gente boa, né? É teu ouvinte do sábado, tá bom. E aí, parabéns, pronto. Parabéns, vai tocar agora aqui. Pronto, aí.
6: Muitas felicidades, parabéns pra você.
2: Pronto, ele pode quebrar tudo por aí, pai. Tá registrado aqui, vamos lá. Então, os últimos aqui. Atenção, gente, vai sair Pix agora. Tá aí mais um Pix agora aqui. Atenção, atenção. Parou aqui no número 74. Mensagem 74 aqui que vai pra bairro da Luanda. Oi, Luanda. Luciana Matos 93998118-0726. Luciana, tá levando aqui o Pix aqui pra Luanda. Vamos lá. Lá pro segundo Pix aqui, mais um Pix aqui. Abre aí, abre o caixa pra gente aí, mano. Vamos lá. Ver o que tem aí. Isso, conta, registra. Eita, aqui, vamos lá. Pro número 114 mensagem chegando aqui pra gente. 993991921847. Ele é do bairro do Penta, aqui em Oriximiná. Alô, Ariosto Pantoja, Ariosto Pantoja. Será que é o Terezinha? Terezinha Pantoja, é ele? Ariosto Pantoja tá levando outro Pix aqui da gente, tá bom? Pronto. Terceiro Pix aqui. Por conta aqui, por conta. São dois aqui, né? Aqui. Por conta da Coisa da Terra, lá onde tem só produtos naturais da minha amiga Lúcia Pinheiro, tá pagando esse Pix pra gente aqui.

0: Vem na última sequência musical do nosso sabadão, gente. Já desejo um ótimo final de semana a todos vocês aí, beleza? Recarregar as baterias para encarar segunda-feira na nossa semana que vem. Né? E aí, vamos lá. Bote fé aí que vai dar tudo certo. Vem novo mês aí, mês de junho chegando. Mês que tem as festas juninas nas escolas, nos bairros. Mês que tem o festival de Parintins. Mês que antecede já chegando as férias, né, do meio do ano. Eita! Que venha o mês de junho com muita alegria para vocês aqui a partir do dia 1º, né, segunda-feira. Eita! Tá chegando Thales Lessa no seu rádio.
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0: Bom dia, cara bacana.
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2: 11:56.
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2: O município de Dom Eliseu tem agora a própria Usina da Paz. 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O presidente da Alepa, deputado Chicão, acompanhou a inauguração do complexo, que vai beneficiar mais de 60 mil moradores com mais de 70 serviços gratuitos. 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Vamos ouvir o que disse o deputado Chicão durante a entrega.
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1: Olá, boa tarde, nossa querida Oriximiná e todos os nossos ouvintes aí conectados no programa Jesus Transforma. Hoje, dia 30 de maio, né? O penúltimo dia aí do mês de maio. Já estamos nos aproximando aí da metade do mês de 2026, né? E agora são exatamente meio-dia e um minuto. Nós estamos aqui hoje, né? Eu, a missionária Elis Regina, também o irmão Christian está aqui essa tarde para nos auxiliar aqui no programa Jesus Transforma, né? E nós já estamos aqui com o coração vibrando de gratidão ao Senhor por mais esse dia, né? Por mais esse momento de estarmos aqui, de poder compartilhar da palavra do Senhor, de poder transmitir essa mensagem através das músicas, né, dos louvores, mas também da palavra de Deus. Então, hoje nós já queremos iniciar aí com oração, entregando neste momento do programa ao Senhor. E em seguida nós estaremos fazendo uma leitura bíblica aí do livro de Deuteronômio, capítulo 6, do verso 4 ao 9, justamente porque esse mês é o mês de maio, né, o mês da família, o mês que está se encerrando aí, os 31 dias de oração pela família. Nós, quanto Batista, nós temos esse propósito todos os anos, né, do mês de maio, do primeiro dia de maio até o último dia do mês de maio, de estarmos orando pelas nossas famílias, né, todos os devocionais baseados no mês da família, voltado para a família, e nós assumimos esse propósito, né, de no mês de maio orarmos pelas nossas famílias. Então vamos estar orando ao Senhor e agradecendo a Ele por este momento, pedindo também que Ele possa estar conosco, né, através da sua palavra, que não seja nada de nós, mas sim do Senhor. Então oremos. Pai, em nome de Jesus, eu quero te agradecer, Senhor, por mais esse dia, mais essa oportunidade de estarmos aqui neste programa, Senhor Deus, através da Rádio Açaí FM, Pai, poder transmitir, Pai, a tua palavra. E eu quero pedir mais uma vez ao Senhor que o Senhor esteja preparando os corações, esteja preparando as nossas mentes para recebermos a tua palavra, Senhor Deus. A tua palavra diz que ela nunca volta vazia, Senhor, e é isso que nós cremos, e é nisso que nós nos valemos, Senhor Deus, em transmitir a tua palavra, que ela possa habitar ricamente em cada coração, Senhor Deus, que possa haver transformação, que possa haver regeneração, que possa haver justificação e salvação, Senhor Deus, através deste programa. Também te louvo, Senhor, por cada parceiro de oração que tem se dedicado neste momento de dobrar os seus joelhos e colocar diante do Senhor cada vida, Senhor Deus, que está ouvindo o programa Jesus Transforma. Também, Senhor, agradeço a Ti por cada um daqueles que tem se dedicado em contribuir, Senhor Deus, em ofertar para que o programa Jesus Transforma continue transmitindo Tua palavra. E nós te louvamos por isso e te agradecemos em nome de Jesus. Amém. Como eu falei, né, nós estaremos fazendo uma leitura bíblica do livro de Deuteronômio, capítulo 6, do verso 4 ao 9, que diz assim: Ouça, ó Israel, o Senhor nosso Deus, o Senhor é o único. Ame o Senhor, seu Deus, de todo o seu coração, de toda a sua alma e de toda a sua força. Guarde sempre no coração as palavras que hoje lhe dou. Repita-as com frequência aos seus filhos, converse a respeito delas quando estiver em casa e quando estiver caminhando. Quando se deitar e quando se levantar, amarre-as as mãos e prenda-as à testa como lembrança. Escreva-as nos batentes da porta de sua casa e nos seus portões. Então, o que nos diz a palavra do Senhor aqui em respeito da família, né, em respeito dos pais? Que os pais tenham Deus como único Senhor. Amarás o teu Deus de todo o coração, de toda a tua alma, de todo o entendimento e de toda a tua força. E falarás dele, né? Assentado, ao levantar, ao caminhar, ao deitar, ao levantar. Colocarás como frontais sobre a tua testa, né? Amarrarás essa palavra, amarrar, né, nas tuas mãos, colocar na tua testa, colocar sobre os umbrais das tuas portas, para que todo tempo, em todo momento, ela esteja acessível, tanto a você quanto aos seus filhos. E essa é a responsabilidade nossa, né? De transmitir a palavra do Senhor, de disciplinar, aliás, de discipular, também disciplinar os nossos filhos através da palavra do Senhor. Foi justamente isso que a gente conversou ontem no encontro de casais, lá na Igreja Batista Central. Aí o pastor falava justamente sobre isso, que a nossa responsabilidade, quanto salvos em Cristo Jesus, é ser, refletir, né, a imagem e semelhança de Deus, replicar a imagem e semelhança de Deus e também representar o governo de Deus neste mundo. E como é que nós fazemos isso? Né? Através dos nossos filhos. Então, se os nossos filhos não são salvos, ainda não foram alcançados pelo Evangelho, falha nossa. Nós temos que ter esse relacionamento com Deus para depois transmitir também aos nossos filhos, né? Então, uma responsabilidade minha como mãe, sua como pai, sua como mãe, né? Você que também é avô, que tem netos que ainda não são regenerados, que não são salvos, também é responsabilidade sua, né? Quanto família, de discipular, de disciplinar, de corrigir os nossos filhos pela palavra do Senhor. Boa tarde, irmão Christian.
2: Muito boa tarde, irmã Sanara e Regina. É um privilégio estar aqui mais uma vez, né? Grato ao Senhor por nos conceder, né? Esse dia maravilhoso do nosso programa, Jesus Transforma. É um programa que a gente tem se dedicado em levar a palavra de Deus às pessoas, né? A gente vem aqui com aquele nervosismo, temor no nosso coração, né? Sempre pedindo para Deus que não seja palavras nossas, mas palavra do próprio Deus, né? Agindo em nossas vidas. Então, isso que o texto disse, né? É muito importante para a gente, principalmente a gente como os pais, ensinar os nossos filhos andar nos caminhos de Deus, porque eles são as futuras gerações, e se a gente não ensinar sobre as coisas de Deus, eles vão aprender com certeza as coisas deste mundo, né? E isso não, a gente tem visto, ouvido e vivido muitas coisas que hoje, para a gente que é crente, não nos surpreende o que acontece, né? Mas a gente sabe que se a gente ensinar os nossos filhos no caminho que eles devem andar, inculcando na cabeça deles, né? Até mesmo hoje, irmã, eu fui dar banho no meu filho, né? E aí eu sempre tenho contado a narrativa da ovelha perdida para ele, né? Para ele. Aí ele agora ele passa a contar e eu vou fazendo, vou encenando, né? Como se o pastor de ovelha ficasse triste, se alegrando quando encontra a ovelha. Então ele já aprendeu a narrativa da ovelha perdida, né? Então eu fico muito feliz em poder estar ensinando pro meu filho. Eu sei que a cada dia todos nós precisamos, né? Além de conhecer mais de Deus, para você ensinar as coisas de Deus, você também tem que conhecer primeiramente Deus, né? Então, que essa reflexão seja para nós hoje, conhecer a Deus e ensinar sobre Deus para a nossa descendência, né?
1: Amém. Então é isso, né? Esse mês, como nós falamos, que é um mês que é voltado para a família, né? Então, é um momento que nós refletimos também, porque se a família não vai bem, nada vai bem, né? Na escola não vai bem, na igreja não vai bem, na sociedade não vai bem, então nada vai bem. E a família, ela foi o primeiro propósito de Deus, né? Quando Deus criou o homem e a mulher, ele já prefigurava ali a família, né? A descendência dessa criação de Deus, que refletisse a imagem, reproduzisse a imagem de Deus, né? A imagem e semelhança de Deus. Então, também é um alvo de Satanás, né? Porque ele sabe que se a família não está bem, aliás, ele sabe que afetando a família, vai afetar também no contexto geral, né? Não somente em uma família, nem somente em uma vida, mas em várias vidas, várias pessoas. Então, é um momento também de nós refletirmos quanto a isso, né? E firmar, alicerçar nossas famílias na palavra de Deus, que é a única palavra que tem poder tanto para salvar quanto para transformar, né? E nós, como programa Jesus Transforma, né, nós temos parcerias, né? De, como eu falei no início de oração, né? De pessoas que oram, pessoas que ofertam. 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Já recebemos mensagem aqui também da irmã Keu, lá do Pacajá, né? Parece que está oferecendo os louvores aí para todos os ouvintes do programa Jesus Transforma e também para os aniversariantes, né? E também para sua família. Então nós vamos com o primeiro louvor dessa tarde, né? Eu e Minha Casa, com Ana Paula.

0: Então, nas palavras de Josué, né? Escolhe hoje a quem servir, né? Mas eu e minha casa serviremos ao Senhor. Tem alô aí, irmão Cris, para mandar?
1: Quero mandar um alô aí lá para a comunidade Terra Preta 1, lá para minha avó Jandira, meu avô Fernando, seu Ney, que estão sempre ligadinho lá no programa Jesus Transforma, né? Quando chega esse horário, eles colocam lá um radinho deles lá. Minha avó até comprou um rádio para escutar o programa Jesus Transforma, e o dia que eu não mando o alô, ela fica chateada comigo. Então, um alô aí, um forte abraço para eles, né? Também lá para a comunidade do Rio Cachoeiri, né? Comunidade geral do Rio Cachoeiri, todas as comunidades. Lá para meus pais, o Anglis, a Cristiane, a tia Giane, o tio Preto, né? Hoje é aniversário do... Ontem foi, na verdade, aniversário do meu primo Danley, né? Completou 30 anos de idade, bênção de Deus, né? Meus parabéns a ele aí. E também aproveitar, né, para dar os parabéns aqui pro Kedi, né? Foi dia 29 também, né? Foi ontem, né? Foi ontem também aniversário dele, né? Do Kedi, o irmão do pastor Kleber. E a Karina,
0: né? Karina é minha sobrinha. Hoje ela tá fazendo, né, 20 anos. 20. Nasceu ontem, né? E já 20 anos. Nossa, meu Deus.
1: Graças a Deus, né? Bênção de Deus. Isso é a maturidade, né? 30 anos, né? A idade da maturidade. Então... Parece que foi ontem também que eu fiz 30 anos.
0: É assim mesmo. Um dia desse era uma bebezinha. Hoje eu tava preparando aqui o script e lembrando dela, né? Lembrando quando ela era pequenininha, que ela era bem branquinha e ruiva, né? Ruiva. E assim, muito engraçado, né? A gente lembrar assim, parece que realmente foi ontem, né? E hoje a minha branquela tá fazendo 20 anos. Daqui uns dias já tá constituindo família, né? Se Deus quiser e abençoar que assim seja. Fazendo faculdade, já tirando habilitação. E assim, o tempo passa tão rápido que a gente não vê, não percebe, né? E é como diz a história, só custa chegar aos 15. Depois dos 15, com um sopro, a gente chega nos 30 e assim vai embora.
1: É rápido, né?
0: Graças a Deus por isso, né?
1: Isso.
0: Então quero mandar também um alô, né, para os ouvintes lá do pequeno grupo do Piririma, né? Amanhã o irmão Vandrício vai estar lá com os irmãos. Mandar também um alô, né, irmão Christian, por... Os nossos irmãos que estão lá na comunidade do Camixá, fazendo a visita ali de casa em casa, fazendo evangelismo. Então hoje eles foram agraciados pelo Senhor, comunidade do Camixá, agraciados pelo Senhor, né? Pela visita dos nossos irmãos que estão ali, o pastor Kleber juntamente com a missionária Cleide, que veio lá da Igreja Batista Central Brasileira do Texas para estar conosco. Está lá também as minhas filhas, né? E eu... Estou aqui impossibilitada, né? Porque resolvi aprender a mexer na mesa de som aqui da rádio, né? Então, quando o Manuel não pode, como hoje ele está dando aula, aí eu tenho que estar aqui, né? Mas já estou começando a fazer discípulo, que também é falha minha, né? Que se eu tivesse feito discípulos, talvez agora eu pudesse estar lá também, né? Mas é assim mesmo, tudo para honra e glória do Senhor. Então, estão lá a equipe, né? Os irmãos ali vão passar o dia, 4 horas da tarde. Tem o culto, então convidando você... que está ouvindo agora, né? Se por um acaso você não está no Camixá, mas você está retornando para a comunidade, 4 horas da tarde tem um culto lá na Igreja Batista do Camixá, no Lago Camixá, juntamente com a irmã Marisa, seu Brasil e toda a equipe que está lá, né, da Igreja Batista Central. E também mandar reforçar, né, esse alô para os nossos ouvintes lá do Piririma, a dona Bem-vinda, o seu Antônio, a dona Nazaré, quem mais quer dizer que você lembra?
1: Olha, quero mandar um alô aqui pro meu primo Joel, que também, dia 19, ele completou 33 anos. Né?
0: A idade de Cristo.
1: 33 anos, né? Bênção de Deus. Um parabéns aí pra você, meu primo. Deus abençoe aí sua família, né? Dê tudo certo pra você aí. Só comentando, né, irmã, também sobre os irmãos que foram. Nada mais estão fazendo aquilo que o Senhor Jesus disse, né, pros seus discípulos. Ide por todas as nações e pregar o evangelho, né? As boas novas. Então, eles, como a senhora falou, eles são agraciados hoje por estarem lá. Mas amanhã, né, a gente vai estar lá, né,
0: no Aimin.
1: Vai ser outra viagem missionária que vai ser no Aimin. Pela parte da manhã também vai ter culto lá. Então, vai ser a nossa vez de estarmos lá presente com eles,
0: sim,
1: né?
0: Hoje nós não fomos, mas amanhã nós estamos lá.
1: Isso.
0: E agradecer também o irmão Israel, né, que é missionário também da Junta de Missões Nacionais, que é o que está responsável ali pelo barco, a irmã Josiane também, né, que vieram lá do Carimum para estar aqui com a gente, para fazer essas viagens, né, então também

0: Já vamos agora também com o segundo louvor da tarde, né? Deixa eu só verificar aqui. A Cruz Não Foi o Fim, né? De Alan Souza. Gostaria que você também prestasse atenção, né, na letra dessa música. Até essa semana a gente estava conversando sobre isso lá no PGM da Casa da Paula. Justamente sobre isso, né? Sobre a questão da letra das músicas, né? O sentido do louvor, mesmo que a gente diz, mas fala de Deus, né? E então é bom a gente observar também que nem tudo aquilo que fala de Deus realmente é de Deus, realmente vem de Deus. Então a gente tem que observar muito, né? Nas letras das músicas que a gente ouve, se realmente exalta a Deus ou ao homem, né? Então, essa canção na voz de Alan Souza, né? Deixa eu só verificar aqui. E aproveitar também, né, irmão Christian, externar o nosso sentimento. Agora eu estava lembrando da nossa irmã Carol, né? Perdeu seu esposo sábado passado. E essa semana foi uma semana, assim, bem difícil pra gente, né? De luto mesmo, né? Sentimento de tristeza, de separação, diga assim, de separação, não é de perca, né?
1: Isso.
0: Porque foi uma separação. Como o irmão Luiz já tinha feito a sua decisão, né? Se reconciliou com Cristo, então foi uma volta para casa. Então, de uma certa forma, para nós é um motivo de tristeza, porque a gente não vai mais ver a pessoa, né? Mas é também uma alegria e uma esperança de saber que ele está com Cristo, né? Então, nós externamos aqui o nosso sentimento à nossa irmã. E sempre continuamos orando para que Deus a fortaleça, que Deus supra essa falta, né? Que Deus venha ser esse consolo para ela neste momento, né? E dizer que nós, assim, nos sentimos também tristes, mas ao mesmo tempo alegres, porque sabemos que ele partiu com Cristo, né? Está com o Senhor. E assim também toda a família, a Adilena, o Neto, o Luiz Fabiano, a Paula, né? Os filhos que estão aqui agora com a irmã Carol, e também já quero agradecer eles, né, como filhos que estão do lado dos pais, que estiveram cuidando, né, do seu Luiz enquanto estava ali hospitalizado, e agora com a irmã Carol, isso tem um valor, né, inestimável. A gente pode pensar assim, mas são filhos, né, é obrigação, mas nem sempre os filhos estão dedicados aos pais, né, muitos vão embora, não procuro nem saber notícia mais. Então, para nós também é uma alegria, né, de saber que eles estão ali, estão do lado dela, estão cuidando dela. A Adilena em todo o tempo não largava a mão dela, né? E a Paula ali também, todos os filhos ali envolvidos. O Jefferson, né, que eu me esqueci de falar, né, que também é filho. Então, para isso a gente observa assim de longe e vê, né, esse vínculo forte dos pais, dos filhos com os pais, né? Isso para nós é um motivo de alegria, né, de saber que esses filhos estão honrando os seus pais. Então vamos agora com o próximo louvor, né? A Cruz Não Foi o Fim.

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1: Que maravilha, agora chegou a melhor parte do programa, né? É a Palavra de Deus, momento que nós vamos refletir, né? A mensagem de Deus, aquilo que Deus preparou pra gente, né? Pra cada ouvinte hoje, nessa data tão especial, finalizando quase, né? O mês de maio, bênção de Deus na nossa vida, né? Como a irmã falou, o mês de maio é dos batistas brasileiros, é focado na família, né? O projeto principal de Deus, a família, né? Isso a gente vê no começo, né? Da história do ser humano. Então hoje a gente vai compartilhar um texto que está em Gênesis. Você que está com sua Bíblia em mãos aí, a gente vai compartilhar o texto que está em Gênesis 1, do verso 26 ao 28, que fala, né, sobre a criação de Deus, a sua criação, a criação daquele que ele criou, feito a sua imagem e semelhança. Então assim diz o texto. Então disse Deus, façamos o homem a nossa imagem conforme a nossa semelhança. Domine ele sobre os peixes do mar, sobre as aves do céu, sobre os grandes animais de toda a terra e sobre todos os pequenos animais que se movem rente ao chão. Criou Deus o homem à imagem, à sua imagem. A imagem de Deus o criou, homem e mulher os criou. Deus os abençoou e lhe disse, sejam férteis e multipliquem-se, encham, subjugam a terra, dominem sobre os peixes do mar, sobre as aves do céu e sobre todos os animais que se movem pela terra. Então aqui a gente vê, né, sobre a criação de Deus. Deus criou, né, todas as coisas, sabemos que Deus criou todas as coisas, e por fim da sua criação ele criou o ser humano. Isso ele criou pelas suas próprias mãos e ele criou um detalhe tão importante que muitas das vezes a gente se esquece ou não conseguiu compreender ainda a grandeza, né, de você ser criado à imagem e semelhança de Deus. Então, olha a maravilha, você já parou para refletir sobre isso? Poxa, eu sou criado à imagem e semelhança de Deus. Deus, no princípio, criou o homem à sua imagem e semelhança. Não é bênção de Deus isso na vida do ser humano? O que me choca ainda mais é que tem pessoas que querem ser comparado como animais. Tem pessoas que se identificam como gato, cachorro, né? Isso passa a ser loucura isso. Mas tem pessoas que realmente, elas se vê, elas acreditam que elas são animais. Né? Eu até, alguma vez eu vi um vídeo de uma pessoa querendo ser cachorro. Imaginou uma coisa dessa, né? Isso então é o ápice da loucura do ser humano. Até que ponto o ser humano chegou, né? Até que nível as pessoas chegaram. Mas isso a gente sabe que o principal motivo disso é o pecado. Então, hoje a gente vai falar sobre esse assunto, né? A criação do homem e da mulher. Mas com propósito também relacionado à família. Então, o livro de Gênesis, do capítulo 1 ao verso 3, ele fala sobre a criação de Deus, né? Que Deus criou tudo perfeito. Então, do capítulo 1 até o capítulo 3, antes do verso 15, Deus criou tudo perfeito, estava tudo em sintonia, tudo harmonizado, né? Porque não tinha o principal causador de todas as coisas erradas deste mundo, que é o pecado, se chama pecado. Então Deus criou tudo através da sua palavra, né? E quando chegou na criação do homem, Deus disse, façamos o homem a nossa imagem, conforme a nossa semelhança. Então aqui a gente vê a diferença de como Deus criou as outras coisas para a criação do homem, né? As outras coisas Deus só apenas disse, só proferiu a sua palavra e as coisas foram criadas. Só que quando chega na parte do homem, né? Quando a gente fala homem, aqui está descrito, né? O homem, e a gente pode se referir homem e mulher. Primeiro Deus criou o homem, Adão, e depois Deus criou a mulher. Então, Deus disse aqui, façamos ao homem. Opa, não estava só Deus? Mas Deus não é um só? Como é isso? Né? E aqui a gente pode ver que aqui está a trindade de Deus, o Deus triuno, Deus Pai, Deus Filho, Deus Espírito Santo, mesmo no princípio. Então, Deus criou o homem, a sua imagem e semelhança, a imagem de Deus criou o homem e mulher. Então, e aí a gente pergunta, né? Como que a gente já parou para refletir sobre a nossa vida? Qual vai ser o fim da nossa vida? Né? O que é o que vai ser após a nossa morte? Como vai ser? Né? Para onde vamos? Né? O que acontece depois da morte? Né? Muitas das vezes as pessoas elas só estão preocupadas em viver, querer ter uma vida longa. Eu quero viver tanto tempo. Mas será que isso está ao nosso controle, viver, contar os nossos dias? A palavra de Deus diz que a gente não pode contar, né, nem alguns centímetros a mais da nossa vida. Por quê? Não está no nosso controle. Então, muitas pessoas elas têm vivido os seus dias perdendo o foco da vida, né? Perdendo a razão de viver. Por quê? Porque essas pessoas estão ansiosas, elas estão querendo viver aquilo que o mundo está querendo impor para elas. Né? Olha, você deve ser dessa forma, você deve fazer isso, você deve fazer aquilo, você deve estudar para isso, você deve fazer... Então as pessoas elas são bombardeadas de todos os lados a querer ser aquilo que a sociedade quer que elas sejam. Mas e olhando na Bíblia? Né? E a gente já parou para pensar, para que o homem foi criado? Qual foi o intuito que Deus criou o homem? A própria palavra de Deus, ela responde sobre isso, né? Está no verso 28, que Deus abençoou e lhe disse, sejam férteis e multipliquem-se, encham e subjuguem a terra, domine sobre os peixes do mar, sobre as aves do céu, sobre todos os animais que se movem pela terra. Hoje eu estava imaginando, pensando, né? Refletindo sobre essa palavra. Então, veio da minha mente, né? Deus criou tudo perfeito. Deus criou todas as coisas, criou o sol, a lua, as estrelas, os peixes, os animais, as aves, as ervas do campo e por último criou o homem, né? Na sua criação, antes de criar o homem, ele disse que tudo estava bom. Quando ele criou o homem, ele disse, opa, ficou muito bom. Então quer dizer que foi perfeito. Quando ele criou o homem, ele criou tudo perfeito. Por que perfeito? Muito bom. Porque Deus criou o homem à sua imagem e semelhança. Né? Então Deus criou um homem perfeito naquele contexto. Né? Criou Adão perfeito, criou Eva perfeita. Por que perfeito? Porque não existia o pecado. Não existiu o pecado. E Deus colocou ele no jardim, preparou um jardim para ele e disse que de lá eles comeriam, né? Tudo que tinha naquele jardim serviria para eles comerem. Menos de duas árvores que Deus ordenou a eles não comerem, do conhecimento do bem e do mal e da árvore da vida. E aí o que eu comecei a refletir, missionária? Sobre que Deus não criou um homem tipo um robô. Algo mecânico. Olha, eu vou te criar, mas tu vai ser programado para fazer isso. Não. Deus criou o homem com o intuito de o homem ter todos aqueles benefícios para ele. Por um motivo. Refletir a glória de Deus, glorificar a Deus, cuidar das coisas de Deus e ser obediente a Deus. Né? Então, se isso acontece, tudo estaria perfeito até hoje. Por quê? Por causa da obediência a Deus. Mas Deus não criou um robô programado. Deus criou alguém que tinha suas próprias vontades, os seus desejos, porém, colocou nas mãos do homem a sua própria decisão, escrever a sua própria história. E aí Deus ordenou para eles que eles não deveriam comer do fruto do conhecimento. Né? E eles poderiam ter obedecido, mas eles escutaram uma vozinha lá no fundo. Olha, se vocês comerem da fruta do conhecimento, vocês vão ser parecido com Deus. Não vão ser como Deus, mas vão ser parecido com Deus. Então, o que aconteceu? Houve um desejo de ter conhecimento e ser como Deus. E o que acontece? O homem cai da graça de Deus. Então, Deus fez tudo perfeito para o homem viver naquele lugar, ser bem-sucedido dentro daquele contexto, multiplicar, encher a terra, refletir a glória de Deus, refletir a imagem de Deus, multiplicar a imagem de Deus, mas devido à desobediência, o homem cai da graça. E aí o livro de Romanos, Paulo diz lá em Romanos 3:23 que todos pecaram e estão destituídos da glória de Deus, da graça de Deus, afastados e separados de Deus. Então, naquele exato momento que o homem e a mulher pecaram contra Deus, desobedeceram, Deus separou eles de Deus, separou do jardim, colocou eles para fora do jardim. Imagina só, para quem tinha uma vida tudo perfeito, não precisava trabalhar para comer, né? Deus supria todas as necessidades deles. E aí, a partir do momento que eles desobedeceram a Deus, que o pecado entrou na vida deles, além que gerou morte para eles, isso gerou uma separação do seu Criador, aquele que criou ele conforme a imagem e semelhança. E aí, essa imagem, não é que nós perdemos essa imagem, mas essa imagem ficou borrada por causa do pecado, né? Por causa da desobediência. Então, por isso que Paulo descreve que todos os pecados estão destituídos, afastados de Deus. Então, Deus separou eles. Então, quem foi que pecou? Foi a mulher que pecou primeiro. Mas porque eles eram um casal, Deus fez o primeiro casamento entre Adão e Eva, um só, né, que ele ainda vai descrever, né, que o homem deixará a casa do seu pai, da sua mãe, e se unirá com a sua esposa. Então, mesmo sendo dois, tornam uma só pessoa. Então, Deus criou o homem, né? Não criou o homem sozinho. Ele disse, algo não é bom que o homem esteja só. Então, precisou criar a mulher,
2: auxiliadora,
1: né? Feminina, mulher, homem. Por isso que o texto diz, criou homem e mulher. Por quê? Então, isso a gente vai começar a analisar o texto. Homem com homem não consegue gerar, não consegue multiplicar pessoas, né? Mulher com mulher não consegue multiplicar filhos. Então Deus criou um macho e uma fêmea para multiplicar, né? Naquele contexto, quando estava tudo perfeito, Adão e Eva refletiam a imagem de Deus através de seus filhos, multiplicava também a imagem de Deus.
2: Interessante, né, irmão Cristian, que a gente vê nesse texto, analisando, a gente vê a importância, né, e a grandiosidade de Deus, que Deus, ele criou tudo perfeito, né? Tudo perfeito, perfeito mesmo, como ele é perfeito, né? Como só ele é perfeito. E a gente vê a soberania de Deus nesse texto, né? Quando o texto descreve toda a criação, desde o princípio, né? Que diz que a terra era sem forma e vazia. E Deus criou todas as coisas. Deus criou o homem, criou a mulher para ser a sua auxiliadora. E somente no versículo 31, como você citou, né?
1: Uhum.
2: Que ele diz que depois que ele terminou a sua criação, tudo que ele havia feito, né? E ele olhou para a sua criação e disse, eis que tudo é muito bom, né? Muito bom. Ele terminava alguma coisa, ele dizia, eis que é bom, né? Eis que é bom. Mas quando ele terminou tudo, ele disse, eis que é muito bom. Então, ele preparou todo um lugar ali, né, como você mesmo falou. Ali tinha as árvores que davam frutos, né, tinha os animais, tinha tudo ali. E ele colocou o homem para administrar, para governar sobre este lugar. E o homem fraquejou, o homem falhou. Né? Isso mostra como Deus é grandioso, como Deus é soberano e como nós somos pequenos, miseráveis, né, falhos diante de Deus. Nesse texto a gente vê quem somos nós e quem é Deus, né? Como o homem é tão pequeno diante de Deus. E ele foi feito de uma maneira perfeita, né? Como a gente acompanha, tudo Deus fez através da sua palavra, mas o homem não, ele fez com as suas próprias mãos e soprou em suas narinas, né, o fôlego de vida, tornando o homem um ser vivente, mas também dependente de Deus. E aí nós entendemos que quem somos nós sem a bondade, sem a misericórdia de Deus? Quem seríamos nós sem o amor de Deus demonstrado através de Cristo, né? Pobres, miseráveis, desgraçado, como diz, né? Sem a graça de Deus, aquele que não tem a graça de Deus. Esse é o homem diante de Deus. E depois de tudo isso ter acontecido, ainda assim, Deus demonstra o seu grande amor, enviando o seu único filho, né, para morrer na cruz do Calvário. E aí no texto também de Gênesis a gente acompanha que quando os olhos de Adão e Eva se abriram, não que tivesse fechado, mas para que eles conseguissem ver, né, o bem e o mal, que eles se viram nus, Deus fez o primeiro sacrifício ali, que foi sacrificar um animal para tirar a sua pele, para cobrir a nudez de Adão e Eva. Então isso mostra que todo o tempo eles perderam a presença de Deus, né? Foram afastados da presença de Deus justamente por causa do pecado. Mas ainda assim Deus os amou. Ainda assim Deus sacrificou um animal para suprir a necessidade deles, para cobrir a nudez de Adão e Eva. E a gente vê também a importância do casamento, né? Muitos hoje já não casam mais de uma maneira, como é que eu posso dizer, tradicional, né? Vai lá no cartório, assina ali o papel e tudo, faz na igreja, né? Quem faz na igreja. A gente já não vê mais isso. Hoje em dia tem esse contrato, né? Casa ali, faz um contrato de 2 anos, deu 2 anos. Ah, não quero mais você e cada um vai pro seu lado. Ou então aquele contrato que não tem uma data definitiva, né? Ele é um contrato que ele pode ser quebrado a qualquer momento. A pessoa fez um contrato ali um com o outro. A partir de hoje eu não te quero mais. Então pronto, acabou, né? Como se fosse algo assim tão fútil, sem valor, né? E a gente vê nesse texto a importância do casamento. Quando Deus cria o homem e a mulher. Aqui começou, ele instituiu, né, algo precioso, algo maravilhoso, que é o casamento entre o homem e a mulher. Você está ouvindo agora, pode dizer assim, como que a missionária pode dizer que o casamento é maravilhoso, né? Lembramos que são 2 pecadores, falhos, dentro de um lugarzinho, dentro de uma casa, né? E ali eles vão não lutar um contra o outro, mas contra si mesmo. Porque nós somos arrogantes, nós somos orgulhosos, nós não queremos dar o braço a torcer ao outro. E nós precisamos fazer isso, nós precisamos dar o braço a torcer, nós precisamos nos humilhar, né, um para o outro, para que assim a gente possa ser quebrado e ser reconstruído novamente. Né? E isso só acontece pela palavra de Deus. Não é que, da forma como eu falei aqui, que você vai entender, ah, então é eu, por minhas forças, não é, por nós não conseguimos. Você imagina como que um casal vai viver dentro de uma casa continuando ainda na prática do pecado? Não vai dar certo. Não vai subsistir. Se subsistir é pela misericórdia de Deus, né? Mas pela palavra, quando você olha para esse texto, você tem um entendimento do que é o casamento, da importância do casamento. E através da palavra nós somos edificados como casal, como família, e nós crescemos, né? Nós amadurecemos no conhecimento, na comunhão com Deus, na intimidade com Deus. Não é dizendo que a missionária está casada com o pastor, eles não têm problema. O casamento deles é 100%. A gente tem problema sim, irmãos. Sinto muito em dizer, nós temos problema sim. Mas nós aprendemos a também lidar com os nossos problemas. Nós aprendemos, tanto eu quanto meu esposo, a conversarmos, a dialogarmos, a orarmos juntos, né? Colocarmos diante de Deus a nossa necessidade para que Deus nos ajude, para que a gente possa continuar a caminhada, sabendo que o casamento ele é uma aliança, né? Então uma aliança ela não tem emenda e ela também não se quebra. O casamento é até que a morte o separe, né? Quando nós temos esse entendimento bíblico da palavra de Deus, nós entendemos que o casamento ele é até que a morte o separe. Porque esse casamento ele reflete o relacionamento de Cristo com a igreja, né? Então a nossa vida tem que refletir esse relacionamento de Cristo com a igreja. Um relacionamento de renúncia, um relacionamento com base bem alicerçado, né? Como eu falei, como a gente leu no livro de Deuteronômio, a vida conjugal entre marido e mulher vai refletir lá nos filhos, né? Se uma filha sua, né, ou minha, vê algo que está desconforme, né, ela pode achar que isso é normal. E aí aconteceu o quê? Quando ela vier, que o texto fala aqui sobre multiplicar, né? Que o homem foi feito para multiplicar, para refletir a imagem de Deus. E como é que nós vamos refletir com uma vida torta, uma vida sem Deus? Não tem como refletir a imagem e semelhança de Deus se nós não temos essa imagem e essa semelhança de Deus, tá? Como o irmão Christian falou, né? Como uma imagem borrada, não é uma imagem que reflete essa imagem de Deus. Então, a importância, né, a riqueza desse texto quando fala sobre isso, sobre quem é Deus, sobre a soberania de Deus, sobre quem é o homem e a importância do casamento.
1: É, o que eu achei também interessante, irmã, que o texto, né, como Deus instituiu a família, né, o casamento, a principal instituição dele, né, de Deus, criada por Deus. Então, qual foi o primeiro alvo que Satanás atacou no princípio?
2: A família,
1: o casamento. Então, ele foi, né, me perdoem as mulheres, mas foi no alvo que Satanás viu que tinha mais fragilidade em cair, a mulher. Então, nos dias de hoje, vocês acham que o inimigo das nossas almas, porque Paulo diz, né, que a nossa luta, ela não é contra as pessoas, não é contra nossas esposas, as esposas contra seus maridos, seus filhos, mas sim com o principal inimigo das nossas almas, que é Satanás. Então ele quer matar, roubar e destruir. E o alvo principal é a família. Então, se você tem uma família, mas você dá legalidade para o inimigo, que você não é casado, então Satanás, ele não vai nem tocar em você, não vai nem mexer. Por quê? Está em legalidade. Está no pecado, ele vai querer tirar vocês do pecado? Não, ele vai deixar, vai afundar ainda mais a pessoa no pecado. Então, se a pessoa pensa que fazer um contrato de casamento, mesmo com tempo indeterminado, tira a ilegalidade do casamento, não. Continua na ilegalidade, porque um casamento verdadeiro é aquele que você, diante da lei dos homens e de Deus, firma lá até que a morte
2: oficializa, né? Oficializado, né? É um documento, é um registro, uma aliança, né?
1: Isso, uma aliança. Isso é até que a morte os separe. Então, o primeiro alvo que Satanás, no princípio, foi o casamento de Adão e Eva. Então, os dois sendo um só, Deus não expulsou sua mulher, não julgou só a mulher, não condenou só a mulher, mas sim os dois. Expulsou os dois. Então, nos dias de hoje, como que nós vamos refletir a imagem de Deus? Né? Como que a gente vai refletir? Como que a gente vai multiplicar? Como que a gente vai refletir o poder de Deus? Não que a gente seja um Deus, né? Ou como Deus, não. A gente está muito abaixo de Deus e muito inferior a Deus, porque Deus é Deus, né? Nós somos pessoas finitas, né? De conhecimento finito. Mas quando o poder de Deus opera no homem, né? Isso é bênção de Deus, porque a gente vê que por causa do pecado a imagem ficou borrada entre Adão e Eva. Para cobrir a nudez dele, do pecado dele, Deus matou um cordeiro. E para cobrir, né, a nossa nudez do nosso pecado, Deus enviou o seu próprio filho. Né? O Deus também, o Deus Filho morreu, nos restituiu dos nossos pecados. E por isso precisamos crer nele, confiar em Cristo, entregar a nossa vida a ele. Então, o crente que crê em Cristo, né, ele sabe qual vai ser o fim dele, né? Mas e você que não tem Cristo, você sabe o seu fim? Você sabe para que você foi criado, o propósito que você foi criado? Se você não sabe, até hoje, Deus criou o homem para glorificar a ele, né? Para refletir a imagem dele, para multiplicar a imagem dele, para o poder de Deus, através do Espírito Santo, hoje, atuar na vida dele. Então, não que nós venhamos ter um casamento 100% hoje, porque se fosse 100%, a gente com certeza não dependeria de Deus, né? Não, meu casamento é bom porque eu sou bom, minha esposa é boa, meu filho é bom. O homem estaria no centro, mas quando o seu casamento não é 100%, mas é feliz, um serve o outro, porque é isso, né? Não é um mais que o outro, porque dentro do casamento sempre tem um que quer ser mais. Mas o que a gente tem aprendido? Que um deve servir o outro. Se eu quero que a minha mulher me respeite, eu tenho que servir ela, né? Se ela quer que eu respeite ela, ame, ela também tem que me servir. Então é um conjunto de duas pessoas em uma só unidade. Né? Assim como Deus lá no princípio criou, quando ele diz façamos, então Deus Pai, Deus Filho e Deus Espírito Santo unidos fizeram um homem, um só fez o homem, mas mesmo sendo três. Então, ele não criou só um para adorar ele, mas criou dois, um homem e uma mulher, que em unidade, mesmo sendo uma só, adoram e glorificam a Deus. E hoje, como que nós vamos refletir a imagem de Deus? Vamos multiplicar aquela pessoa que nasceu de novo, que creu em Cristo, que foi redimido pelo sangue do Cordeiro, hoje vai gerar filhos. Esse filho não é só de sangue, mas é um filho espiritual, né? Nós vamos estar multiplicando filhos para Deus. Isso através do Evangelho, da Palavra de Deus, apresentando quem é Cristo, aquele que redimiu, né, a humanidade do pecado. Mas para isso você precisa crer em Cristo Jesus, né?
2: E para que o seu casamento reflita Cristo, né? Reflita para esse propósito que Deus criou, para que o homem glorifique a Deus, você precisa, né, conhecer a Deus, você precisa entender a sua condição diante de Deus e entender o sacrifício, né, que Cristo fez por nós na cruz do Calvário, entregando a sua vida para que nós pudéssemos sermos redimidos, sermos trazidos novamente para perto de Deus, né? Lembrando que o homem perdeu a presença de Deus. Então, para que isso aconteça, nós precisamos entender a nossa condição, né? E entregar a nossa vida a Cristo por completa, não é pela metade, né? Mas por completa, entregar a nossa vida a Jesus e pedir que Ele venha restituir, né? Venha restaurar o relacionamento quebrado com Deus, né? Perdoar os nossos pecados e restaurar novamente esse relacionamento com Deus, para que nós possamos refletir a imagem e semelhança de Deus, nós possamos multiplicar e assim também demonstrar, né, o governo de Deus neste mundo através das nossas vidas. Mas para que isso aconteça, tem que ser com entendimento, né? Como eu sempre tenho dito, não por emoção, não por uma necessidade, porque o meu casamento está se acabando, então eu vou entregar minha vida a Jesus. Não, você precisa primeiro entender a sua condição diante de Deus e entender que Deus, Ele vai agir por meio da sua vida para que o seu relacionamento seja restaurado. Não espere, né, que Deus vai descer lá do céu, que Ele vai mandar um anjo aí na sua casa para restaurar o seu casamento sem que a tua vida esteja restaurada, sem que a tua vida tenha feito esse conserto, né, com Deus, que os seus pecados tenham sido perdoados, né? Então isso tem que ter um entendimento e saber que Deus, Ele age por meio de nós, né, através dos nossos pecados perdoados, nosso relacionamento restaurado com Deus. Deus age por meio das nossas vidas, transformando as nossas vidas, para que assim nós também possamos ser esse agente de transformação na vida de outras pessoas, que é justamente o que nós estamos fazendo aqui hoje, né? Sendo esses agentes de transformação, esses agentes que estão transmitindo a palavra do Senhor, que é a única que pode salvar, né? A única que pode nos corrigir, nos disciplinar de maneira que glorifique a Deus.
1: Gostaríamos de ter mais tempo para a gente,
2: sim,
1: para a gente estar aqui, né? Que é uma maravilha falar sobre a palavra de Deus. Infelizmente, o nosso tempo é corrido, mas você que até hoje não tem esse entendimento ou nunca parou para pensar qual o fim principal do homem ter sido criado, né? Então a resposta é: o fim principal do homem é glorificar a Deus e desfrutá-lo para sempre. Ou seja, o que quer dizer o fim? O fim não é o fim de final, mas o fim de começo de uma eternidade.
2: O fim de uma vida e um início de uma vida que é eterna.
1: E que é,
2: né,
1: eterna, que a gente pode desfrutar junto com Deus. Olha que maravilha. Então, Deus criou o homem perfeito, a sua imagem e semelhança. Para quê? Para que o homem glorificasse a Deus, né? E hoje, isso nós podemos fazer aqui mesmo, vivendo nesse mundo. Quando a gente entrega a nossa vida a Cristo, a gente reflete a imagem de Deus, porque Ele nos santifica, Ele nos lavou com Seu sangue na cruz do Calvário, pagou o preço, né? E agora nós somos separados para eles, separados para Deus. Olha, um povo escolhido de Deus, um povo santo. Então, essa foi a mensagem de hoje, né? Então, que a gente possa guardar esses três princípios, esses três propósitos de Deus ter criado o homem, né? Primeiro, refletir a imagem de Deus, reproduzir a imagem de Deus e representar o poder de Deus. Esse representar o poder de Deus não é lá no céu quando a gente for para a glória, não. É aqui na terra. O reino de Deus começa aqui quando você entrega a vida para Cristo. você é selado, passa a ser propriedade exclusiva de Deus. Então, o poder do Espírito Santo vai atuar na sua vida. Então, quando o inimigo investir na sua família, no seu casamento, você tem que dobrar os joelhos, orar ao Senhor, e o poder de Deus que você representa na terra vai lhe ajudar a discernir a investida do inimigo. Então, que essa palavra de hoje, né, possa vir moldar os nossos corações e transformar nossos corações. E só Jesus transforma, só Jesus salva. Amém.
2: Entender que o casamento, né, deve refletir a imagem de Deus e também deve glorificar a Deus. E o casamento é até que a morte o separe. Deus abomina o divórcio, né? Então, você que está pensando em casar, né, se prepare, né, ore ao Senhor para que ele possa direcionar com esse entendimento, que até que a morte os separe.
1: Então, o casamento cristão, ele espelha e espalha a imagem de Deus triuno. Quando? Quando isso cultiva em unidade e em diversidade.
2: Amém.
1: Amém?
2: Amém. Já encerrando aqui, né, a palavra, e eu quero mandar um alô aqui para um irmão, né, que ele mandou já duas mensagens aqui dizendo que ele não esqueceu do alô dele, né? É o irmão Rildo, que ele é da Assembleia de Deus de Oriximiná, lá da 7 de setembro, né? Aí ele diz aqui que hoje temos um culto jovem aqui no Templo Central da Assembleia de Deus, na 7 de setembro, em Oriximiná. Manda um alô para o pastor Domingos Sena, pastor presidente da Assembleia de Deus aqui da 7 de setembro. E ele repete aqui, né? Estamos ouvindo, que mensagem boa, graça de boa, graça. Mensagem boa, né? Graças a Deus. Amém. Agradecer aí pela audiência, né, do irmão Rildo. Também eu recebi um áudio aqui da dona, deixa eu ver aqui, Marília Mota, né? Ela disse que está ouvindo o programa Jesus Transforma, que ela ouve sempre o programa Jesus Transforma. Deixa eu só lembrar aqui o nome do esposo e a comunidade.
1: Enquanto a irmã está lembrando aqui, eu quero deixar o meu alô para a dona Marinete, lá no Beco Nova Esperança, para a dona Marinete, o Antônio, o Azaf, a Lucinete, a Carla, o Alejandro, que estão ligadinhos, para todo o bairro da Cidade Nova, né, e para todos os oriximinaenses, para as comunidades, Ribeirinhas, no Planalto, né, nosso alô em especial para todos vocês, e obrigado pela companhia de vocês até esse momento, né, agradecer as pessoas que tiram do seu tempo para ouvir o programa Jesus Transforma. Isso é bênção de Deus nas nossas vidas, né? A gente se sente muito feliz em poder fazer parte do reino de Deus, de ter esse privilégio de poder levar a palavra de Deus às outras pessoas e alcançar pessoas que ainda não foram alcançadas pela palavra de Deus.
2: Então, é a dona Marília Mota, né? Lá na cabeceira do Rio Branco, ela diz que... Irmão Cris, aqui no áudio dela, ela diz que ela não perde um programa, que eles almoçam cedo, que é para quando chegar no horário do programa ele já está lá desocupado para ouvir o programa, né? Então é a dona Marília e o seu esposo Juvenal. E ela manda aí um alô, né? Oferece também todos os louvores do programa para... Eu esqueci a comunidade agora. Mas ela sabe, né? Eu vou ouvir aqui de novo. Eu vou já dizer aqui o nome da comunidade. Então agradecer também a audiência, né, da dona Marília Mota e do seu esposo Juvenal. E toda a comunidade aí, né? E também é ouvinte do programa Jesus Transforma. E agradecer, né, a sua participação, também a sua audiência. E muito obrigado, viu? Que Deus continue abençoando.
1: E você que mandou essa mensagem, você pode ter certeza que isso nos ajuda, né? Nos incentiva ainda mais, né, irmã? A ter esse comprometimento ainda mais de vir trazer com responsabilidade a palavra de Deus, né?
2: Cabeceira do Rio Branco,
1: né? Um alô especial aí para toda a comunidade.
2: Então nós já estamos caminhando aí, encerrando, né, o programa Jesus Transforma. Nós vamos encerrar com louvor Saudade, né? Jair Pires. E o nome do louvor, né, é Foi Jesus. Então nós nos despedimos, né? Assim, queríamos, né, ter mais tempo, mas as horas passam muito rápido e nós encerramos aqui, até o próximo sábado, se assim nos permitir o Senhor. Deus te abençoe e te dê uma boa semana. Então vamos encerrar com Jair Pires, Foi Jesus.

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1: 1:15.
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2: 12h55.
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4: Muito bem, ouvinte Açaí FM, uma ótima e abençoada tarde. Cheguei para te fazer companhia aqui no Açaí na Veia, na melhor, na sua Açaí FM. A gente faz juntos, né? Então participa comigo. 93992-33-2001 é o WhatsApp da Açaí FM. Boa tarde.
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5: Eu acho que você tem que mandar aquela mensagem. 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
7: 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A boca é sua, curte sua farra. Sinto mais nada. Não, apaga. Oi, boa noite. Só vim

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2: 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Uma ótima e abençoada tarde. Sabadão, hein? Bonito, gostoso. Pouco de sol, um pouco de chuva. É papai do céu que manda, meu amigo. Ó, bora lá, só viver, tá? Só viver esse sabadão gostoso, essa tarde abençoada deste dia 30 de maio. Praticamente nos despedimos, né, aqui de maio. Pois é, gente, já. Segunda-feira é primeiro, meu amigo. É primeiro de junho, meu mês. O nosso mês. Que demais, né? Ah, maravilha. Olha, já tem alô por aqui. Um alô especial pra Richelle. Tá ouvindo a gente na comunidade Acapuzinho. Tudo bem, Richelle? Bem-vinda, tá? À programação. Super beijo pra você, querida. Obrigada pela sua audiência. Tem também um alô carinhoso pra dona Esmelinda. Alô, dona Esmelinda. Muito boa tarde, ela, seu amado esposo, toda a família, na companhia da Açaí FM. Coisa boa! 3h10, tá? Participa, deixa tua mensagem, faz aí o teu pedido musical. Um super abraço pra você. Bora, mais música chegando!
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1: Uau, que legal, hein? Maravilhosa. Banda NSYNC pra você aqui na sua Açaí FM. Show. Conto de fadas. Ó, 13h34. Ainda não mandou tua mensagem, não deixou teu recado por aqui? Manda aí agora, vai, 93992-33201. A nossa ouvinte maravilhosa, linda, poderosa, Sarla, tá ligadinha na Açaí FM. Um beijo pra você, Sarla. Alô também especial pra ela em Óbidos. Júlia, beijão pra você, queridona, obrigada, tá bem? Ó, tem outro alô por aqui. Alô pra vovó Francisca. A vovó Chiquinha, muitos conhecem assim. Vovó Chiquinha, beijo, maravilhosa. Maravilhosíssima. Deus abençoe sempre, tá, vovó Chiquinha? Saúde. Ah, quando eu encontro com ela por aí, é aquele abraço, aquele sorrisão que só ela sabe dar. Obrigada, viu, vovó Chiquinha? Um super beijo. Gente, hoje é dia, você sabia que hoje é dia do decorador? Pois é, hoje é dia do decorador e também, sabe que hoje é dia de batata frita? Pois é, dia mundial da batata frita, até a batata frita tem dia, meu amigo. Então comemora quando você estiver fazendo teu aniversário, comemora quando alguém da tua vida que você ama está fazendo aniversário, comemora, tá? Porque até a batata frita comemora, meu bem. Então, vai lá, viva! Sorria, seja feliz, né, menino? Muito feliz.
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2: A nossa Pai Dégua, uma ótima e abençoada tarde pra você, ouvinte Açaí. Tudo de bom, viu? Gente, recadinho rápido pra ti, só reforçando que as inscrições para os cursos do projeto Novas Minas foram prorrogadas, tá? Até dia 5 de junho você poderá fazer a sua inscrição para um dos cursos que o projeto Novas Minas oferece. São mais de 1.000 vagas para você. Tem construção, tem para você também manutenção, enfim, tem vários cursos, tá? E ainda você recebe uma ajuda, né, para a sua formação no valor de R$ 960. R$ 960. Muito bom, né? Você pode estar acessando o portal de oportunidades da MRN para fazer a sua inscrição. Ou então no CRAS do São Pedro, CRAS do Cidade, do bairro Cidade Nova. Também na feirinha de Porto Trombetas, tá? Ou então na sede da Acontags. Você pode estar se dirigindo a um desses pontos de apoio para fazer a sua inscrição para um dos cursos do projeto Novas Minas da Mineração Rio do Norte, tá bom? 4 horas na Açaí.
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2: Uau, que demais. Zé Felipe e Ana Castela, sua boca mente. 4 e 1.

0: Essa frase é certa.
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0: Quem perde é quem trai. Ah, com certeza, viu? Manda um batidão aqui na Açaí FM. Açaí na veia pra você. Esse programa top, hein? Na tarde de sábado. Coisa boa. Quem mandou alô, hein? Quem mandou alô? Tem bastante recadinho já pra você, ouvinte Açaí. Obrigada pela audiência, pelo carinho especial. Tem um alô especial pra nossa ouvinte, a Eduarda, tá ouvindo no município de Juruti. Oi, Dudu, um beijo pra você, tá bom? Tá deixando alô carinho pra sua mãe, a dona Fernanda. E alô especial pra sua irmã, a Isabelle. Olha que legal, obrigada. Adorei, viu? De verdade. Alô, Maria. Maria do Shopping das Embalagens. Um beijo carinhoso pra ela. Pra Raquel, bom trabalho pra vocês também, tá, queridas? Um abraço, Maria, que bacana, obrigada, viu? Tem mais alô em áudio também por aqui, pela Açaí FM, Rádio Pai Dégua de ouvir. Só um instantinho que eu, agora que eu tô carregando esse áudio, oh meu Deus, vai já rodar aqui, tá? 4h12 na Açaí, a Rádio Pai Dégua de ouvir. Eu quero compartilhar contigo uma informação em relação ao Enem de 2026, mais precisamente falar com você que quer ser fiscal. Quer trabalhar como fiscal no dia, né, nos dias de provas do Enem, tá bom? Olha, as inscrições, elas estarão abertas entre o dia 8 e 28 de junho. Mas atenção, é para quem pretende ser fiscal e é servidor público ou então docente, tá? Essa informação é especificamente para esses grupos de pessoas, tá bom? O Instituto Nacional de Estudos e Pesquisas Educacionais, Anísio Teixeira, o INEP, publicou o edital com as regras para ingresso na Rede Nacional de Certificadores, que é o RNC. Pois é, gente, e oferece a servidores e professores a oportunidade para atuarem como fiscal de prova e podendo ganhar, atenção, receber, né, entre R$ 510 e R$ 864 por dia de prova, tá? A seleção, ela é destinada a esses servidores públicos do Poder Executivo Federal e docentes efetivos, tá? Tem que estar efetivo nas redes públicas estaduais e municipais. Os candidatos precisam estar em exercício de suas funções durante este ano, tá bom? E outra informação importante é que tem que ter o requisito, né, estabelecido pelo INEP, que é possuir, no mínimo, ensino médio completo. O objetivo é garantir que os profissionais tenham condições de acompanhar os procedimentos operacionais exigidos durante a aplicação das provas, tá bom? Para se inscrever, essas devem ser feitas exclusivamente por meio do sistema RNC, que é a plataforma oficial da Rede Nacional de Certificadores. No momento do cadastro, os candidatos precisarão preencher as informações solicitadas e acompanhar posteriormente as etapas de convocação e capacitação, tá bom? Então, você que é da área de servidor público ou então docente, tanto da rede municipal como da rede estadual, e quer fazer parte aí do Enem de forma como fiscal nesses dias de provas e recebendo por isso também, tem que fazer sua inscrição, tá? Exclusivamente por meio do sistema RNC. Na Açaí FM, 4h14.
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1: Uau, a nossa Açaí na veia. É, o nosso Açaí na veia pra você. A nossa história, banda R15, você ouviu aqui na programação da nossa Açaí, tá bom? Que demais. Uma ótima tarde pra você, ouvinte Açaí. Tenho assunto pra ti, tenho recado, tenho informação sobre os famosos também, exatamente. Mas antes de falar dos famosos, deixa eu falar pra você sobre as autoridades de saúde do estado de São Paulo. Eles investigam um caso suspeito de ebola envolvendo um homem de 37 anos. Ele é natural da República Democrática do Congo e está internado no Instituto de Infectologia Emílio Ribas, na capital paulista. Este paciente, ele apresentou sintomas compatíveis com a doença, como febre intensa. O diagnóstico ainda não foi confirmado e aguarda os resultados dos exames laboratoriais. De acordo, gente, com a Secretaria de Estado de Saúde da cidade de São Paulo, o caso foi registrado neste sábado 30, após o paciente que esteve recentemente na República Democrática do Congo apresentar sinais clínicos compatíveis com a infecção. Pois bem, o país africano, ele enfrenta atualmente um surto de ebola classificado pela Organização Mundial da Saúde, OMS, como de importância internacional. Embora não tenham sido divulgados detalhes sobre o itinerário ou a data da viagem do paciente. Pois bem, a investigação está sob a responsabilidade da Coordenadoria de Controle de Doenças e também do Centro de Vigilância Epidemiológica do Estado de São Paulo, que seguem os protocolos estabelecidos para casos suspeitos. Gente, vale lembrar que, em relação ao risco de disseminação, a Secretaria de Estado da Saúde avalia como muito baixa a possibilidade de introdução da doença no Brasil e na América do Sul, considerando fatores como a ausência histórica de transmissão autoctone ou, no continente, né, também a inexistência de voos diretos entre a região afetada e a América do Sul, e o modo de transmissão do vírus, que ocorre apenas por contato direto com sangue, secreções, fluidos corporais ou mesmo tecidos de pessoas sintomáticas. Então, essa é a forma de transmissão do ebola, né, que ocorre somente após o início dos sintomas. Enfim, então é muito baixa essa possibilidade de disseminação, né, então, dessa doença no país. Graças a Deus, por enquanto, é o que temos e a gente espera que não possa se alastrar pelo nosso país, né? Porque realmente esse surto que acontece na África está deixando muita gente assim bem ruim. Infelizmente, já ocasionou algumas mortes por lá. E a gente não quer que aconteça, né? Que isso se agrave cada vez mais, que eles possam controlar para lá essa doença, né? E saúde para eles que estão passando por essa situação. Ebola já existia um tempo no Brasil, no país, que o nosso país foi, então, aí bastante contaminado com essa doença. E graças a Deus, né, teve ali, a doença foi embora, né? Conseguiram erradicar a doença. A gente espera que não volte. Na Açaí FM, 4 horas e 37 minutos.
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2: Exatamente, a nossa Pai Dégua. Boa tarde.
3: Cleiton,
2: Gleidson.
3: Prazer.
2: Gavião e Priscila Senna.

0: todinha pra mim. Me libera, né, Gabi Amarantos? Libera aí, vai. Me libera. Eita, bando, ó. Pra você, nossa IFM, Rádio Pai Dégua. É o ritmo mais paraense, hein?
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0: Show de bola. Tem alô carinhoso para a Geice. Ô, Geice, um abraço pra você, tá bom? Quem tá mandando é o Denildo Miranda. Que bacana. Ele me pediu uma música do Roberto Carlos pra oferecer pra ti. É, né? Tá bom. Todas as músicas do programa, tá? Todas as músicas do programa. Obrigada, Geice. Obrigada, Denildo, pela audiência, pelo carinho especial. Ô, maravilha. Ó, pra você que ainda não mandou sua mensagem, não mandou seu alô especial, manda aí no 93992-33201. Coisa boa ter você por aqui, ouvinte açaí. Ai, maravilhosa. Cheirosa. Cheiroso. Tudo de bom, viu? 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Show de bola, né? Tinha que ser a 99.
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1: 5 horas.
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2: Oh, Açaí FM. Zenete Cristiano, Pátio do Posto. 5:05 na Açaí. Boa tarde.

A gente vai se encontrar, né, Ludi? Cedo ou tarde, na voz dela. Pra você que na Açaí FM, a Rádio Pai Dego de ouvir. Daqui a pouquinho tem mais música pra gente curtir.

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0: o ritmo gostoso de Jonas Esticado. Quem imaginava nós dois? Pra você que nasce aí, FM Rádio Pai D'Égua.
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0: Opa, maravilha, hein? Maravilha pra você, ouvinte Açaí, a Rádio Pai D'Égua de ouvir. E olha só que tem assunto dos famosos pra você. Deixa eu te falar sobre a Rádio Cultura. Gente, a Rádio Cultura homenageia a Marilyn Moon em série especial com atrizes brasileiras. Um grande feito, né? Uma grande homenagem a esta mulher incrível que marcou muito um momento da história. E tem estreia, viu? Tem estreia. Na segunda-feira, a série começa falando a respeito dessa grande cantora, artista, Marilyn Moon, né, que deixou um legado assim gigantesco, né? Então, a Rádio Cultura resolveu fazer um roteiro, né? Fazer, então, uma série de 5 vezes Marilyn Moon, uma produção criada para celebrar o centenário de nascimento desta grande artista, com exibição diária às 11 horas da manhã até a próxima sexta-feira. Que demais, né? Olha, uma proposta gigantesca, um projeto incrível que fala sobre a vida dessa grande artista por meio dos relatos de 5 atrizes brasileiras que já interpretam a estrela nos cinemas em diferentes montagens teatrais. Maravilhosa, né? Que demais. 5:30 na Açaí FM, a Rádio Pai D'Égua. Tem alô carinhoso aqui para nosso ouvinte. Oi, Fernandinha, tudo bem? Tá em Porto Trombetas ouvindo Açaí. Obrigada pela sua audiência, querido. Uma ótima tarde. Alô, Rildo. Rildo também está ligado em Oriximiná. Valeu, Rildo. Um abraço carinhoso para você. Tem mais um alô também especial para a nossa ouvinte Cris. Oi, Cris, tudo bem? Está em Alenquer. Que legal. Obrigada, Cris, pelo carinho. A Maria no residencial, tia Ana. Tudo bem, Maria? Boa tarde para você, lindona. Tudo

Tudo de bom também, tá? Bom, tem mais recado daqui a pouquinho. Vai mandando tua mensagem, teu alô especial através do 93992-33201. É o WhatsApp da Açaí FM. Então, bora, de mais música!

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2: Muito bem, ouvinte Açaí, uma ótima tarde. 5h40, de volta e com o som de Maurício Cury. E de

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1: O Pará gosta, com certeza. Uma ótima e abençoada tarde para você. São 5 horas e 53 minutinhos na Paidego de Ouvir. E atenção, ouvinte Açaí, foram prorrogadas as inscrições para os cursos do Projeto Novas Minas. Será até o dia 5 de junho agora, tá? Então tem mais um tempinho para você fazer a sua inscrição. Pode acessar o site portaldeoportunidades.mrn.com para você fazer a sua inscrição. Caso você queira fazer em um apoio, né, com a sua inscrição com apoio, você pode estar se dirigindo ao CRAS da Cidade Nova, CRAS do São Pedro de Oriximiná, também a Contags, a sede da Contags, assim também como a feirinha de Porto Trombetas, tá bom? Vale lembrar, para você fazer esses cursos do projeto Novas Minas, da Mineração Rio do Norte, você precisa residir pelo menos 2 anos no município de Oriximiná, tá bom? Então, pelo menos 2 anos tem que morar no município de Oriximiná para fazer os cursos do projeto Novas Minas, que vai até o dia 5 de junho as inscrições, tá bom?
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2: Opa, de volta. 6 horas na Açaí. This is Girls, pra você que na sua Açaí FM.

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1: Égua da rádio, muito bem. 6h13 na Açaí FM. Oi, tudo certo com você? Boa noite a partir de agora, tá? Verdade. Porque já passou aí o horário da boa tarde, minha amiga. Olha, é rápido, né, que o tempo passa. Voa! E aqui o Açaí na Veia, na sua Pai d'Égua de Ouvir. Açaí FM pra você com muito carinho, viu? 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E aí você vai poder ouvir em qualquer lugar, a hora que quiser, quando puder, a Açaí FM, tá bom? Então esse convite é para ti. Que não tem aquele radinho? Pois é, pode ouvir também pelo aplicativo da Açaí FM, combinado? Super beijo pra você. Daqui a pouquinho eu volto com muito mais música aqui na Açaí FM.
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0: Juruti, tá na sintonia, tá deixando também um alô especial pro Heitor, alô pro conhecido velhão, maluco, tá bom então, tá dado alô. Raimundo de Jesus, Costa do Paru, que bacana, valeu Raimundo, obrigada pela companhia, viu? Bora, mais música chegando aqui pra você na Açaí.
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0: legal de Taylor Swift pra você na Açaí FM, hein? The Life.
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0: Açaí FM com todo carinho, nossa açaí na veia, que demais. Gente, o convite pra você aqui é para participar da festividade da comunidade Santíssimo Sacramento, tá? O bairro Santíssimo Sacramento está em festa. Amanhã, dia 31 de maio, será dado início à festividade da comunidade, viu? Amanhã, já cedinho, logo cedo, alvorada festiva, acordando toda a comunidade para juntos estarmos, então, fazendo essa festa tão especial para Santíssimo Sacramento. E, ó, domingo, então, dia 31 de maio, início da festa, logo cedo a alvorada, às 18 horas, a Santa Missa de Solenidade da Santíssima Trindade, e assim por diante até o dia 4 de junho, tá bom? Este convite é para a comunidade Santíssimo Sacramento, para você fazer parte dessa festividade linda que acontece todos os anos na zona urbana. Então, o convite para você da comunidade Santíssimo Sacramento, para todos os católicos, todas as pessoas, né, que adoram o Santíssimo Sacramento, o convite especial para esse momento de festa da comunidade, de celebração da comunidade Santíssimo.

Beijo carinhoso em você, ouvinte Açaí. Este é o convite carinhoso para fechar o nosso programa Açaí na Veia de hoje. Foi um prazer estar contigo. Uma excelente noite, viu? Um abençoado domingo e uma semana muito produtiva que tá vindo aí. Beijo no teu coração. Que mês de junho venha com muita alegria, com mais festa, né, com paz, com diversão. Claro, e que os compromissos, né, sejam feitos aí com todo empenho, tá? Um abraço.

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1: 6h57. 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
2: Boa noite, boa noite, boa noite! É noite de festa! É sabadão com festa, açaí! Quer compromisso melhor que esse, meu bem? Ah, não tem, né? Sou Josi Melegari, com muito prazer, e você tá aqui, ó, curtindo comigo mais uma edição da poderosa Açaí FM, a rádio que é pura energia. E você prepare-se, tá? Porque essa noite aqui, ó, vai ser caprichada, vai ser incrível. Vai ser só de música boa até as 10 da noite comigo, tá? Só pra você saber um pouquinho do que vai rolar, vai ter música sertaneja, vai ter pop nacional, internacional, eletrônico, forró, tudo aquilo que você mais adora pra animar a sua noite, você vai encontrar aqui, tá? Nós queremos você participando conosco pelo nosso WhatsApp e também nas redes sociais. Aproveita se você tá aí navegando nas redes e já nos segue, hein? Vai ser um prazer te conhecer. Então, meu amor, já anota aí o nosso WhatsApp, que é pra você manter contato comigo no 93 992 33 2001. Participa, minha delícia! Eu quero ouvir a sua voz. Conta aí pra mim o que você quer ouvir, pra quem você quer mandar beijo, ó. Porque eu tô aqui, ó, preparada já pra mandar assim, ó. Muitos beijos pra você, tá bom?
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2: Você não esqueça de seguir a gente nas redes sociais. Rádio Açaí FM. Fiquem ligados porque tem muita notícia boa chegando. E eu quero te deixar atualizado também sobre os principais eventos esportivos. Nós temos fofoquitas, bastidores que vocês pediram. Fique ligado porque o programa de hoje, meu amor, olha, não vai ser só promessa não, tá? Tá demais! Vamos começar com o super hit agora. Aumenta o som e vem comigo.

Olha, a sua noite promete. Se você acha que a gente tava animado, só espera pra ver agora, tá? Mais uma seleção incrível pra animar sua noite. É claro, lá em cima agora com mais um hit, tá? Eu quero ver todo mundo mandando mensagem pra cá, pra gente. A festa Açaí na Açaí FM continua com muita animação.

0: com mais sucesso e diversão. Fique com a gente, tá? Já já tem muito mais pra você.
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3: 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Aproveite essa chance. Participe! 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
1: Legal, legal, legal, meus amores. Vamos nessa, porque nós estamos de volta com a Festa Açaí. Não esqueçam, falando nisso, de nos seguir também nas redes sociais, tá? Que assim você fica sabendo tudo o que acontece aqui na Açaí FM. Participe enviando sua mensagem e seu pedido de música também, tá? E aqui na Açaí FM, você sabe, é assim, né? Sempre trazendo muita alegria pra vocês. Nós vamos juntos nessa festa, porque ela só tá começando. E agora nós vamos com música que vai fazer todo mundo dançar. Exatamente, meu bem.

0: bloco de músicas fantásticas. Diferença pra nós, tá? E agora nós vamos dar uma pausa na música pra conferir as últimas notícias do Brasil e do mundo. Fiquem ligados. Quero te pedir licença agora pra convidar os nossos jornalistas pra trazerem notícias fresquinhas e ficarmos atualizados. Nós temos notícias importantes do Brasil e do mundo pra você ficar bem informado aqui na nossa programação, tá? Boa noite, equipe. E aí, o que tá acontecendo de novo por aí, hein?
1: O ministro da Justiça comparece à Câmara dos Deputados nesta quarta-feira para prestar esclarecimentos sobre o caso Ramagem. A convocação ocorre após a prisão de Ramagem nos Estados Unidos, uma operação que teve o apoio da Polícia Federal Brasileira. Os Estados Unidos, no entanto, levantaram acusações de que o Brasil teria tentado manipular o processo de extradição. A sessão promete ser tensa, com parlamentares buscando detalhes sobre a atuação do governo brasileiro no incidente internacional. A expectativa é de que o ministro apresente a versão oficial dos fatos e responda aos questionamentos dos deputados.
0: E essas foram as notícias, galera. Muito bem, agora todos bem informados, né? Agora a gente vai se animar com mais música boa. Fiquem ligados. Então fique ligado porque tem música boa vindo por aí, tá? Aumenta o som e vem conferir comigo. Vamos dançar juntos.

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0: Sucesso aí, FM, sempre trazendo muita alegria pra vocês, meus amores. E aí, meus amores, vocês curtiram essa sequência? E a festa aqui, ó, não tem hora pra acabar. Você fique ligado aqui na Açaí FM, a rádio Pai Bégua de ouvir. A festa Açaí continua, então não desgrudem do rádio. Nananina não, tá? Não sai daí. Fiquem ligados que já já eu trago mais novidades. Não sai daí, tá?
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2: E aí, galera, estamos de volta com a festa Açaí no seu rádio. Continue sintonizado na Açaí FM, a rádio que você adora. Sabe por quê? Porque essa aqui, ó, é a rádio pai d'égua de ouvir. Você tá curtindo a nossa programação? Tá gostando? Muito bem! Agora, se você adora saber da vida dos outros, que coisa boa, né? É, se você curte a fofoquinha que todo mundo adora, você vai ficar sabendo aqui também, tá? Tá em casa? Tá no carro? Tá no trabalho? Aonde você está nos curtindo, hein, meu bem? No Twitter também, sobe aí a hashtag AçaíFM, porque você nos encontra em arroba AçaíFM no Twitter também, tá? E agora, uma música pra embalar nossa noite, o que você acha? Pode ser?

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1: Que vibe incrível com essas músicas! Que delícia! Chegou a hora agora. Meu amor, se você tava esperando, chegou. Chegou sim! Chegou a hora das fofocas da Açaí que vocês tanto esperam. Os bastidores da Festa Açaí são puro babado. A noite só tá começando aqui na Festa Açaí.
2: Vem aí? Famosos fazem um verdadeiro mutirão pela volta da Virgínia Fonseca e do Zé Felipe, com a galera comentando: que família linda! Acontece que o aniversário de 5 anos da Maria Alice, a filha mais velha da Virgínia Fonseca e do Zé Felipe, simplesmente parou a internet, deu o que falar nas redes sociais. O que importa é que a repercussão foi gigante. Amigos, colegas, todo mundo se mobilizando, torcendo para ver essa família linda junto de novo, vibrando com a energia que só eles têm. A web está em polvorosa, pedindo por mais momentos com essa tua interação e essa torcida toda pela Virgínia, pelo Zé Felipe e pelas meninas. Os fãs, claro, sempre de olho em cada passo, em cada detalhe. E agora, mais do que nunca, mandando boas energias e pedindo por essa volta triunfal que promete abalar as estruturas das redes sociais mais uma vez.
1: Uau! Que babado forte, hein? Ai, ai, ai, ai, ai, esses bastidores da Açaí têm sempre novidades, hein? Uma melhor

0: música foi sensacional, vocês não acham? Você é louco, só tem coisa boa aqui. Mas a festa continua aqui na Açaí FM, galera. Continue sintonizado na Açaí FM, na Festa Açaí. Daqui a pouco tem mais hits pra você curtir, meu amor.
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0: 8 e 1.
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2: E aí, meus lindos? A noite tá animada? Tá? Que delícia! Solta o som e vamos conferir. Nós estamos esperando por vocês nas redes sociais. Não esqueçam, falando nisso, de nos seguir também nas redes sociais, tá? Que assim você fica sabendo tudo o que acontece aqui na Açaí FM. Aumente o volume e curta essa super música com a gente.
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0: que é bom demais. Porque a gente já volta com muito mais música.
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4: 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Já no território Alto Trombetas 1, os pontos de apoio serão no Barracão das Comunidades Tapagem e Escola da Comunidade Abuí. Para você que está na cidade, além do portal de oportunidades, em breve serão divulgados pelas redes sociais locais de apoio para a inscrição. Aproveite essa chance. 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
1: E aí, minha delícia, tudo bem com você? Tudo bem, tudo certinho? Preparem-se, viu? Porque vem aí mais uma sequência incrível de músicas. E nós vamos começar mais uma sequência com música que vai fazer todo mundo dançar. Já levanta aí se você tá sentado e se prepara pra dançar.

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1: 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Chora não, coleguinha.

0: essa foi mais uma pra levantar o astral aqui na Festa Açaí. Que coisa boa! Tá no carro, tá no trabalho, tá em casa. Onde é que você está, hein? Tá com seu amor? Tá sozinho? Aonde quer que esteja, muito boa noite. Compartilha aí com a gente aonde você está e o que você está fazendo. Siga a gente nas redes sociais, Rádio Açaí FM. Vamos ficar mais pertinho, mais coladinho, tá? Até já com mais alegria e muito som bacana pra vocês.
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3: E aí, galera, voltamos com mais Festa Açaí na Açaí FM. Nós estamos ao vivo trazendo o melhor da música pra sua noite. Não repara não, tá? É que eu tô alegre assim mesmo por causa da sua companhia. Tá boa demais, gente, tá? E eu chamo agora os nossos jornalistas pra trazerem as notícias mais importantes do dia. É hora da gente se atualizar.
4: Mudando de assunto, mas mantendo a informação no ar. O jornal britânico The Guardian alcançou uma receita recorde de US$81,4 milhões nos Estados Unidos. O valor representa um marco significativo para a operação americana do veículo de comunicação. Este resultado sublinha o crescimento da marca e sua capacidade de monetização no mercado norte-americano, reforçando sua presença global. A performance financeira positiva reflete estratégias de expansão e engajamento com o público, consolidando a posição do The Guardian como um player relevante na mídia internacional.
3: Legal, a gente agradece aí a presença dos nossos jornalistas e pelas suas atualizações, tá? Aumenta o som e curte essa com a gente! E nós vamos começar mais uma sequência para levantar o seu astral.

0: abraçar alguém aí, por favor?
1: Pelo amor de Deus!
0: Muito obrigado, gente!
1: Obrigado!
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gente segue por aqui com muito mais. Eu espero que você esteja gostando das nossas músicas escolhidas. Afinal de contas, essa playlist aqui, ó, foi escolhida com muito carinho por mim pra você, tá? Como é que tá o seu sabadão, meu bem? Então, amor, você faz o seguinte, você relaxa, prepara aquela pipoquinha e se divirta ao som desse show musical. Solta o som que essa aqui, ó, é pra você. Aproveita e aumenta o volume.

0: música é boa, toca aqui. Olha só, hein? Teve mais uma sequência de músicas incríveis. Eu espero que você tenha gostado, porque eu curti demais, tá? Vibe incrível, só podia ser assim, ó, com você, mais Açaí FM. Que delícia! A festa não para na Açaí FM. Continue com a gente e curta essa noite super especial, super gostosa, ao som da Açaí FM. Nós estamos também nas redes sociais esperando você com todo o amor e carinho. Quero stalkear você, hein? Procure a gente lá. Rádio Açaí FM e nos sigam. Não desliguem, não desgrudem do rádio, porque tem muito mais por vir.
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0: 8h58.
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3: Simbora nessa, galera linda! A gente tá de volta com mais Festa Açaí. Que delícia, hein? A Açaí FM tá aqui, ó, pra animar ainda mais a sua noite, deixar ela perfeita, tá? Envie sua mensagem pra cá no 93 992 33 2001. Fiquem ligados nas nossas redes.

0: sociais, tá? É só procurar por Rádio Açaí FM. A festa continua e você não sai daí, tá? Nós vamos continuar nossa festa com mais música. Bora aumentar o volume.
1: 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A gente não pode fazer nada quanto a isso.